0: Lula destaca que imóveis públicos ociosos também serão destinados a moradias e outras políticas.
1: A minha ideia era fazer uma prateleira de terra disponível para que a gente não precisasse ter invasão.
2: E ainda, queda no desmatamento.
0: Na Amazônia, a redução foi de 61% em maio desse ano, comparado a maio do ano passado.
2: E no Cerrado, a queda foi de 12%. O presidente disse que apresentará os dados aos Estados Unidos para reverter tarifas contra o Brasil.
0: E nós vamos falar também do Exame Nacional do Ensino Médio.
2: Inscrições terminam amanhã e o presidente do INEP, Manuel Palacios, conversa conosco sobre o que você precisa fazer para não perder a chance de fazer a prova.
0: Na apresentação da Voz do Brasil, Mariana Jungmann e Luciano Seixas.
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0: Mais de 100 mil famílias de 31 municípios serão beneficiadas por contratos de regularização fundiária.
2: Os documentos foram assinados hoje em cerimônia no Palácio do Planalto com a presença do presidente Lula.
0: Uma parceria com o programa Imóvel da Gente, que destina imóveis sem uso ou ociosos para atender necessidades da população, como saúde, educação e moradia.
3: Com a assinatura dos novos contratos nesta quinta-feira, mais de 100 mil famílias em 31 municípios serão beneficiadas com a posse definitiva do imóvel onde vivem. A iniciativa faz parte do programa Periferia Viva e prevê investimentos de 138 milhões de reais do novo PAC para que as prefeituras transfiram as titularidades dos imóveis. De acordo com o ministro das Cidades, Vladimir Lima, é o primeiro passo para dar dignidade a esses brasileiros.
4: Além da gente levar a regularização fundiária, a gente leva a urbanização de assentamentos precários, a gente leva água, drenagem, esgoto, melhoria habitacional, de forma a impactar positivamente vidas.
3: Os novos contratos somam-se a outros 14 em execução. O programa Periferia Viva é uma das ferramentas de democratização e destinação social do patrimônio da União e funciona em parceria com o programa Imóvel da Gente. A ideia é direcionar imóveis sem uso ou ociosos para políticas públicas, como afirmou o presidente Lula.
1: Não é preciso a gente ficar esperando que o movimento ocupa uma terra para a gente distribuir essa terra. A minha ideia era fazer uma prateleira de terra disponíveis, de terras ociosas, para que a gente não precisasse ter invasão, que a gente invadisse o movimento e entregasse para eles.
3: Desde 2023, o Imóvel da Gente destinou mais de 1.900 áreas e imóveis federais para atender necessidades da população, superando em quase 20% a meta estabelecida até o fim de 2026. A estimativa, segundo a ministra Esther Dueck, da Gestão e da Inovação em Serviços Públicos, é que as ações de moradia, titulação fundiária e instalação de equipamentos públicos beneficiem cerca de 400 mil famílias.
5: O patrimônio da União deixou de ser um conjunto de imóveis para se tornar, mais uma vez, um instrumento de justiça social, de desenvolvimento territorial e de fortalecimento de políticas públicas. A gente já está chegando hoje, com as entregas de hoje, a quase 1.900 imóveis, com a possibilidade de beneficiar 400 mil famílias.
3: Ao todo, as áreas destinadas somam mais de 18.500 quilômetros quadrados, cerca de 3 vezes o tamanho do Distrito Federal. Reportagem Gabriela Noronha.
2: O desmatamento na Amazônia legal teve redução de 61,4% em maio deste ano em relação ao mesmo mês de 2025.
0: É a maior queda percentual já registrada na região.
2: O mês também registrou queda de 12% no desmatamento no Cerrado.
0: Durante a apresentação dos dados hoje, o presidente Lula destacou que eles serão usados para reverter as sobretaxas impostas pelos Estados Unidos ao Brasil.
6: Os dados são do Sistema de Detecção de Desmatamentos em Tempo Real, DETER, feito pelo Instituto Nacional de Pesquisas Espaciais, o INPE, e mostram que foi registrada uma queda expressiva no desmatamento na Amazônia e no Cerrado brasileiro. Na Amazônia, em maio deste ano, a redução foi de 61% na comparação com o mesmo mês do ano passado. Em relação a maio de 2024, a queda foi de 26%. O ministro do Meio Ambiente, João Paulo Capobianco, destacou essa redução significativa.
7: Monitoramos isso dia a dia, o IBAMA indo a campo, fazendo os embargos remotos, o ICMBio indo a campo, impedindo o desmatamento em unidades de conservação federais e também agindo em terras indígenas e assentamentos, conseguimos esse feito fundamental.
6: Também foi registrada a queda dos números de desmatamento no Cerrado em maio. A redução foi de 12% em relação ao mesmo mês do ano passado. Já na comparação com 2024, a queda foi de 25%. A ministra da Ciência, Tecnologia e Inovação, Luciana Santos, apontou que os dados são históricos e demonstram um compromisso do país com a ciência.
8: Essa divulgação dos dados é importante, unidade de pesquisa do nosso ministério, que é o Instituto Nacional de Pesquisa Espacial. É reconhecida internacionalmente, faz valer aqui a sua diretriz, que é exatamente colocar a ciência a serviço dos grandes desafios nacionais, como o combate ao desmatamento e a proteção dos nossos biomas.
6: O presidente Lula, que acompanhou a divulgação dos dados, voltou a afirmar que o combate ao desmatamento é uma prioridade do governo brasileiro e que os avanços precisam ser reconhecidos pelos Estados Unidos, que alegam questões ambientais entre as justificativas para impor maiores tarifas comerciais.
1: Isso é importante porque nós vamos ter que pegar esses dados, mandar para o cidadão do comércio dos Estados Unidos, que coloca a questão do desmatamento como justificativa para punir o Brasil com uma taxação maior, e vamos comparar o que acontece no Brasil com o que acontece nos Estados Unidos. Eles não sabem o trabalho que nós fazemos para fazer com que o desmatamento chegue a desmatamento zero até 2030.
6: Para o Ministério do Meio Ambiente e Mudança do Clima, a queda no desmatamento é resultado de um trabalho amplo que passa pela intensificação de ações de fiscalização, aumento de investimentos no setor ambiental e pelo trabalho do governo federal na fiscalização das normas de acesso ao crédito rural. Reportagem, Márcia Fernandes.
2: O Enem, Exame Nacional do Ensino Médio, é a última etapa do ensino básico no Brasil.
0: É ele que abre a porta de entrada para o ensino superior e seleciona os estudantes para as vagas nas universidades públicas e privadas e nos institutos federais.
2: No caso dos estudantes do PEDMEI, a participação no Enem garante também uma bolsa adicional de R$200.
0: As inscrições acabam amanhã e hoje nós conversamos com Manuel Palacios, presidente do INEP, o instituto responsável pela execução do exame. Boa noite, presidente, bem-vindo.
9: Boa noite, é um prazer estar aqui com vocês. Boa noite para todos que nos acompanham.
0: Presidente, as inscrições foram prorrogadas até amanhã. Até que horas os estudantes podem fazer a inscrição e há previsão de nova prorrogação no prazo?
9: Não, essa já foi a prorrogação possível. Às 23h59, ou seja, até a meia-noite de amanhã, todos podem fazer as suas inscrições na plataforma do INEP, enem.inep.gov.br/participantes.
2: Agora, esse ano a gente teve a inscrição pré-preenchida para os estudantes de escolas públicas, né, presidente? E eu tenho aqui uma pergunta da Raquel Santos, de Alagoas. Ela tem uma dúvida exatamente sobre isso. Vamos ouvir.
10: Meu nome é Raquel Huerta dos Santos. Sou aluna da Escola Pública Maria Eliel de Albuquerque Tavares, na cidade de Junqueiro, no estado de Alagoas. E minha inscrição para o Enem já está pré-preenchida. Mesmo assim, eu devo fazer a inscrição? E como eu faço isso?
9: Olha, esse ano nós tivemos a inscrição automática de todos aqueles que estão concluindo o terceiro ano do ensino médio na rede pública em todos os estados brasileiros. Essa inscrição automática, ela significa que estão todos devidamente registrados para fazer o Enem lá em novembro. Mas é preciso entrar na plataforma do INEP, entrar na página do participante para, primeiro, dizer qual é a língua estrangeira que vai fazer prova no final do ano. Escolher entre inglês e espanhol. Também dizer se tem necessidade de algum tipo de atendimento especializado. É também na página do participante, na hora do preenchimento dos formulários, que essa solicitação é feita. E há um questionário do candidato, do participante, que deve ser respondido. Nos casos daqueles estudantes que querem fazer prova em outro município, que não aquele em que estudam, também podem solicitar nesse momento a sua transferência para um outro município. Enfim, mesmo já inscrito automaticamente, é fundamental entrar na página do participante para realizar essas ações. Escolher a língua, dizer se precisa de algum atendimento especializado, em especial. Isso é para todo mundo, e responder o questionário do estudante.
2: Sem isso, não está inscrito, né?
9: Sem isso, a inscrição fica ainda pendente de de seleção da língua e não estará concluída, efetivamente não estará concluída.
0: O mesmo vale para os estudantes do pé de meia, né? Eles precisam concluir a inscrição, né?
9: O pé de meia está na mesma situação. Eles estão todos inscritos automaticamente, mas precisam entrar na plataforma para realizar essas ações.
2: Agora, presidente, e o pagamento da inscrição para esses estudantes de escolas públicas, do pé de meia, principalmente, eles ficam automaticamente isentos? Não, né? O prazo para pedir isenção de pagamento já foi concluído, também foi prorrogado. Como é que fica nesses casos?
9: Todos os concluintes de rede pública estão isentos. E como a inscrição foi feita automaticamente, eles não vão precisar pagar a taxa, mesmo que não tenham pedido a isenção no tempo certo. A decisão de fazer a inscrição automaticamente isentou os concluintes. Os estados brasileiros informam quais são os estudantes que estão concluindo o ensino médio, e com base nesses dados nós fizemos a inscrição automática e isentamos a todos eles, especialmente os que estão inscritos no pé de meia também estão isentos.
0: E aí o pagamento para quem precisa fazer vai até que dia?
9: Até dia 17 de junho, aqueles que precisam pagar, ou porque não foram isentos, ou porque não estão previstos mesmo nas categorias de isenção, eles precisam até dia 17 pagar o boleto. O sistema emite o boleto, vai no banco e paga a taxa de inscrição de R$85.
2: Bom, então vamos lá. Precisa, mesmo quem já está com inscrição pré-preenchida, precisa entrar na página do participante, concluir a sua inscrição, fazer essas seleções que o senhor mencionou. Essas pessoas que são de escolas públicas e pé de meia estão isentas, e quem não está isento precisa pagar a taxa de inscrição até a semana que vem.
9: Perfeitamente, é exatamente isso que precisa fazer para assegurar a sua participação no Enem dia 8 e dia 15 de novembro, como está previsto.
2: Então, antes de concluir, presidente, a gente tem também uma pergunta, mas agora não é temática inscrição, já é temática prova. Vamos ouvir.
11: Olá, meu nome é Manu Azevedo, tenho 17 anos e eu estudo em escola pública, mais precisamente no Instituto Federal Goiano, Campus Cristalino, em Cristalina, Goiás. E minha dúvida é sobre a redação do Enem. Quais são os erros mais comuns que fazem os estudantes perderem pontos e o que podemos fazer para evitá-los durante a prova?
9: Olha, eu recomendo muito que você entre lá no site do INEP, na página do participante, para consultar o manual da redação. Todo ano, o INEP publica um manual com orientações para aquele que vai participar do exame, para justamente informar como é que é avaliada a redação, para que tenha uma noção clara do que é esperado. Mas eu posso dizer para você que uma das principais preocupações que tem crescido nos últimos tempos é a de que a redação não seja feita com base em argumentos pré-elaborados que servem para qualquer situação, porque eles acabam fazendo com que o argumento desenvolvido pelo estudante, pelo participante no Enem, fique frágil, fique sem relação com o tema proposto. Então, aquelas frases feitas, aquilo que muitas vezes o estudante mais desavisado prepara para colocar na prova, não funciona. Então, pense no tema e escreva de forma bem vinculada ao assunto que está sendo solicitado na prova.
0: Muito bem, nós conversamos com Manuel Palacios, presidente do INEP, o Instituto Nacional de Estudos e Pesquisas Educacionais, Anísio Teixeira. Muito obrigado por sua entrevista, a Voz do Brasil.
9: Eu que agradeço, estou sempre à disposição.
2: Todos os anos, mais de 80 mil pessoas desaparecem no Brasil e 40% delas não retornam para casa.
0: Por isso, o governo do Brasil está fortalecendo a Política Nacional de Busca de Pessoas Desaparecidas.
2: 3 novas ações foram elaboradas para aumentar a resposta aos casos de desaparecimentos.
12: Num piscar de olhos, em qualquer lugar, alguém simplesmente pode desaparecer, deixando para trás um grande vazio. O país registrou 84.760 casos de desaparecimento de pessoas em 2025, um aumento de 4% em relação a 2024. Ivanise Esperidião perdeu a filha aos 13 anos e há 3 décadas a dor ainda persiste.
13: São 30 anos de busca por respostas, de busca por melhorias no sistema de identificação e localização de pessoas desaparecidas.
12: E o que antes era uma jornada solitária ganhou força com a Política Nacional de Busca de Pessoas Desaparecidas. O governo federal, sociedade civil e organismos internacionais discutem a melhoria da integração, da atuação em rede, de cooperação entre as instituições para a busca dos desaparecidos. Três publicações vão contribuir para o fortalecimento de ações conjuntas entre as instituições. Os materiais são para orientar, capacitar e servir de referência para a localização de pessoas desaparecidas em todo o país, como explica o diretor do Sistema Único de Segurança Pública, João Nogueira Júnior.
14: A cartilha, atuação da Polícia Militar e Guarda Municipal da Busca de Pessoas Desaparecidas, o guia de orientações às autoridades centrais e estaduais e o diagnóstico da gestão de pessoas falecidas com identidade desconhecida. Nosso objetivo é fortalecer a capacidade institucional dos entes federativos e estimular a atuação articulada entre todos os atores envolvidos.
12: Dados da Secretaria Nacional de Segurança Pública apontam que no Brasil, 60% dos desaparecidos são encontrados. Reportagem Cleide Lopes.
0: Violência contra a mulher pode se esconder atrás de uma tela de computador ou celular.
2: Ofensas virtuais, ataques de ódio, perseguição e exposição da nudez são casos vividos por muitas mulheres no ambiente digital.
0: O governo federal editou medidas voltadas às plataformas para que elas tenham mais agilidade e rigidez nesses casos.
15: Uma em cada 10 brasileiras com 16 anos ou mais sofreu violência digital no último ano, segundo dados levantados pelo Data Senado, Instituto de Pesquisa do Senado Federal. São quase 9 milhões de vítimas de crimes como perseguição, o chamado stalking, ataques de ódio online e exposição não consentida de imagens íntimas. Em muitos casos, o agressor é parceiro, ex-parceiro ou alguém do convívio da vítima. Rose Leonel faz parte dessas estatísticas. Ela teve fotos íntimas divulgadas na internet, sofreu linchamento moral e chegou a perder o emprego. Hoje é uma ativista.
16: Eu falei, assim que eu puder, que sair a condenação do meu ex, eu vou criar uma ONG para ajudar essas mulheres. E foi o que eu fiz. Nós criamos a ONG Marias da Internet e de lá para cá nós temos trabalhado atendendo vítimas em todo o Brasil e fora do Brasil também.
15: No mês passado, foi assinado um decreto com normas para as plataformas digitais. Segundo o texto, as empresas devem atuar rapidamente nesses casos, principalmente de exposição não consentida de imagens íntimas, com prazo de até 2 horas para a retirada do material. E também terão que reforçar o combate aos ataques de ódio. Outra mudança é que as plataformas precisam ter um canal específico e de fácil acesso para denúncias e informar os usuários sobre o Ligue 180, Central de Atendimento à Mulher. Janara Kalini, chefe da Assessoria Especial de Comunicação do Ministério das Mulheres, fala sobre a importância de atuar junto às plataformas.
17: Fazer com que as plataformas sejam mais rápidas e proativas em retirar esse conteúdo, em banir perfis ofensivos, isso é muito mais eficiente para manter um ambiente de paz para as mulheres.
15: No caso das plataformas que vendem anúncios na internet, elas terão que guardar informações sobre quem pagou por aquela publicidade. O objetivo é identificar os responsáveis caso aquele conteúdo cause prejuízos ou seja usado para cometer crimes. A fiscalização das plataformas digitais vai ficar a cargo da Agência Nacional de Proteção de Dados. Reportagem Luciana Colares de Holanda.
2: Amanhã, os cidadãos de Belém, no Pará, terão uma ótima oportunidade de renegociar dívidas pelo programa Desenrola.
0: É que a cidade vai receber o Governo do Brasil na Rua, iniciativa que leva serviços do governo federal para as capitais em parceria com o governo do estado e prefeitura.
2: Com isso, quem quiser vai poder ter ajuda para fazer a renegociação pelo Desenrola.
18: O Governo do Brasil na Rua chega ao Parque da Cidade em Belém, no Pará, nesta sexta-feira, 12 de junho. A capital é a 22ª cidade do país a receber o programa do Governo Federal, com o apoio do Governo do Estado e da Prefeitura Municipal. O projeto aproxima serviços públicos essenciais da população. Entre os mais procurados está o novo Desenrola Brasil, para renegociação de dívidas. A coordenadora de Participação Social e Diversidade do Ministério da Fazenda, Ana Sobral, explica que a medida é importante, principalmente para ajudar as famílias que precisam de orientação para acessar o programa.
19: Muitas pessoas ainda têm dúvidas sobre como acessar o programa, verificar as condições de renegociação ou entender quanto realmente podem pagar para quitar suas dívidas. Nós orientamos sobre como acessar o Desenrola pelos aplicativos dos bancos, fazemos simulação utilizando a calculadora do programa e ajudamos as pessoas a compreenderem melhor as opções disponíveis para a negociação.
18: Estandes da Caixa Econômica Federal e do Banco do Brasil estarão no local para auxiliar a população na adesão ao programa. Segundo Ana Sobral, isso é importante para que as pessoas tomem conhecimento do valor da dívida e consigam as melhores condições possíveis.
19: E quando a dívida é com o Banco do Brasil ou com a Caixa, nós fazemos o encaminhamento para os estandes desses bancos, onde a negociação pode ser realizada na hora. Uma dúvida muito comum é quando a pessoa não sabe exatamente o valor atualizado da dívida. Nesses casos, nós utilizamos a calculadora do Desenrola para fazer uma estimativa do valor que poderá ser pago após a negociação.
18: A programação será no portão 9 do Parque da Cidade, das 9 horas da manhã às 5 horas da tarde desta sexta-feira. O acesso é pela Avenida Senador Lemos. Além do Desenrola Brasil, outros serviços serão ofertados, como perícias do INSS sem agendamento prévio, pé de meia e reforma Casa Brasil. Reportagem Joxan Natividade.
0: Mais 300 pessoas aprovadas no último Concurso Público Nacional Unificado, CPNU2, foram nomeadas.
2: A portaria do Ministério da Gestão e da Inovação em Serviços Públicos prevê a nomeação dos analistas técnicos executivos e a formação de cadastro de reserva do Ministério.
20: Foi autorizada a nomeação de 300 aprovados na segunda edição do Concurso Público Nacional Unificado, o CPNU2, e também a formação de cadastro de reserva do quadro de pessoal do Ministério da Gestão e da Inovação. As 300 vagas, todas de nível superior, são para o cargo de analista técnico executivo, que permite a atuação dos servidores em diferentes áreas e órgãos da administração pública federal. As nomeações individuais e os procedimentos relativos à posse serão publicados posteriormente pelos canais oficiais do Ministério da Gestão e da Inovação em Serviços Públicos. Informações sobre documentação, prazos e entrada em exercício podem ser acessadas no portal do servidor e na página oficial do Concurso Público Nacional Unificado, que é gov.br/gestão/concurso-nacional. Daniele Popov para a Voz do Brasil.
0: A agricultura brasileira deve registrar mais uma safra recorde.
2: A Companhia Nacional de Abastecimento prevê que serão colhidas 358 milhões e 600 mil toneladas de grãos, aumento de 1,8% em relação ao ciclo anterior.
0: O levantamento indica crescimento nas culturas de soja, milho e café na safra 2025-2026.
2: Já o Instituto Brasileiro de Geografia e Estatística trabalha com uma estimativa de 358 milhões e 400 mil toneladas, em crescimento de 1,2%.
0: O IBGE mede a safra de janeiro a dezembro e a Conab adota ano safra, que geralmente vai de setembro de um ano a agosto do ano seguinte.
2: E essas foram as notícias do Governo do Brasil.
0: Uma realização da Secretaria de Comunicação Social da Presidência da República.
2: Com produção da empresa Brasil de Comunicação.
0: Fique agora com as notícias do Poder Judiciário e do Congresso Nacional. Boa noite.
2: Boa noite para você e até amanhã.
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5: STF julga recursos sobre responsabilidade de redes sociais.
22: STJ mantém indenização à família que pagou por tratamento após descumprimento de ordem judicial pelo Estado.
5: Senado Federal inspeciona códigos-fonte dos sistemas eleitorais.
22: Boa noite, eu sou Marcela Luiza.
5: E eu sou Walter Lima.
22: O plenário do Supremo Tribunal Federal votou na sessão plenária desta quinta-feira pelo aprimoramento da decisão que definiu parâmetros para a responsabilização das plataformas digitais por conteúdos publicados por terceiros.
5: Os ministros analisaram recursos contra a decisão que alterou a aplicação do artigo 19 do Marco Civil da Internet. A questão envolve a tese fixada pelo STF, que alterou o regime de responsabilização das empresas provedoras de aplicações de internet.
22: Pela regra anterior, as plataformas só respondiam civilmente por danos gerados por terceiros se descumprissem ordem judicial específica de retirada. Pelos novos critérios, as plataformas podem ser responsabilizadas se não atuarem imediatamente para retirar publicações que envolvam crimes graves, como terrorismo, racismo, homofobia, tentativa de golpe de Estado, instigação ao suicídio ou mutilação, além de crimes contra mulheres e crianças.
5: Na sessão de hoje, o relator de parte dos recursos apresentados ao Supremo Ministro Dias Toffoli propôs que esse entendimento tenha efeitos apenas para o futuro, a partir da publicação da ata do julgamento em 27 de junho de 2025. Com isso, a nova interpretação não alcançaria fatos antigos que ainda não haviam sido levados ao judiciário.
22: Quando o poder público não cumpre ordem judicial para garantir tratamento de saúde, a obrigação de custear o atendimento pode ser convertida em indenização.
5: O entendimento é do STJ. Fátima Uchoa.
23: Uma mulher entrou na justiça para garantir a internação compulsória do filho com vários problemas de saúde. Segundo ela, não havia vaga adequada para o tratamento no estado onde a família morava, então pagou a internação na capital paulista. Como o estado não cumpriu a ordem judicial para custeá-la, a mulher pediu que a obrigação fosse convertida em indenização pelos gastos. O ente público foi condenado a pagar pouco mais de 20 mil reais e a segunda turma do STJ manteve a determinação. Para a relatora ministra Maria Tereza de Assis Moura, não houve decisão fora do pedido da ação e, como a ordem judicial não foi cumprida, a indenização foi uma adaptação à realidade do caso, o que é permitido por lei.
22: Semana da Conciliação Trabalhista 2026 atendeu mais de 500 mil de pessoas.
5: Os valores movimentados superam os 2 bilhões de reais. Marla Lacerda.
24: Os números são recordes. Na 10ª edição do mutirão, que aconteceu de 25 a 29 de maio, foram realizadas mais de 97 mil audiências de conciliação em todo o país. Foram fechados mais de 30 mil acordos. No TST, mais de 100 mil reais foram arrecadados em processos encerrados. A ideia da campanha é incentivar os acordos e reduzir o volume de ações e o tempo de espera dos trabalhadores para resolver pendências na justiça. Um ganho que vai além de resultados financeiros. O fim de uma disputa é um alívio tanto para a empresa quanto para o trabalhador.
22: Senado Federal inspeciona códigos-fonte dos sistemas eleitorais.
5: Os códigos foram abertos para inspeção em outubro do ano passado. Fábio Ruas.
25: O representante do Senado foi recebido pela equipe da Secretaria de Tecnologia da Informação do TSE. Ele viu uma urna desmontada e analisou a programação dos códigos-fonte. O Senado é a segunda instituição a fazer a inspeção. A primeira foi o Partido União Brasil, que foi ao TSE em maio. Os códigos-fonte são o conjunto de instruções que orientam o funcionamento da urna e dos sistemas eleitorais. A inspeção pode ser feita até setembro, quando será realizada a cerimônia de assinatura digital e lacração dos sistemas eleitorais. A Confederação Nacional do Comércio tem inspeção agendada para a próxima segunda-feira, dia 15 de junho.
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22: Uma boa noite.
5: E até amanhã.
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3: Eu sou Paula Groba.
6: E eu sou Ricardo Nakaoka.
3: E estes são os destaques de hoje do Jornal do Senado, que começa agora.
6: Renegociação de dívidas rurais. Linha de crédito vai atender produtores com perdas de safra entre 2019 e 2025.
3: Brasileira que inventou caneta detectora de câncer defende tecnologia no SUS.
6: Ensino domiciliar recebe apoio em debate no Senado.
3: Boa noite.
6: Boa noite.
3: Em uma tentativa de dar fôlego a produtores rurais afetados por crises climáticas e oscilações do mercado internacional, o Senado aprovou um projeto que cria mecanismos para a renegociação de dívidas no campo. A proposta autoriza o uso de recursos do Fundo do Pré-Sal e de outras fontes para financiar novas linhas de crédito destinadas a agricultores que acumularam prejuízos nos últimos anos.
6: O texto, aprovado com alterações, segue agora para nova análise da Câmara dos Deputados. Repórter Alexandre Campos.
7: Pelo texto, poderão ser beneficiários da linha de crédito especial os produtores rurais, associações e consórcios que, no período entre 2019 e 2025, tenham registrado em duas ou mais safras perdas de no mínimo 30% da renda bruta agropecuária comprovadas por laudo técnico. Ex-ministra da Agricultura, a senadora Tereza Cristina, do PP de Mato Grosso do Sul, afirmou que a renegociação é essencial para o setor agrícola, que enfrenta um cenário de dificuldade motivado por diversos fatores.
8: Nós temos as commodities em baixa, nós temos os juros em alta, nós plantamos uma safra com o dólar a 6 e estamos colhendo com o dólar a 5. Isso é mortal para os preços dos agricultores, fora o problema que o Rio Grande do Sul teve climático e outros estados brasileiros.
7: O texto ainda permite a concessão de desconto para liquidação até o final de 2027 de dívidas de mini, pequenos e médios produtores rurais referentes à operação de crédito contratadas até 31 de dezembro de 2018 e a renegociação de dívidas de produtores de municípios nas áreas de atuação da SUDENE e da SUDAM.
3: E a regularização de áreas rurais embargadas por questões ambientais poderá se tornar mais ágil no país.
6: A Comissão de Agricultura aprovou por unanimidade um projeto que altera o Código Florestal e permite a celebração de acordos entre produtores rurais e órgãos de fiscalização para facilitar a recuperação e a regularização dessas propriedades. Repórter Marcela Cunha.
10: O projeto do senador Sérgio Petecão, do PSD do Acre, prevê que o produtor poderá buscar a regularização da área rural junto ao órgão ambiental. Esse processo será feito por meio de um termo de compromisso, com obrigações para interromper a irregularidade, reparar o dano e regularizar a área. E não vale para atividades como garimpo ilegal, grilagem e infrações em terras indígenas ou unidades de conservação. O relator, senador Zequinha Marinho, do Podemos do Pará, defende que o embargo, criado para interromper danos ambientais, não vire uma punição sem prazo definido.
26: Lá no meu estado, o estado do Pará, o que tem de gente que já cumpriu tudo, mas continua embargado, alguma coisa assustadora. A gente precisa regularizar isso para que a economia rural não venha quebrar, como está acontecendo em função desses embargos.
10: Entre as mudanças feitas pelo relator está um cronograma para análise de embargos que já estão em vigor, priorizando os mais antigos. Durante a discussão, senadores defenderam que o embargo fique limitado à área onde ocorreu a infração, sem comprometer toda a propriedade ou outras áreas vinculadas ao produtor.
3: A possibilidade de pais assumirem integralmente a educação dos filhos dentro de casa voltou ao centro do debate no Senado.
6: Defensores do chamado ensino domiciliar ou homeschooling afirmam que a modalidade amplia a liberdade das famílias e pode oferecer uma formação mais personalizada para crianças e adolescentes. Os detalhes com Márcio Maturana.
27: O presidente da Associação Nacional de Educação Domiciliar,
9: Carlos Vinícius Reis defendeu o chamado homeschooling com argumentos religiosos.
11: Quando Deus estabeleceu de maneira ainda mais clara que os pais deveriam educar os seus filhos, transmitir para eles a sua fé, a seus valores, a sua moral, a sua concepção, e isso nenhum Estado, nenhum regime, nenhuma Constituição poderia atentar contra.
9: O senador Eduardo Girão, do Novo do Ceará, foi o requerente da audiência e presidiu a reunião. Ele revelou que já foi feito um pedido de urgência para o projeto ser votado no plenário do Senado e disse que no Brasil o ensino domiciliar vem sendo prejudicado pela justiça.
12: Nós temos

0: considerou a medida equivocada por fazer uma contraposição entre família e escola, quando as duas são necessárias. O ensino domiciliar foi associado à falta de socialização, ao risco de violência no ambiente doméstico, à desvalorização dos professores e à desconsideração das crianças com deficiência.
1: E uma tecnologia brasileira capaz de identificar células cancerígenas em tempo real durante cirurgias foi destaque em audiência pública na Comissão de Assuntos Sociais.
2: A chamada caneta que detecta o câncer, desenvolvida por uma cientista brasileira, foi apresentada como uma inovação com potencial e parlamentares defenderam a incorporação da tecnologia ao Sistema Único de Saúde. Repórter Marcela Diniz.
3: A Maspec Pen é uma caneta que identifica em mais ou menos 10 segundos células cancerígenas. Testada em cerca de 450 cirurgias para a retirada de 12 tipos de tumores, a tecnologia permitiu uma operação precisa, sem retirada de mais tecido do que o necessário, o que reduziu o tempo de recuperação dos pacientes, a necessidade de novas operações e também de quimio e radioterapias complementares. A invenção é da cientista brasileira Lívia Schiavinato Eberlin, formada pela Unicamp e que atua hoje na Baylor College of Medicine, em Houston, no estado americano do Texas. No Brasil, o Hospital Albert Einstein é o primeiro fora dos Estados Unidos a conduzir testes clínicos em pacientes com cânceres de pulmão e tireoide. Em audiência no Senado, Lívia Eberlin defendeu a incorporação da tecnologia ao Sistema Único de Saúde.
4: Todos os dias a gente recebe uma mensagem perguntando: Lívia, quando que estará disponível no SUS? E essa é a realidade que a gente precisa mudar, né? O acesso à tecnologia de ponta tem que ser para todos.
3: A senadora doutora Eudócia, do PSDB de Alagoas, que presidiu o debate, defendeu rapidez nas análises da Anvisa e da Comissão Nacional de Incorporação de Tecnologias no SUS, a Conitec, para que a caneta detectora de câncer possa ser oferecida nos tratamentos oncológicos da rede pública de saúde.
1: Enquanto o mundo volta as atenções para o futebol com a abertura da Copa do Mundo masculina nesta quinta-feira, o Brasil segue avançando nos preparativos para receber a Copa do Mundo feminina de 2027.
2: O Senado aprovou um projeto que estabelece regras para a isenção do ISS sobre serviços ligados à organização e à realização da competição. A medida busca garantir o cumprimento dos compromissos assumidos pelo país junto à FIFA para sediar o torneio. Repórter Pedro Pincer.
5: A medida não cria automaticamente o benefício, mas estabelece uma base legal para que os municípios decidam, por meio de legislação própria, se vão ou não adotar a desoneração. A adoção de incentivos fiscais costuma fazer parte desse tipo de acordo internacional, com o objetivo de garantir a estrutura necessária para a realização da competição. Para o relator, senador Romário, do PL do Rio de Janeiro, a realização da Copa no Brasil transcende a questão econômica.
6: Agora, na Copa Feminina, sem projetos e obras faraônicas, estamos falando do mais importante, da essência do esporte, o legado social que ela deixará. Estamos falando de jovens e crianças que certamente irão se inspirar com as atletas e com a festa nos estádios.
5: O evento será disputado em Brasília, Belo Horizonte, Rio de Janeiro, São Paulo, Recife, Salvador, Fortaleza e Porto Alegre. O texto segue agora para a sanção presidencial.
2: Com edição de Paula Groba e trabalhos técnicos de João Lira, o Jornal do Senado fica por aqui. Acompanhe agora as notícias da Câmara dos Deputados. Boa noite.
1: Boa noite e até amanhã.
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8: Relator apresenta nova versão à proposta que criminaliza a misoginia.
9: Projeto prevê redução de desigualdades regionais no tratamento do câncer.
8: Câmara pode votar adesão do Brasil a medidas contra a violência no trabalho.
10: Boa noite. A Câmara pode votar a adesão do Brasil à Convenção Internacional que prevê punições e reparações para assédio e violência no trabalho. O repórter Antônio Vital tem os detalhes da proposta.
11: Ganhou o regime de urgência e pode ser votado pelo plenário da Câmara a proposta que aprova a adesão do Brasil à Convenção da Organização Internacional do Trabalho, a OIT, com medidas contra violência e assédio no trabalho. O regime de urgência permite que o texto seja votado diretamente no plenário sem passar pela análise das comissões permanentes da Casa. Mas a votação provocou discussão com críticas da oposição. A Convenção 190 da OIT é o primeiro tratado internacional a reconhecer

0: direito de todas as pessoas a um mundo de trabalho livre de violência e assédio. Os países que ratificarem o texto ficam obrigados a adotar medidas, como proibir violência e assédio contra trabalhadores e garantir reparação às vítimas e sanções aos autores. A Convenção considera violência e assédio baseados no gênero como práticas inaceitáveis e inclui o assédio sexual como violência praticada contra as pessoas em razão do seu sexo e gênero. Outro trecho estabelece que as medidas previstas na Convenção se aplicam à violência e assédio que ocorre no trabalho, inclusive durante os deslocamentos do empregado. Deputados da oposição criticaram a adesão do Brasil à Convenção. Para o deputado Cabo Gilberto Silva, do PL da Paraíba, o texto pode acarretar punições aos empregadores, mesmo que a violência ocorra fora do ambiente de trabalho. Já o deputado Márcio Marinho, do Republicanos da Bahia, sugeriu alteração para que a expressão gênero seja interpretada como uma referência ao sexo da pessoa. O deputado Kim Kataguiri, do Missão de São Paulo, disse que os termos do tratado são vagos.
1: Obviamente, sempre se coloca palavras bonitas para tentar justificar enfrentamento a assédio, coisas que todos são favoráveis, mas quando você vai ver nas definições, você coloca aqui a violência e o assédio, a definição. Um conjunto de comportamentos e práticas inaceitáveis ou ameaças de tais comportamentos que sejam suscetíveis de causar dano econômico. O que é uma ameaça de um comportamento inaceitável capaz de causar um dano econômico?
0: A convenção entrou em vigor em 2021 e até 2023 já tinha sido ratificada por 27 países, entre os quais a Inglaterra, Espanha, Itália, Uruguai, Peru e Argentina. Na Câmara, parecer pela aprovação do texto apresentado pela deputada Fernanda Melchiona, do PSOL do Rio Grande do Sul, não chegou a ser votado pela Comissão de Relações Exteriores. Ela citou estudos que indicam que uma em cada três mulheres afirma ter sofrido algum tipo de assédio sexual no ambiente de trabalho. Ao defender o regime de urgência para a proposta, a deputada Jaque Rocha, do PT do Espírito Santo, disse que a convenção amplia o combate à violência.
2: Essa ratificação, ela cria uma base internacional para fortalecer e ampliar os instrumentos de combate à violência e principalmente fortalecendo leis, como nós aprovamos aqui, que cria o programa Emprega Mais Mulheres, para dar mais suporte às medidas administrativas e de proteção no serviço público e privado.
0: Ainda não há data para votação no plenário da Câmara da proposta que aprova a adesão do Brasil à Convenção da OIT sobre combate à violência e assédio no trabalho. Da Rádio Câmara de Brasília, Antônio Vital.
3: Trabalho.
4: Alexandre Lindemaier, do PT do Rio Grande do Sul, celebra a aprovação na Câmara de proposta que acaba com a escala 6x1. O parlamentar afirma que a redução da jornada para 40 horas semanais representa um avanço para a qualidade de vida dos trabalhadores.
5: Alexandre Lindemaier critica projeto apresentado no Senado que permite regime flexível de trabalho com pagamento baseado nas horas cumpridas. Ele avalia que a medida ameaça direitos trabalhistas ao reduzir a previsibilidade de jornada, salário e descanso.
4: Enfermeira Rejane, do PCdoB do Rio de Janeiro, critica o que classifica como terceirização da saúde pública por meio das organizações sociais. Ela avalia que o modelo das chamadas OSs impõe metas e cobranças que precarizam o trabalho de profissionais responsáveis pelo cuidado dos pacientes.
5: Enfermeira Rejane defende a criação de uma CPI na Assembleia Legislativa do Rio de Janeiro para investigar a atuação das organizações sociais. Ela afirma que essas entidades adotam contratos marcados por pejotização, com relatos de salários atrasados e perda de direitos trabalhistas.
3: Desenvolvimento Regional.
4: O pedido de vista adiou a votação de uma proposta que aumenta os repasses federais para municípios e cria fundos para as regiões Sul e Sudeste. A repórter Noelle Nobre tem mais detalhes da votação.
6: Um pedido de vista coletivo adiou para o próximo dia 17 de junho a votação da proposta de emenda à Constituição que aumenta em um ponto percentual os repasses da União para o Fundo de Participação dos Municípios, o FPM. A proposta, em análise em comissão especial da Câmara, também cria fundos constitucionais de financiamento para as regiões Sul e Sudeste. O adiamento foi solicitado pelo deputado Reginaldo Lopes, do PT de Minas Gerais, um dos autores da PEC original, para que os parlamentares tenham mais tempo de dialogar sobre o texto elaborado pelo relator, deputado Arnaldo Jardim, do Cidadania de São Paulo. Lopes explicou.
7: E a ideia é que pudesse, então, construir uma transição para a aprovação desta emenda constitucional. Se for possível, eu preferi então que a gente pudesse, sei lá, suspender ou deixar para a gente apreciar na semana que vem.
6: O parecer de Arnaldo Jardim prevê que a União entregue a estados e municípios 53% da arrecadação do imposto de renda, do IPI e do novo imposto seletivo. Atualmente, esse índice é de 50%. Com a mudança, o FPM passará a receber uma parcela adicional de 1% em março de cada ano, somando-se aos repasses já existentes de julho, setembro e dezembro. O relator argumentou que o reforço no FPM é vital para prefeituras que lidam com custos operacionais crescentes. Além disso, o texto institui fundos para o Sul e Sudeste, destinando 1% da arrecadação federal para cada região financiar o setor produtivo local por meio de bancos regionais. O objetivo, segundo Arnaldo Jardim, é dar tratamento igualitário às regiões do país.
8: A região Nordeste já tem um fundo de desenvolvimento, a região Centro-Oeste também o tem, a região Norte tem um fundo de desenvolvimento e exatamente as duas outras regiões. As regiões Sul-Sudeste não têm.
6: O texto atual incorpora sugestões de outras propostas que tratam do assunto e estão sendo analisadas na Câmara. Da Rádio Câmara de Brasília, Noelle Nobre.
3: Economia.
5: Beto Preto, do PSD do Paraná, apresentou o projeto de lei que prevê a extinção do Conselho Administrativo de Recursos Fiscais, o CARF. Ele argumenta que o modelo atual contribui para a demora no julgamento de processos envolvendo grandes débitos tributários.
4: O deputado apoia um novo sistema de contestação fiscal no qual os contribuintes tenham acesso mais célere à análise judicial de seus casos. Para Beto Preto, a ideia é modernizar os procedimentos e tornar a relação entre cidadãos e administração tributária mais simples e eficiente.
3: Agricultura.
5: Rafael Simões, do União de Minas Gerais, cobra do governo federal medidas contra a concorrência desleal da Argentina e do Uruguai. O legislador afirma que produtores brasileiros estão decepcionados com a falta de ação por parte do executivo.
4: Rafael Simões destaca a força da pecuária leiteira do Brasil para a economia nacional. Ele também defende a aprovação de propostas que criem uma linha especial de renegociação de dívidas de produtores rurais afetados por eventos climáticos com o uso de recursos do Fundo Social do Pré-Sal.
3: Transportes.
5: Eduardo Bismarck, do PV do Ceará, pede ao DENIT medidas para aumentar a segurança na BR-304, no trecho que corta o município de Aracati. Entre as reivindicações estão a retirada de lombadas das pontes sobre o rio Jaguaribe e a adoção de alternativas que reduzam os acidentes.
4: O parlamentar também defende a implantação de uma rotatória e o reforço da sinalização no acesso às praias de Canoa Quebrada, Marjolândia e Quixaba. Segundo ele, as intervenções são necessárias para melhorar a mobilidade e acompanhar o crescimento do turismo na região.
3: Segurança Pública.
5: A relatora da proposta que criminaliza a misoginia apresentou ajustes ao texto principal que está em debate na Câmara. A expectativa é que o projeto seja votado ainda este mês no plenário, como informa o repórter José Carlos Oliveira.
9: A coordenadora do Grupo de Trabalho de Criminalização da Misoginia, deputada Tabata Amaral, do PSB de São Paulo, anunciou ajustes no projeto de lei sobre o tema, já aprovado no Senado e com possível votação no plenário da Câmara dos Deputados ainda neste mês, com relatoria da própria deputada. O texto original equipara a misoginia ao crime de racismo, o que a torna inafiançável e imprescritível. Tabata alterou principalmente a definição de misoginia.
10: A fim de preservar a uniformidade conceitual da legislação penal e processual penal sobre o tema, propomos a substituição dos termos ódio e aversão previstos no projeto para a caracterização da misoginia pelas expressões menosprezo ou discriminação em razão da condição de mulher.
9: Tabata Amaral afirmou que a aprovação da proposta será avanço civilizatório essencial. A misoginia é descrita como fenômeno estrutural profundamente enraizado em relações de poder historicamente marcadas pela desigualdade de gênero. A deputada também identificou crescente disseminação de comunidades e redes de conteúdo na internet associadas à chamada machosfera, que difundem narrativas de hostilidade ao feminino e promovem processos de radicalização, sobretudo entre jovens. Entre outros pontos, o novo texto de Tabata Amaral prevê suspensão temporária de conta ou perfil de internet que veiculem conteúdo ilícito.
10: A gente precisa aprovar esse texto ainda nesse mês, porque enquanto a gente não atualiza a legislação, a gente vai ter criminosos que não só se sentem à vontade, mas estão sendo autorizados todos os dias a dizerem que mulheres podem e devem ser assassinadas, podem e devem ser humilhadas, podem e devem ser estupradas. É isso o que a gente quer combater.
9: Segundo a deputada, as audiências do grupo de trabalho da Câmara mostraram que o feminicídio é muitas vezes uma morte anunciada, precedida por violência verbal e simbólica. Tabata Amaral manteve a previsão de pena de 2 a 5 anos de reclusão e multa para crimes praticados em razão de misoginia, mas incluiu, entre os agravantes, o crime contra criança, adolescente e pessoa idosa ou com deficiência. O texto ainda poderá passar por novos ajustes até 16 de junho, quando será votado no GT e depois levado ao Colégio de Líderes e ao plenário, possivelmente na mesma semana, de acordo com a deputada.
10: E aí fiquem muito à vontade nos próximos dias para me procurar, para que a gente possa ir ajustando e que traga de fato um consenso de todos os membros do nosso grupo de trabalho.
9: Tabata Amaral também definiu propostas prioritárias complementares ao projeto de lei principal. Duas já estão formalizadas e tratam do enfrentamento à violência digital contra as mulheres. A outra proposta é um anteprojeto sobre investigação e atendimento das vítimas de ato de misoginia com medidas de prevenção à violência doméstica e familiar contra a mulher. A deputada Talíria Petroni, do PSOL do Rio de Janeiro, manifestou otimismo quanto à rápida aprovação dos textos no Congresso.
11: Tem muitas diferenças que constituem as deputadas da bancada feminina, mas tem também muitas coisas que nos unem e, lamentavelmente, a violência é uma delas. 367 meninas menores de 18 anos foram vítimas de feminicídio nos últimos 5 anos. Uma vida inteira interrompida pelo feminicídio. Isso é chocante num país que, infelizmente, todo ano mata quase 1.500 mulheres por serem mulheres.
9: O grupo de trabalho ainda apresentou uma indicação ao Ministério das Mulheres para a regulamentação de medidas de prevenção e enfrentamento à violência digital contra a mulher, além de ações preventivas em articulação com os órgãos federais. Da Rádio Câmara de Brasília, José Carlos Oliveira.
12: 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Quebre o silêncio.
4: Rogério Correia, do PT de Minas Gerais, exige apuração sobre documentos divulgados por reportagem a respeito de pagamentos do Banco Master ao filme Dark Horse, ligado à trajetória do ex-presidente Jair Bolsonaro. Ele afirma que o material indica repasses em dólar entre 2025 e 2026.
5: Rogério Correia questiona a origem dos recursos envolvidos. O deputado pede investigação sobre uma possível conexão entre as transferências feitas ao projeto cinematográfico e verbas da Previdência dos Servidores do Estado do Rio de Janeiro.
4: Coronel Crisóstomo, do PL de Rondônia, elogia a postura dos políticos da direita diante dos desafios enfrentados pelo Brasil. Ele afirma que os parlamentares de oposição têm contribuído para o fortalecimento da segurança pública, do agronegócio e de valores ligados à família.
5: Coronel Crisóstomo acrescenta que o país também precisa de mudanças na condução da economia para evitar mais pressão sobre a população. O deputado critica a política econômica do governo federal, citando o editorial da imprensa que alerta sobre o aumento de gastos públicos.
4: Ricardo Maia, do MDB, faz um balanço de sua agenda no interior da Bahia, destacando encontros com lideranças políticas e comunidades locais. Ele afirma que sua presença nos municípios fortalece o diálogo com a população e permite acompanhar de perto as demandas regionais.
5: Ricardo Maia também ressalta a participação em inaugurações e visitas a obras em andamento. Ele defende que a atuação no interior é fundamental para contribuir com ações voltadas ao desenvolvimento local e à melhoria da qualidade de vida da população.
3: Saúde.
4: A Comissão de Finanças e Tributação da Câmara aprovou proposta para ampliar o combate ao câncer e a assistência aos pacientes, reduzindo as desigualdades regionais de acesso ao tratamento. A repórter Sofia Peçanha tem os detalhes.
13: A Comissão de Finanças e Tributação da Câmara dos Deputados aprovou a criação de um Programa Nacional para Combate ao Câncer. Originalmente, o projeto estabelecia o Fundo Nacional de Combate ao Câncer e de Assistência a Portadores. Mas, por recomendação do relator do texto, deputado Merlong Solano, do PT do Piauí, a comissão optou por substituir o fundo pelo Programa Nacional de Combate ao Câncer e de Assistência a Portadores. Entre as prioridades previstas estão a prevenção e o diagnóstico precoce da doença, a ampliação do acesso aos serviços de oncologia, a qualificação de profissionais de saúde e apoio à pesquisa científica. Se a proposta for transformada em lei, o Ministério da Saúde deverá regulamentar o programa e definir as ações necessárias para sua implementação. Segundo Merlong Solano, ações de prevenção e diagnóstico precoce são fundamentais para aumentar as chances de sucesso no tratamento.
14: A gente sabe que o câncer é uma das enfermidades que mais agrava a vida das pessoas, mas felizmente ele cada vez mais tem cura, desde que haja cuidados preventivos e tratamento rápido, até mesmo precoce, se for possível, melhor. O que implica na montagem de toda uma rede de informação e de diagnóstico precoce.
13: O texto também determina que o programa prioriza a redução das desigualdades regionais no acesso aos serviços oncológicos. O relator afirma que a intenção é reduzir a necessidade dos pacientes se deslocarem longas distâncias para realizar exames, consultas ou tratamentos especializados.
14: Também no projeto, a gente estabeleceu a necessidade do Ministério dar especial atenção à descentralização dessa rede, no sentido de diminuir a desigualdade regional que existe em relação ao acesso ao tratamento do câncer.
13: A criação de um Programa Nacional de Combate ao Câncer será analisada agora pela Comissão de Constituição e Justiça, antes de seguir ao Senado. Da Rádio Câmara de Brasília, Sofia Peçanha.
3: Direitos Humanos.
5: Robinson Faria, do PP do Rio Grande do Norte, quer impedir a aplicação de punições baseadas na lei do silêncio em situações relacionadas a comportamentos de pessoas com transtorno do espectro autista. A ideia é evitar constrangimentos contra famílias atípicas.
4: Robinson Faria afirma que a proposta surgiu após o relato de uma mãe de crianças autistas que teria sido ameaçada e intimidada em seu condomínio. Para o deputado, é papel do Legislativo garantir mais respeito às necessidades das pessoas neurodivergentes e de seus familiares.
5: Termina agora o Jornal Câmara dos Deputados, produzido pela Rádio Câmara, com trabalhos técnicos de Wellington Teles e a apresentação de Val Monteiro e Luciana Vieira. Uma boa noite para você.
4: A Voz do Brasil está de volta amanhã. Boa noite.
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0: 22h46.
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1: FM. 22 horas e 59 minutos.

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1: 23 horas e 6 minutos.

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1: 0 hora e 10 minutos.

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1: Zero hora e 20 minutos.
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0: 0h28.
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1: Zero hora e 51 minutos.

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1: 3 horas e 35 minutos.

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1: Quatro horas e 51 minutos.
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Muito bom dia, meu povo. São 5 horas e 1 minuto, 5 e 1 nessa manhã de sexta-feira. Sextou, meu Deus, 12 de junho de 2026. Nesse momento aqui em Mineiros, a temperatura está entre 18 e 26 graus. A umidade relativa do ar está 99%. A sensação térmica entre 18 e 21, ventos a 7 km por hora, 2,2 milímetros de chuva, né? Pode acontecer, 94% de chance de cair 2,2 milímetros de chuva para nós hoje, né? E o sol nasce às 6h56 e vai embora às 18h02, né? Essa sexta-feira, dia dos namorados, meu compadre, minha comadre. Hoje é dia de você mandar uma música aqui pra namorada, né, compadre? E a namorada mandar pro namorado, né, comadre? Aqui é o 36720322, você pode mandar aqui. Hoje é dia de você pedir música pro compadre, o compadre pedir pra comadre, né? Hoje eu vou aguardar, compadre. Hoje eu quero ver uma música que você peça pra comadre, oferecer somente pra sua comadre, né? Essa que fica do seu lado, né? E esse também que fica do seu lado, viu, comadre? Que aguenta as coisas pesadas, né? Que aguenta a vida junto de você. Hoje é dia de você oferecer uma música pra ele, viu? Sexta-feira, dia dos namorados, compadre. Hoje o bicho pega, 5 horas e 2 minutos, 5 e 2, hoje é dia do macaco canta alto, 5 e 2, gente. 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Sim, a vida pede para todos nós. 5 horas e 3 minutos e a gente já começa com essa música apaixonada de Milionário Zé Rico. Hoje é dia dos namorados, compadre. 5 e 3, meu povo.

0: É, e como sempre começamos bem o programa, né? Estrela de Ouro, Trio Parada Dura. Ou você ouviu também Solidão, Milionários é Rico, né? Vamos ouvir aqui, né? Já tem gente aqui mandando abraço aqui pras esposas, né? Pras namoradas. Esposa não, pras namoradas, né, meu amigo Adinaldo? Bom dia. Fala com nós aí.
1: Bom dia, meu amigo.
0: Bom dia.
1: Aqui tá tudo bem, graças a Deus. Passando por aqui pra você pedir uma música. Pedir uma música pra você aí, que combina com o namorado aí, pra oferecer pra minha esposa Iraci, minha eterna namorada, pra
0: opa,
1: o padre Mirabel, esposa, pra Pida Eletrônica, esposa, pra todos os casais que vivem o laço do amor paterno, tá bom?
0: Amém.
1: Tenha um bom dia, meu amigo.
0: Tô obrigado.
1: Meu sertanejo que só toca modão.
0: É, aqui só toca modão. Meu amigo Edinaldo também tá aqui pra falar com a gente, ó. Fala com nós aí.
2: Bom dia, meu amigo.
0: Bom dia.
2: Como é que você tá? Tudo bem,
0: joia? Graças a Deus.
2: E quem tá falando é o Sabino, tô aqui na fazenda Roda d'Água. Tô pertinho de Portelândia.
0: Ah.
2: E se passasse o modão pra nós aí, Zezé de Camargo Luciano. É o amor.
0: Tá certo.
2: Oferecer pra uma pessoa especial que eu amo muito. Tá aí em Mineiros, lá no bairro Popular.
0: Opa!
2: Para a Luciana.
0: Ô, tá bom? Luciana.
2: Você tem um bom dia, fica com Deus.
0: Amém.
2: Irmão. Até mais.
0: Amém.
2: Gente. Obrigado.
0: Amém. Louvado seja Deus pela vida de vocês, pela vida das esposas, dos filhos, né? Louvado seja Deus e que ele permaneça sempre nas nossas vidas, né? Ao lado das nossas mulheres, nossos filhos, netos, né? Que Deus continue tomando conta de nós, né? Louvado seja Deus e louvado seja Deus, meu povo. 5:12.
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1: Olha, são 5 horas e 16 minutos, 5 e 16, né? Um abraço também pro meu amigo Lindomar, o homem apaixonado, né? Bom ser apaixonado, né, Lindomar? Hoje é dia dos namorados, rapaz. Hoje é dia, aliás, o dia de fazer as coisas boas. É, rapaz, tem um camarada falando aqui, mas não vai falar não, viu? Olha, hoje é dia de... Hoje não, todos os dias são os dias de fazer as coisas boas pras nossas patroas, né? Mas hoje se comemora o dia dos namorados, é pra você mandar uma música pra patroa, pra você falar que você a ama muito, né, rapaz? Não tenha vergonha, não. Vergonha a gente tem que ter de fazer coisa errada. De fazer coisa boa, a gente não tem vergonha, não. Hoje tem pouca conversa e muita música assim, ó. Ô, vontade de sumir nesse mundo e nunca mais voltar, meu Deus! 5h16, pra você que tá na roça, muito bom dia!

0: É, Joaquim Manuel, né? Joaquim Manuel, Boate Azul, carta fechada, Darli Darleno, amargurado, né? Tião Carreiro e Pardinho. É o amor, Zezé e Luciano, Estrela de Ouro, Trio, Parada Dura, né? Dia dos namorados, né? Feliz aquele que ama, né, gente? É, isso vem de Deus, né? Isso vem de Deus. Feliz é aquele que ama. Você ainda não ama? Procure amar, rapaz. Procure amar, comadre. Procure amar, compadre. Procure fazer o bem pras pessoas, né? Não só pra esposa, pros filhos, mas pras pessoas, né? A gente tem que ser bom, porque nós somos, né? Nós temos que ser aquilo que Deus nos pede, né? São 5 horas e 26 minutos, 5 e 26. Meu amigo Paulinho tá aqui, ó, pra falar com a gente. Fala com nós aí, Paulinho. Bom dia pra você.
1: Bom dia, Cracktel.
0: Bom dia.
1: Tudomar. Aqui é o Paulo Lopes, na escuta do Manhã Sertaneja.
0: Opa!
1: Nesse dia tão especial que é o Dia dos Namorados.
0: É verdade.
1: Uma pessoa, pra se sentir viva, tem que ter uma pessoa especial no seu lado. Independente se é casado, se não está, se está namorando ou se está apenas ficando. O importante é que essa pessoa tem que ser amada, respeitada,
0: verdade,
1: tratada com carinho, né? E esse dia, que não seja só esse dia, mas que seja todos os dias. Porque um homem para ser homem, uma mulher para ser mulher, não precisa conquistar um harém. Mas sim, todo dia, conquistar o amor da pessoa que tem.
0: É verdade.
1: E isso não tem preço, Cracktel. Que Deus possa abençoar cada um. E eu quero que você toque pra mim uma música especial. Evidências, com Chitãozinho e Chororó. Se você puder tocar pra mim, te agradeço, viu,
0: Cracktel? Tá certo.
1: E que Deus te abençoe sempre.
0: Amém. Lembrando a todos sempre, nós. Cracktel, a todos nós.
1: 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Aí só toca modão.
0: Aqui só toca modão. Muito obrigado, meu amigo Paulinho. Pessoa tem que amar. Vamos amar, gente. 5:28.
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0: Olha, são 5 horas e 33 minutos, 5 e 33. 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Um abraço para esse pessoal da Citro 5 aí. Muita gente participando aqui agora e eu vou atender a todo mundo. 5h33, meu povo.
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2: São 5 horas e 42 minutos, 5h42. Vamos atender aqui, né? O pessoal tá aqui, ó. Meu amigo José, fala com nós aí, José.
3: Ô, Craqueteu, bom dia.
2: Bom dia.
3: Pra mim aí, com Renê e Ronaldo, fonte de desejo, se você puder. Vou ficar muito agradecido.
2: Tá certo.
3: É o José, viu? Tem um bom dia.
2: Bom dia. Bom dia pra você, meu querido amigo José. Meu amigo Edson Petrolini também tá aqui, ó. Bom dia pra você. Quero ouvir uma música com João Mineiro e Marciano. Aqui pra mim na Portelândia, né? Abraço, fique com Deus, um abraço pra você, né? A música chama Filha de Jesus, né? Filha de Jesus com João Mineiro e Marciano. Um abraço pra você, meu amigo Edson Petronilho aí na Portela, né? Um abraço pra todo mundo, pra todo casal aí na Portela, né? Meu amigo Antônio tá aqui, fala com nós, Tonzinho.
4: Bom dia, Coquete.
2: Bom dia. Tem um galo aí.
4: Aí pra mim, fazendo favor, se você puder passar.
2: Ah.
4: A música de Higiene, Blusa Amarela,
2: para
4: todos namorados aqui do mundo.
2: Amém.
4: As pessoas têm que ser amadas. Eu gosto de ver você, que você é alegre, faz a gente ficar alegre.
2: Muito obrigado.
4: Só sai coisa boa da sua.
2: Amém.
4: Da sua
2: Amém.
4: Boca e do seu coração.
2: Amém.
4: Parabéns, e ofereço essa música aí para todos namorados. Pra Cida, minha irmã, Zé Cachucho,
2: Zé Cachucho, Madalena.
4: Pra todos os moradores aqui da Corredeira.
2: Tá
4: em
2: certo.
4: Em nome de Jesus. Que
2: Amém.
4: Seja um bom dia pra nós todos.
2: Tá
4: Parabéns
2: certo.
4: Parabéns pra você pelo seu programa.
2: Muito obrigado, Tonzinho.
4: Que Deus te proteja em todo lugar que você estiver.
2: Amém.
4: Oi, aqui é o Tonzinho, irmão da Cida.
2: É, qualquer hora eu tô passando por aí, viu, Tonzinho? Qualquer hora eu tô passando por aí. Minha amiga, sabe quem também tá aqui, rapaz? Tava sumida, minha amiga Gui, rapaz, ela é mesmo, Gui, lá do Buena Vista.

Também gostaria de ouvir uma música Noite Escura. Eu procurei essa música Noite Escura, Kisslade. Eu não achei, mas eu vou tocar outra música pra você, viu? Outra música linda também pra você. São 5 horas e 45 minutos. 5 e 45, meu povo. Hoje é dia de dar um cheiro no cangote da patroa, compadre.

0: São 6:01, essa última música aí, né? Foi que a minha amiga Zuleide pediu, né? Um abraço pra você, Zuleide. Essa música linda é que ela falou um nome e não tava achando. Aí eu procurei e achei. Essa música linda de Roberta Miranda, viu? São 6:02. Hoje é dia de você mandar uma música pra comadre, compadre. O que você tá esperando? 36720322. E você também, comadre. Você também ofereceu uma música pro compadre aí. Seu companheiro aí de luta, né? E coisa boa. São 6:02. Quem tá chegando aqui, pra pedir uma música, é minha amiga Maria Gomes. Fala com nós aí, Maria.
1: Bom dia, Cartel. Eu quero ouvir uma música com Lourenço Norival, Vivendo por Ela. Eu ofereço para todos que gostaram da música e para a Fátima, Novo Horizonte.
0: Ô, Maria, um abraço para você. Um abraço para você, Fátima. Quem também tá participando aqui... Deixa eu ver quem tá participando aqui. É meu amigo Marquinhos, né? Marquinhos. Acho que é lá da Costa Rica. Posso estar até enganado, mas eu acho que é lá da Costa Rica, né? E ele tá pedindo uma música com Boiadeiro. Ele tá pedindo a música Boiadeiro Errante com Zilizada. Essa música é linda, por sinal, viu? É, e ele tá mandando pro Dercídio Goulart na Portelândia. Ô, seu Dercídio, um abraço pra todo mundo aí. Muito obrigado, viu, Marquinhos? Eu acho que é na Costa, viu? Acho que é na Costa Rica. Foi ontem que eu falei com ele. A gente vai perdendo, vai passando a era, você vai esquecendo dos trem, né? Mas eu acho que foi ontem. É o tio, né? O tio dele, lá na Portela, né? Seu Dercídio Goulart, lá na Portela, né? Muito obrigado a todos vocês aí da nossa querida Costa Rica, né? Cidade que eu amo demais da conta. Grande abraço pra todo mundo aí. São 6:03. 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Sim, a vida pede, eu tô lembrando aqui na Portelândia, na Costa Rica tem o Elton, tem o Éder, né? É, rapaz, tem tanta gente boa ali na Costa Rica, né? Que a gente, no momento agora, falha a memória, mas pessoas boas, amigos de infância aqui de Mineiros, né? O Elton, o Éder, pessoal bom demais da conta, viu? Faz parte aí da turma da pracinha, o Elton mais o Éder, tem um... É, lá na nosso Sinop tem a Sávia, mas o Ruiter, né? Que sempre escuta a gente também. A gente fica feliz com isso. São 6:04, 6:04. Hoje é dia de você mandar uma moda pra patroa, viu, compadre? O que você tá esperando, moço? 3672-0322 é aqui, ó, da 91,9. Você vai comigo até às 7 da manhã no melhor sertanejo raiz de todo o sudoeste goiano.
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0: Zilizalo. Olha a letra dessa música, é trem de primeiro mundo.

0: Florencio e Lorival, são 6:12. Bebo por ela, né? Você ouviu também Zilizalo, Boiadeira Errante. Ouviu Desespero de uma Noite com Roberta Miranda, Caçando e Pescando Cacique Pajé. Blusa Amarela, Gini Geno, Filha de Jesus com João Mineiro e Marciano. Fonte de Desejo com Renê Ronaldo, né? E Preso ao Seu Beijo com Kleber Cauã. São 6:11, 6:11. Meu amigo Cleito pediu uma música Casa de Taipa, mas eu não acho essa música, eu acho um forró, né? E pra não tocar um forró agora nesse horário, eu passaria esse seu pedido pro Carlos André 7:00, aí o Carlos André acha essa música e toca pra você. Mas muito obrigado, viu, meu amigo Cleito? Eu acho que ele fala da Bahia. Eu acho que o Cleito é meu amigo que fala lá da Bahia, Itaberaba, uma coisa assim lá na Bahia, viu? Mas muito obrigado. Agora eu vou procurar uma música aqui, vou tocar pra você, especialmente pra você aí. Meu amigo Borolo, fala com nós aí, meu amigo Borolo. De onde o povo tá ouvindo a gente, Borolo? Fala pra nós aí, bom dia.
1: Bom dia, bom dia, bom dia, bom dia, Teu.
0: Bom dia.
1: Manda uma música pra nós aí. Eu me enganei. Conta aí, de Alexandre.
0: Essa é boa, hein?
1: Aí você manda pra nós aqui, ó. O Pudico lá na fazenda já tá em pé.
0: Esse eu sei.
1: Te escutando.
0: Amém.
1: A turma lá do Cedo também.
0: Também.
1: A turma lá do Amarildim também.
0: Eita, esse povo é bom.
1: Aqui do Divino Espírito Santo, Setor Oeste, Casinha Amarela, todo mundo.
0: Povo bom.
1: Aqui pra turma da Corredeira também, tá todo mundo acordado.
0: Todo mundo. Nós. Amém.
1: Certo?
0: Certo.
1: Manda aí.
0: Tá bom. Muito obrigado, meu amigo Borolo. Um abraço pro Pudico, pra todo mundo. Essa turma que tá tudo nos ouvindo, né? A turma lá da Corredeira também, viu? Um abraço pra todo mundo. São 6:13, Borolo.
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1: São 6:22, 6:22. Deixa eu ver quem tá chegando aqui pra falar com a gente. Meu amigo Francisco, lá da São José. Fala com nós aí, Francisco. Bom dia, meu camarada.
2: Bom dia, craque. Bom dia.
1: Bom dia.
2: Eu, Francisco, fazendo São José. Eu vi a música de Lourenço Lorival, Menino Caçador.
1: Tá certo.
2: Ué, filho. Pra trabalhar, ainda é sexta ainda.
1: Hoje é sexta.
2: Tá longe de pegar mais umas folgazinhas. Ah. Pra trabalhar ontem, queria pegar folga hoje, mas eu acho que não vou conseguir, não.
1: Tá bora certo. Agora, né?
2: Trabalhar.
1: Tá certo. Um abraço pra você. Quem tá falando com nós aqui também é meu amigo Doni, rapaz. Donizete, Doni, Neto Avelino, da LF Bombas Injetoras. 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Doni, um abraço pra você. Fala com nós aí, Doni.
3: Oi, meu parceiro Theo. Tudo beleza, meu parceiro Theo? Manda uma música pra nós aí.
1: É nóis.
3: Tudo beleza?
1: Um abraço. Um abraço pro Doni, vai. Bora tomar uma com Leonardo e Bruno Marrone, né? E pro meu amigo Francisco, Menino Caçador, né? Com Lourenço Lorival. 6:24.

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3: São 6:30, 6:30. 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E amanhã, o supermercado Ágape estará sorteando um frango melhorado cortado, uma bandeja de guariroba pré-cozida, uma bandeja de milho e uma bandeja de piqui para quem mandar um zap aqui amanhã pelo 36720322. Será que eu posso concorrer isso também aí, Boizinho? Depois você me fala, hein? Depois você me fala se eu posso concorrer. Eita coisa boa. Um abraço, Boizinho. Um abraço para todo mundo. Um abraço para a doutora Isabela. Muito obrigado pela parceria aqui. Vocês são espetaculares, viu? Um abraço também pro meu amigo Samuca de Jesus, né? Tá em casa, um abraço, Samuca. Quem mais aqui? Meu amigo Semi, né? A turma toda da pracinha, Sulão lá em Goiânia, essa turma boa aí, né? O Junão, Pastor Daniel, né? O Max lá na caixa, quem mais? Negão Solimar lá na fazenda. Gleitão fez aniversário ontem, rapaz. Gleitão fez aniversário ontem, né? Parabéns, viu, Treirão? Saúde e paz na sua vida aí, de todo mundo aí na sua casa, Dona Fátima, os meninos, né? Muito obrigado mesmo de coração. Essa turma toda da pracinha aí, um abraço pra vocês, viu? Um abraço de coração. São 6:32, 6:32. Meu amigo Parmênio tá aqui pra falar com a gente. Fala com nós aí, Parmênio, bom dia.
4: Bom dia, Crectel.
3: Bom dia.
4: Crectel, passa uma música pra mim, aquele Caixa 7. E ofereço pro meu amigão aí, ó, Ivanilson, aqui no Jardim das Peroveiras.
3: Tá certo.
4: E pro meu grande amigo mesmo, é o Garça Branca.
3: Ô!
4: Falou?
3: Falou.
4: Toca essa música Caixa 7 aí pra mim,
3: Tá certo. Na hora. Meu amigo, olha, você falou Ivanilson, ele tá aqui também, ó. Fala com nós aí, Ivanilson.
5: Bom dia, Theo.
3: Bom dia.
5: Roda a música aí, Evidências, com Chitãozinho e Chororó.
3: Sei.
5: Ofereço pra galera que estão na escuta, pro João Broto, pro Crânio, Daniel San, Parmendes, a Máscara da Perubeira, a todos do grupo aqui da Perubeira.
3: Tá certo.
5: Deus Neto, lá na Mutirão 3, Joãozinho do Bar Popular e a todos vocês e da rádio. Até a todos um bom dia.
3: Um bom dia. Eu vou rodar outra pra você, Ivanil. Se eu rodei essa música hoje com Chitão e Chororó, eu vou rodar outra pra você que você vai gostar de Chitão e Chororó. Meu amigo Lindomar, fala com nós aí, Lindomar.
6: Bom dia. Lindomar Oliveira, gosta de ouvir Mais Que Pai e Filho com Rick Ren.
3: Tá certo.
6: E ofereço essa música pro meu pai, Lisandinho do Caminhão. O meu filho Henrique, outro filho William, outro filho Fernando, e um bom dia para todos.
3: Amém.
6: A 91,9.
3: É nóis, rapaz, é nóis. Muito obrigado aí, muito obrigado. Meu amigo Elvio, né? Fala com nós aí, Elvio.
7: Bom dia, Craquetel.
3: Bom
7: tranquilo,
3: dia.
7: Aqui é o Elvio aqui do na região João Avelino, Rancho Triângulo.
3: Bom demais.
7: Manda um modão pra nós aí. Se tiver uma moda aí com o nosso compositor lá, o seu Nilson, lá da fazenda Rio Verdinho, lá no Rochedo, manda pra nós aí, oferecendo pra ele, pro Vanderlei, pra Marildinho aqui no Rancho Meu.
3: Tá certo.
7: Pro Gessimar Jacá. E pra todos os moradores aqui da região João Avelino. Manda pra nós aí, meu amigo.
3: Tá certo. Grande abraço, meu amigo Elvio. Muito obrigado de coração. Olha, e tem uma coisinha aqui, olha. 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São 6h35.
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1: Hoje, sexta-feira, está entrando no ar mais uma edição do Minuto Comiva. Olha, a diretora secretária da Comiva, Maria das Graças Carvalho Oliveira, destacou a atuação do time comercial da Comiva nos atendimentos aos cooperados. Segundo ela, o objetivo é viabilizar estratégias, alinhar demandas e garantir um atendimento cada vez mais eficiente e próximo dos produtores rurais da região. A reunião com a equipe comercial teve como foco fortalecer o alinhamento das ações e melhorar os resultados. Ao final, Maria das Graças, conhecida como Gracinha, concedeu entrevista sobre os trabalhos realizados pelo setor.
2: Pois então, hoje estamos aqui com o nosso time comercial para alinharmos novas políticas, atender melhor as demandas do cooperado, viabilizar as estratégias para a próxima safra. Então, é uma reunião que vai trazer mais conhecimento, mais integração entre a equipe, para que a Comiva cada vez mais faça bons negócios com seus sócios, com seus cooperados. A dependência da Comiva em relação a essa negociação, ela existe, ela sempre existiu. Nós queremos prestar esse serviço da melhor forma possível. Estamos aqui aberta a informações, estamos abertos a acolher qualquer produtor na nossa sala e que para a gente construir uma Comiva cada vez mais coesa, cada vez mais próxima ao cooperado e atenta às necessidades do cooperado.
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1: 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Muito obrigado, meu amigo Frank. E também, rapidinho aqui, meu amigo Ademilton, tá falando, ó.
2: Bom dia, Theo.
1: Bom dia.
2: É Ademilton, do rancho do Fernando.
1: Fala, meu querido. Coisa boa.
2: E aí, tudo bem?
1: Tudo na paz.
2: Aqui tá tudo bem, graças a Deus. Aqui, ó, na região aqui, começou a dar uma chuvinha. Mas mais foi trovoada do que chuva. Mas deu uma chuvinha pra matar a mesma poeira.
1: Amém.
2: Aí você manda uma música aí pra mim aqui, pra todos que gostaram da música. E ofereço pra vocês, da rádio, pra todos que gostaram.
1: Tá certo.
2: Uma música com Milionário José Rico. Beleza?
1: Beleza.
2: Tudo de bom pra vocês.
1: Pra aí. Todos nós, muito tudo obrigado.
2: Só esperar o frio chegar.
1: É verdade. Começou. Um abraço, meu amigo Ademilton.
2: Aí o frio só render.
1: Só render, rapaz. Um abraço. 6h53. Gente, chegando no final de mais um Manhã Sertaneja. Carlos André batendo na porta pra chegar com a sua programação normal aqui da 91,9. Muito obrigado, muito obrigado. E amanhã, sabadão especial aqui, teremos sorteios de muitas coisas aqui, viu? A partir das 5 horas da manhã. Muito obrigado pela confiança. Muito obrigado por participar sempre comigo aqui. 91,9, a nossa FM Eldorado, a pioneira aqui. O Manhã Sertaneja. Um abraço, gente. Fiquem todos com Deus. E até amanhã, se Deus quiser, e eu sei que Ele há de querer.
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3: É isso mesmo, gente, agora são 7:06. Bom dia, com muito mais alegria, o Carlos André tá chegando no melhor Bom Dia do rádio, é aqui na Eldorado, tá bom? Como é que tá a sua sexta-feira? Sextou, dia 12/6/2026. Sempre, sempre, sempre de bem com a vida, graças ao nosso Deus eterno, Criador dos céus e da terra. Maravilha, nos preparou, né? Mais um dia, gente, mais um final de semana para estar juntos, né? Nas ondas do rádio, no pique da sua Rádio Eldorado, 91,9 FM, sempre ao seu lado. Aqui direto do setor Curvinel, estúdio Helena Paniago. Carlos André tá chegando. Desde 1979, com você, a pioneira de mineiros. Alô, Sudoeste Goiano, alô, alô, Goiás, alô, Brasil, alô, mineiros, bom dia. Tá tudo bem? Estamos chegando, após o craquetel, né? Com Manhã Sertaneja, já teve com você, agora o André chegando com você até as 10. Até as 10 da manhã tem música, tem sucesso, prêmios, informações, notícias e a sua participação aqui comigo, né? 36720322, manda seu texto. Ah, você gosta de mandar áudio? É isso? Opa, ótimo. Resume aí, tá bom? Até 30, 40 segundos no máximo e manda seu áudio pedindo a sua música, né? De onde você fala, para você concorrer também aos prêmios da manhã de hoje, tá bom? 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Amanhã tem uma linda camiseta do Brasil, mas é amanhã, sabadão, tá bom? No Bom Dia Mineiros. Você já pode participar também, já manda seu nome completo, né? Seu telefone e o seu contato, né? De onde você fala, qual bairro, qual localidade, cidade, fazenda, chácara, sítio. Participa comigo aqui, 36720322, gente. 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Portanto, com Drogaria Confiança, com apoio especial também da MG Borrachas e Mangueiras, o Carlos André tá chegando com mais um Bom Dia Mineiro.
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3: É aqui na Eldorado FM, abrindo, tem Adrenalizou com Vitor Clay. Bom dia, mineiro! Sejam todos bem-vindos à nossa festa musical de hoje. Alô, Vitor Clay!

0: que é isso?
1: É, ele, eu sou eu, agora são 7h21 aqui no Bom Dia Mineiros, fechando nosso primeiro bloco aqui da nossa festa musical, gente. Olha aí, Safadão, né? Wesley Safadão com os Barões da Pisadinha. Seu Bebê Tá Bebo antes, os Barões, Adrenalizou abrindo com Vitor Clay. Abrimos muito bem a nossa festa musical Bom Dia Mineiros desta sexta-feira, dia 12 de junho. Deixa eu mandar bom dia, bom dia. Batistinha, tudo bem, Batistinha? Bom dia. E mais um Adenilton. Lá do Rancho do Fernando, não é isso? Participou com o Cracktel, tudo bem, Adenilton? Bom dia, obrigado pelo carinho, tá bom? André, manda um abraço pra você. Obrigado pela toda a audiência de vocês aí, tá bom? Toda a família, ótima sexta-feira. Agora são 7h21. Eu volto com informações atualizando, né? O que é notícia aqui em Goiás, tá? Aqui também na nossa região, no Brasil, no mundo, para você ficar muito bem informado aqui os destaques dos principais sites do Brasil e do mundo.
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1: Olha, a hora, vista gente, agora 7:26. 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

0: aí pra você, agora são 7h41, tá aí mais uma, demorou demais, Zezé de Camargo e Luciano, né? A resposta do primeiro desejo antes, Catedral, Soldado da Paz com Cidade Negra aqui no Bom Dia Mineiros, o André com você, até às 10 da manhã, Carlos André, o seu amigo do rádio, da 91,9 FM, deixa eu mandar bom dia então, a Marisa, isso, participando com a gente. Marisa, como é que tá a sua sexta-feira hoje, um pouquinho mais fresquinho, né? Tá bem frio, gostoso, não é isso? Bom dia.
1: Bom dia. Eu posso pedir uma música?
0: Opa.
1: Aqui é a Maria do Jardim das Perobeiras.
0: Jardim das Perobeiras.
1: Eu quero ser.
0: Oi.
1: A preta aqui no Jardim das Perobeiras.
0: Ah.
1: A dona Sanina.
0: Certo. Tá. Quem mais?
1: Tá perto do lixão.
0: Perto do lixão. Ah.
1: O João aqui perto do pinguim. Pelatão na fazenda.
0: Certo.
1: E pra todos de vocês da rádio, Pafro, daquela que fala meio-dia, depois de uma hora. Tá?
0: Certo.
1: O Lucas, que sumiu, porque fala o plantão policial.
0: O Newton Júnior.
1: Tá, e pra todos os ouvintes.
0: Certo.
1: Da Perobeira, que gosta da música.
0: Alô, Perobeiras.
1: A música do Mano Batista, meu ex-amor.
0: Meu ex-amor. Ah,
1: obrigado.
0: Obrigado você, Marisa. Bom dia, meu ex-amor. Daqui a pouquinho, já após o nosso comercial, volto com a sua, tá bom? Já vai ser a primeira, Marisa, após o nosso intervalo. Antes, nós temos aqui as informações, né? Tô devendo aqui os destaques dos principais sites do Brasil e do mundo para atualizar, né? Já teve o jogo da Copa de novo. Rapaz, olha só, ontem teve México e África do Sul, né? México 2-0, já teve jogo hoje, deixa eu me ver aqui, rapaz, já estão informando aqui, olha só que maravilha, já teve jogo hoje, né? Olha só, Coreia do Sul 2, República Tcheca 1. Portanto, é isso, né? Ontem abertura a México 2, África do Sul 0, hoje... Aliás, esse jogo que foi ontem, né? Às 23 horas, Coreia do Sul 2, República Tcheca 1. Que beleza, hein? Olha só que maravilha, dois jogos, portanto, né? Na Copa já foram o quê? 5 gols. É, 5 gols marcados até o momento. México 2, África do Sul 0, Coreia do Sul 2, República Tcheca 1. Hoje, sexta-feira, o que temos hoje? Hoje é dia 12, deixa eu me ver aqui na tabelinha. Hoje tem às 16h, né? Hoje tem Canadá e Bósnia. Canadá e Bósnia, às 16h. Lá no BMO Field, no, em Toronto, né? No Canadá. Vamos ter também o jogo hoje, somente essa partida, é isso? Somente essa. Temos também o jogo dos Estados Unidos, né? Hoje tem às 22 horas, né? 10 da noite. Olha só que jogão de bola, hein? Estados Unidos e Paraguai. É, esse jogo acontece lá no estádio Soft em Inglewood, nos Estados Unidos. É isso mesmo, portanto, Estados Unidos e Paraguai às 10 da noite de hoje, né? Portanto, mais duas partidas hoje, sexta-feira, dia 12. E aí, claro, o Brasil estreia amanhã, né? Portanto, amanhã tem seleção brasileira. Mas hoje, na agendinha, na tabelinha, portanto, vamos ter, né? Amanhã o Brasil estreia lá no MetLife Stadium, em Nova Jersey. Brasil e Marrocos, amanhã, às 19h, né? 19 horas. Portanto, é isso, né? Da Copa. Olha, a Copa começa nos Estados Unidos sem... ICE nos estádios, mas com drones e scanner. É isso mesmo, destaque para você do Brasil, do mundo. Prazo para corte acaba hoje, hein? É, a seleção manterá Neymar sem testá-lo em campo. É incógnita, né? Lá da seleção brasileira, seleção que aposta em base que mais perdeu Copas para evitar o maior jejum. Coreia do Sul vira sobre Tchequia. Em jogo com golaço e lugares vazios. Tricampeão com o Brasil na Copa de 70, Brito morre aos 86 anos. Itália cita falta de imparcialidade de Moraes para negar extradição de Zambelli. Princesa da Tailândia morre após quase 4 anos internada em coma. El Niño começa com... 2 de cada 3 cidades de...

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2: Olha a hora, gente, 7:47, faltando 7:48.
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8: É aqui, ó, 7:54. Alô, Marisa, olha a sua música aqui na sequência, tá bom? Bom dia. No Bom Dia Mineiros, meu ex-amor, Amado Batista.

E fechando nossa primeira hora aqui do Bom Dia Mineiros, 8 horas, 1 minuto com Balança Brasil, Copacabana Beach. Meu ex-amor Amado Batista, se atendemos a nossa ouvinte Marisa aqui no 36720322.

0: E também tivemos aqui o bom dia do seu João dos Santos, né? Acompanhando pelo aplicativo, né? Tá lá em Alto Araguaia, sempre ligadinho, não é isso, seu João? Vai espalhando o sonzão, aplicativo de Eldorado pra todo Mato Grosso, pra todo o Sudoeste Goiano, pra todo o Brasil, pra todo mundo, seu João.
1: Bom dia, André, da FM.
0: Opa, bom dia.
1: André, eu já tenho o aplicativo.
0: Opa, você tem o aplicativo da Eldorado?
1: Já tenho 3 meses já.
0: Maravilha, rapaz, olha.
1: Daqui de casa, quase todo dia eu assisto a rádio aí, né, de Mineiro, né, Eldorado, né?
0: Opa, olha só, frequentemente, quase todos os dias, acompanha a programação da Rádio Eldorado pelo aplicativo, né, lá de Alto Araguaia. Ele sempre vai na chácara também, né, seu João? Lá na chácara, região, é do Paraíso, não é isso? Região do Paraíso, sim, sempre acompanhando a Eldorado, de onde o André vai. O seu João tá junto com a dona Joana, toda a família acompanhando. Que maravilha, bom demais, né? Obrigado pelo carinho, tá bom? Ótimo final de semana, obrigado pela audiência.
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0: Agora são 8:03, agora tem a mensagem.
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0: A mensagem desta sexta-feira. Bom dia a todos os nossos ouvintes da Rádio Eldorado. Hoje é sexta-feira, né? Mais uma semana que Deus nos permitiu vencer. Foram muitas batalhas, né? Você se lembra, foram uma correria danada, corre pra cima, corre pra baixo, né? Leva a criança na escola, trabalha, recebe, paga, cobra. Olha, gente, que neste amanhecer o Senhor derrame sobre cada lar, cada família e cada trabalhador de Mineiros e toda a nossa região as suas mais ricas bênçãos e agradecer a Ele, né, por mais uma semana vencida, por mais um final de semana. A palavra de Deus, ela nos ensina que as misericórdias do Senhor se renovam a cada manhã. Por isso, não importa quais foram as lutas, as dificuldades e os desafios enfrentados durante esta semana, Deus continua no controle de todas as coisas. E Ele tem um propósito, né, para cada um de nós. Que a paz do Senhor encha o seu coração, né, que a saúde, a proteção e a prosperidade acompanhe o seu dia e que a presença de Deus fortaleça a sua fé para seguir em frente com esperança e confiança. Receba essa mensagem vinda do trono de Deus. Não desista, meu caro ouvinte, não perca a fé. O Senhor está cuidando de você e da sua família. Grandes bênçãos estão sendo preparadas para aqueles, né, que confiam nele. Tenham todos então uma maravilhosa, uma abençoada sexta-feira, um final de semana de paz e comunhão com Deus, toda a família, os amigos, né, um forte abraço a todos os nossos ouvintes da Rádio Eldorado, né, que Deus abençoe Mineiros, abençoe o nosso comércio, né, toda a nossa região e a cada coração que nos acompanha neste momento, nesta manhã de sexta-feira.

0: Natanzinho. Agora são 8:16 aqui no Bom Dia Mineiros com Mari Fernandes. Comunicação falhou. Imagina eu, antes Eduardo Costa, e fechando a nossa mensagem de hoje com Gabriela Rocha, diz... Olha só, a gente participa, tá bom? 36720322. Amanhã, sabadão, grande dia, tá bom? Tô falando da troca de figurinhas aqui na Rádio Eldorado. Acontece neste sábado, portanto, das 8 às 10 da manhã, tá bom? 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
7: Agora são 8:22, 8:22 aqui no Bom Dia Mineiros.
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7: 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Aqui, 8h26, a casa chora. Gabriel Diniz com Maiara e Maraíza. 8h26 do Bom Dia Mineiro.

0: Olha o Zé Felipe aí, você não vale nada com Onici Menor. Bom dia, mineiros. Mesmo sem estar com Sandy Luan Santana. E a casa chora, Maiara e Maraíza com Gabriel Diniz. Agora são 8 horas 37 minutos, 8h37, mais audiência, mais bom dia aqui no Melhor Bom Dia do Rádio. Ah, deixa eu abraçar aqui agora a Lidimar Aparecida. Alô, Lidimar, tudo bem? Bom dia.
1: Bom dia, aqui é a Lidimar, São Pedro.
0: São Pedro.
1: Deixa meu nome pro sorteio dessa camiseta pra
0: amanhã. Tá participando, sorteio amanhã, tá bom?
1: E coloca uma música aí do Eduardo Costa, Olhando nos Seus Olhos.
0: Olhando nos Seus Olhos.
1: Oferecer pro meu esposo Gaúcho lá na Fazenda Boqueirão, que tá te ouvindo.
0: Alô, Gaúcho, Fazenda Boqueirão, obrigado pelo carinho, pela audiência, tá bom? Alô, Gaúcho, boa sexta-feira pra você também, né? Pra esposa, a mulher Lindimar Aparecida também. Obrigado, gente, toda a família, né? Obrigado pela audiência, sempre ligadinhos aqui na Pioneira.
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0: Agora são 8h38. Eduardo Costa. Olhando nos teus olhos.

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3: Opa, bom dia! É, o Bom Dia Mineiros e o André tá de volta, 8 horas 49 minutos. Deixa lá pro nosso WhatsApp mandar bom dia, bom dia. Fabrício, tudo bem? Bom dia! Ah, já mandou um vídeo aqui, né? Feliz Dia dos Namorados. Ah, sim, a todos os namorados, todos os casais, né? Deixa eu mandar bom dia o Carlinhos também, né? Falando em Dia dos Namorados, olha só, bom dia, Carlos André. Aqui é o Carlinhos do Setor Boa Vista. Estou com a minha esposa, namorada, estamos aqui juntinhos trabalhando. Que maravilha, olha só que beleza, hein? Toca aí pra ela a música especial, Dona com Roupa Nova. E desejo a ela Feliz Dia dos Namorados. Que beleza, maravilha, Carlinhos. Parabéns a esse casal maravilhoso, né? Que o amor cresça cada dia mais. Feliz Dia dos Namorados. Dona, Roupa Nova.

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1: Bom dia, mineiros. Aqui é o Reverendo Christopher. Que o Senhor nos abençoe em mais um dia que Ele nos dá. E vamos para mais um programa Vida Nossa de Cada Dia, neste Dia dos Namorados.

Deixa o homem pai e mãe e se une à sua mulher, tornando-se os dois uma só carne. Gênesis capítulo 2, verso 24. Hoje é o dia dos namorados, é o dia que os solteiros sofrem um pouco, mas faz parte. Mas por conta disso eu gostaria de me dirigir hoje aos casados. O dia dos namorados é uma ótima oportunidade para pensarmos os nossos relacionamentos, para refletirmos sobre como temos conduzido nossa vida conjugal e o quanto nós temos investido em nosso matrimônio, tanto financeiramente quanto emocionalmente e em questão de tempo. Muitas pessoas tratam o casamento como um mal necessário, mas não é assim que a Bíblia enxerga o matrimônio. O matrimônio é uma ordenança divina. Através do matrimônio, o Senhor Deus perpetua a humanidade e promove também o crescimento da sua santa igreja. O matrimônio é um exemplo, é uma ilustração divina acerca do relacionamento entre Cristo e a sua igreja. Por isso é que no capítulo 5 da Epístola aos Efésios, Paulo nos dá uma série de orientações para os cônjuges. Ele diz que o marido deve amar a esposa como Cristo amou a igreja, se sacrificando por ela, e diz que as mulheres devem ser submissas ao próprio marido, assim como a igreja é submissa a Cristo. Essa submissão, obviamente, não é uma submissão cega, mas somente naquilo que agrada o coração de Deus, naquilo que está de acordo com a sua santa palavra. Aproveite esse dia para ser carinhoso com a sua esposa, para ser carinhosa com o seu marido. Aproveitem, maridos, para escrever uma cartinha para a sua esposa e entregar a ela, talvez com algum bombom e com uma flor. Mulheres, aproveitem hoje para ter você e seu marido uma boa noite, um momento a sós depois que as crianças dormirem, um momento no qual vocês poderão viver a sexualidade de vocês dentro da castidade estabelecida pelo Senhor. Afinal de contas, o sexo entre o marido e a esposa é divino, é uma ordenança divina e é uma bênção de Deus. Muitas pessoas têm vergonha de falar sobre sexo, mas sexo é uma dádiva. O sexo é um presente do Deus eterno para vivermos em nossos matrimônios. Nesse dia, invista em seu casamento. Nesse dia, ofereça perdão. Também peça perdão. Que seja um dia de restauração para muitos casais e um dia de consolidação no seu matrimônio. Que Deus te abençoe e que de fato você tenha o casamento na mais alta conta. Afinal de contas, o amor entre homem e mulher é uma ilustração do amor do próprio Deus para com a humanidade. Vamos orar. Deus gracioso, te bendizemos por mais um dia, por tua graça, por tua misericórdia. Senhor, rogamos a ti pelos casamentos dos nossos ouvintes. Aqueles casamentos que têm passado por crises, que teu Santo Espírito os ajude a superar as crises, que haja perdão, que haja reconciliação, que o amor reine além das transgressões, que o amor de Cristo por sua igreja seja o exemplo do amor a ser seguido pelos cônjuges. Senhor Deus, aqueles que namoram, que se preparem para o casamento, entendendo que o casamento é algo instituído pelo próprio Deus, algo indissolúvel e que deve ser vivido e experimentado de acordo com a tua santa palavra, respeitando os limites da castidade e agradando ao coração
do Senhor. Esteja conosco, Senhor Deus. Abençoa também os solteiros, que eles não enxerguem o relacionamento matrimonial como um objetivo da sua vida. Afinal de contas, há aqueles que têm o dom do celibato. Portanto, que eles aproveitem esse dia para pensar a sua solteirice de uma maneira que agrada ao Senhor. Esteja conosco, dê-nos um bom dia. É o que nós rogamos em nome de Jesus. Amém.

Caro ouvinte, nós temos um convite muito especial para você. Nós estamos celebrando 72 anos de organização eclesiástica da nossa igreja aqui em Mineiros. Nós já estamos aqui presentes há mais tempo, mas como igreja organizada eclesiasticamente, em pessoa jurídica, nós temos 72 anos celebrando, então, nesse fim de semana. Estará conosco o reverendo Roster, que é pastor titular da Igreja Presbiteriana Unida de São Paulo, que é a nossa igreja mais antiga da cidade de São Paulo. Ele estará aqui conosco amanhã, às 5 da tarde, com a palestra especial. Não deve demorar, porque temos o Jogo do Brasil às 7 da noite. Mas teremos amanhã, então, às 5 da tarde. E no domingo teremos um delicioso café da manhã, às 8:30 da manhã, seguido de escola dominical às 9. E o culto será às 7 da noite, porque logo depois nós teremos um coquetel e também um bolo para comemorarmos o aniversário da nossa comunidade. Venha nos prestigiar, louvar a Deus, celebrar a Deus por mais um ano que Ele concede, então, à Igreja Presbiteriana de Mineiros, que há tantos. Que Deus te abençoe e que você tenha um ótimo dia, uma ótima sexta-feira e um bom dia dos namorados, debaixo da graça do nosso bom Senhor. Um grande abraço.

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1: Sempre ao seu lado, agora são 9h12 e o Carlos André tá de volta. Vamos lá então.
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1: Opa, estamos de volta agora no melhor bom dia do rádio mineirense. São 9h16 e o Carlos André segue sempre de bem com a vida, aqui na sua estação preferida desde 1979, direto aqui do setor Cruvinel, estúdio Helena Paniago, com o bom dia mineiros. Deixa eu mandar mais bom dia, né? Deixa eu atender aqui os nossos ouvintes, claro. Alô, Lucenir, tudo bem? Bom dia, Carlos André, tudo bem com você? Ótimo, um bom final de semana abençoado pra você. Opa, pra você também, Lucenir, pro esposo, pra toda a família, não é isso? Maravilha! O meu amigo Juarez também, amigão de infância, né? Olha só. Alô, Carlos André, bom dia, rapaz. Aqui é o Juarez. Que beleza, maravilha. Irmão do Robertinho, seu grande amigo de infância lá de Araguainha. Olha só. Há quanto tempo, hein, Juarez? Você sumiu, rapaz. Aparece, aparece aqui, né, Eldorado, pra gente tomar aquele cafezinho, tá bom? Quero rever você, meu amigo, de longas datas. Falei com o Juarez, tem o quê? 37, 39 anos atrás. Que maravilha, rapaz. Tá me ouvindo? Que beleza. Deus abençoe você, tá bom? Ele quer pedir a música do Cleiton e Camargo Na Hora de Amar, não é isso? Alô, meu amigão Juarez. Tudo bem, rapaz? Pra você, pra toda a família. Bom dia. Obrigado pelo carinho. Tá acompanhando o colega. Que maravilha. Bom dia.
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1: Agora são 9h17. Do Dia dos Namorados, essa aqui é especial, hein? Canta, canta, canta, Cleiton e Camargo.

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8: Todo dia, toda hora, a melhor música, são 9h25. Bom dia, mineiro. Deixa eu mandar bom dia especial a todos os nossos amigos que estão trabalhando, né? É, você pedreiro, carpinteiro, eletricista, pessoal dos Uber, né? Táxi, carro táxi, mototáxi também, gente, obrigado pela carona, tá bom? Pessoal lá da usina também, né? Sempre trabalhando, pessoal na fazenda, na chácara, no sítio, aumenta o volume, você no centro comercial aqui, Mineiros, todos os bairros, bom dia! Sidney, tudo bem, Sidney? Fala comigo, bom dia, mandou áudio.
9: Oi, Carlos
8: aqui
9: André,
8: no bom
9: aqui
8: dia.
9: É a Mozane, manda uma música. Alô. Do Amado Batista, pelo Dia dos Namorados.
8: Opa!
9: Rosane e Sidney, beijo!
8: Rosane e Sidney, um abraço! Que beleza! Alô, Divino, fala comigo, macho!
10: Bom dia,
8: fala comigo!
10: Bom. Passa uma música do Gustavo Lima. Ah. No prato que. No prato que. Cuspiu. Aquele que cuspiu no prato que comeu.
8: Cuspiu,
10: tá bom?
8: Cuspiu no prato que comeu?
10: Mas não repara, não, que é o jeito da madeira.
8: Tá certo, rapaz. Valeu, Divino. Alô, Antônia. Fala comigo. Antônia mandou sua texto, é isso? Ah, quer, deixa eu ver aqui. Bom dia, Carlos André. Quero Renan e Raí, tá bom? Você não passou ontem. Ah, ontem tava não teve como tocar sua música, mas vamos tocar agora, tá bom, Antônia? Deixa eu ver aqui, ela quer a música, música. Renan e Raí, qualquer uma, pode ser uma, isso, qualquer uma. I will get you. Tá certo, obrigado pela audiência. Valeu, dona Antônia, obrigado pelo carinho de sempre, tá bom? Bom dia. Tá participando, 36720322. Toca, toca, toca a música da Antônia. Tem mais áudio chegando.
11: Bom dia.
8: Alô.
11: Gostaria de pedir uma música.
8: Bom dia, Mera. Fala comigo.
11: É a Mera, oferecer pro Boró, lá pra Tereza, mais seu Joaquim, o Luzimar lá na chácara.
8: Opa, maravilha.
11: A música bem bonita do Amado Batista, que o Boró gosta do Amado Batista.
8: É, o Boró gosta, né? O Boró adora as músicas do Amado Batista, não é isso, Mera? Obrigado pelo carinho, tá bom? Felicidades pra você, bom dia. No melhor bom dia do rádio. Chorei no sinal. Chega mais, canta, canta, canta, Renan e Raí aqui no Bom Dia da Eldorado. E aí?

0: risata.
1: Tem promoções, agora são 9:32, tá aí Renan e Raí fechando, bom dia da Antônia, chorei no sinal, agora vamos até a econômica mais uma vez, porque hoje é sexta, tem promoção, é dia dos namorados, tem Copa do Mundo, Craquetel mais uma vez, bom dia!
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1: 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Seguimos com você sempre aqui no melhor Bom Dia do Rádio. Eli Justi, Calguel, 9:38. Bom Dia Mineiro.

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0: volto com muito mais aqui, ó.
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3: Hoje, sexta-feira, está entrando no ar mais uma edição do Minuto Comiva. Olha, a diretora secretária da Comiva, Maria das Graças Carvalho Oliveira, destacou a atuação do time comercial da Comiva nos atendimentos aos cooperados. Segundo ela, o objetivo é viabilizar estratégias, alinhar demandas e garantir um atendimento cada vez mais eficiente e próximo dos produtores rurais da região. A reunião com a equipe comercial teve como foco fortalecer o alinhamento das ações e melhorar os resultados. Ao final, Maria das Graças, conhecida como Gracinha, concedeu entrevista sobre os trabalhos realizados pelo setor.
4: Pois então, hoje estamos aqui com o nosso time comercial para alinharmos novas políticas, atender melhor as demandas do cooperado, viabilizar as estratégias para a próxima safra. Então, é uma reunião que vai trazer mais conhecimento, mais integração entre a equipe, para que a Comiva cada vez mais faça bons negócios com seus sócios, com seus cooperados. A dependência da Comiva em relação a essa negociação, ela existe, ela sempre existiu. Nós queremos prestar esse serviço da melhor forma possível. Estamos aqui abertos a informações, estamos abertos a acolher qualquer produtor na nossa sala e que para a gente construir uma Comiva cada vez mais coesa, cada vez mais próxima ao cooperado e atenta às necessidades do cooperado.
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8: Muito bem, de volta, são 9h58. Deixa o André sortear aqui. Aliás, deixa eu mandar bom dia final, né? Eu sorteio amanhã, não se esqueça, amanhã sábado tem pra você, ó, a linda camiseta personalizada aqui da Sul Eldorado. 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Mas é amanhã, a partir das 7 da manhã, amanhã sabadão, das 7 às 11 aqui no Bom Dia Mineiros. 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Deixa eu mandar bom dia final aqui, ó. Alô, João Farofa, fala comigo, macho. Bom dia, bom dia.
9: Bom dia, Carlos André.
8: Opa, como é que tá aí? Maravilha.
9: Bem? Deus abençoe, vai dar tudo
8: amém,
9: certo.
8: Amém, amém.
9: Tá marcando uma chuvinha pra depois, ó.
8: Chuva?
9: Do meio-dia, né?
8: Depois do meio-dia, que beleza.
9: Carlos André.
8: Oi.
9: Eu queria ver uma música aí com o Roberto Carlos. Eu, pra mim, que é o rei. Toda vida
8: Roberto
9: é o rei.
8: Carlos.
9: Eu queria ouvir a música, Esse Cara Sou Eu.
8: Ofereceu
9: especialmente pra minha esposa, Maria Catarina, pra minha sogra.
8: Maria Catarina.
9: Pra minha filha, a Josiane, Camila e todos que estiver ouvindo o programa que gostaram da música.
8: Certo.
9: Aí é modão, hein?
8: É modão, é
9: Esse
8: modão.
9: Esse cara sou eu. Tá beleza, Carlos?
8: Ótimo.
9: Parabéns pra todas as mulheres vindas, todos os namorados.
8: É, parabéns
9: todos
8: a você.
9: Todos os namorados.
8: Todos os namorados e namoradas.
9: Valeu, Carlos André. Um abraço.
8: Um abraço.
9: Minhas netas, minha neta.
8: Toda a família.
9: E pra todo mundo que estiver ouvindo o programa.
8: Que beleza.
9: Um abração, fica com Deus. Deus abençoe esse dia.
8: Sempre, todo sempre.
9: Dia
8: alô, tá João beleza? Farofa, que beleza, fica maravilha. Nosso amigo Antônio também tá ligadinho aqui no finalzinho, né? Fala comigo, macho. Bom dia.
10: Bom dia, Carlos André.
8: Bom dia. Eu tô
10: aqui na Cagoeira. Manda uma musguinha aí pra nós do Gustavo Lima.
8: Gustavo Lima.
10: Comigo antes. Tamo aqui eu e o Zé Vermelho, agarrado no Duz, rapaz.
8: Alô, Zé Vermelho.
10: Fiquei muito feliz com a camisa, viu?
8: Você viu que maravilha?
10: Passou a foto ontem pra entrou. Mais.
8: Camiseta da Eldorado tá uma maravilha, né? Que beleza. Quem mais, hein? Tô devendo aqui o áudio. Tô devendo mais áudio aqui, Divino também participando com a gente, né? O Carlinhos, o Lindomar, né? Tô devendo aqui o áudio do Lindomar Oliveira. Fala comigo, macho, bom dia.
11: Bom dia, Lindomar Oliveira, gostaria de ouvir Mais Que Pai e Filho, com Rick Renny. Ofereço essa música pro meu pai, Lisandinho do Caminhão, pro meu filho Henrique, outro filho Fernando e outro filho William. E desejo um bom dia para todos que estão curtindo a 91,9, ok?
8: Ok, Lindomar, obrigado, rapaz. Ótimo final de semana. Deixa eu mandar bom dia também, Caroline. Bom dia, Caroline. Anália também participando. Gente, não dá tempo porque tá chegando aí, não dá mais tempo. Tá chegando o campeão de audiência, Newton Júnior, com o plantão policial. Eu volto às 11h15 com o esporte. Hoje, meio-dia, tem Sala do Povo. E amanhã tem mais Bom Dia Mineiros.

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0: 10h07, 10h07, vai confirmando a hora certa aqui pela sua Eldorado, a sua ZYB991, operando na frequência modulada de 91,9 MHz. Até às 11 horas, você acompanha a partir de agora o plantão policial. As principais ocorrências do meio policial você confere aqui no seu rádio.
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0: 10:07, 10:08 agora, gente, o relógio muda, tá? Eu acerto os ponteiros aí com a sua Eldorado pra você ficar antenado, não perder a hora de fazer o almoço aí pro maridão, né? Não perder a hora de fazer o almoço aí pra criança, pra criançada ir pra escola ou chegar da escola, tá certo, dona de casa? 10:08. A gente começando então o plantão policial, as principais ocorrências a partir de agora aqui pelo seu rádio. Lembrando você que a gente começa o nosso programa trazendo aqui o clima tempo, né? A previsão do clima tempo hoje aqui para o nosso programa, o plantão policial. Como que fica o tempo, Newton Júnior? Já virou tradição, né? A gente já começar o programa trazendo a previsão do tempo. Segundo o site Clima Tempo aqui, 17 graus já marcou hoje a mínima, né? E a 26 é a que deve marcar hoje no período mais quente do dia. Probabilidade de chuva para hoje é de 92%. Caso chova, a probabilidade é de 4,5 milímetros aí de precipitação, tá? A umidade relativa do ar hoje amanheceu mais alta, né? Devido aí à pequena garoa que deu aí na região ontem, desde ontem assim, já no fim do dia, já deu aquela garoada em muitas partes aí, algumas regiões aqui, né? Deu até uma chuvinha fina, mas enfim, é isso. Sol nasceu às 6:56 e se despede hoje às 18:02. Segundo o site Clima Tempo, vento hoje... Tá ventando, hein, gente? Tá ventando muito hoje. 10 quilômetros por hora o registro aí de ventos para o dia de hoje, segundo o site Clima Tempo. Essa é a previsão do tempo para você que acompanha a sua Eldorado.
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0: A gente começa o nosso programa trazendo aqui as principais ocorrências já do Corpo de Bombeiros, 15 atendimentos, gente, 15 atendimentos aí ao longo destas 24 horas, né? Foram 15 ocorrências atendidas. A equipe do Corpo de Bombeiros esteve aí em uma visita aos alunos ali do Colégio Estadual Integral, o CEPIVO Polivalente, né? Antônio Carlos Paniago, onde foi realizada ali uma palestra referente ali a primeiros socorros. Também uma ocorrência, né, de uma pessoa idosa com problemas cardíacos e hipertensão arterial. A mesma foi transportada aí para a unidade de pronto atendimento, onde ficou sob o cuidado médico. Houve também uma recusa de atendimento por uma pessoa que estava ali aparentemente desmaiada, mas ali ao conversar com essa pessoa, né, a guarnição de resgate percebeu que a mesma estava embriagada e acabou recusando aí atendimento e transporte por parte da guarnição. Outro destaque aqui, a equipe de busca e salvamento deu apoio aos agentes prisionais, né, na realização ali de um corte de algema, né, que estava no braço ali de um detento. O equipamento, o dispositivo ali travou de uma forma que não abria com chave, foi necessário ali a equipe do Corpo de Bombeiros realizar ali a retirada dessa algema e dando apoio ali aos agentes prisionais da unidade prisional aqui da nossa cidade. A guarnição também realizou ali para a captura de um animal silvestre, né? Trata-se de um corujão, famoso corujão. Além disso, a retirada de um animal silvestre, aliás, de um animal doméstico preso a um cano de esgoto também, nessas últimas 24 horas. Foi registrado aqui 2 combates de incêndio em lote baldio, onde o referido fogo estava causando incômodo aí devido à fumaça. E a equipe então se deslocou ali para esse atendimento também, né? Então essas foram as ocorrências aí dessas últimas 24 horas atendidas pelo Corpo de Bombeiros aqui em nossa cidade. Total de 15 ocorrências. 10:12 para você que acompanha o plantão policial que está no ar.
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0: Daqui a pouquinho, no segundo bloco do nosso programa, a partir das 10:30. A partir das 10:30, bate-papo de Deana essa sexta-feira, 12 de junho. Dia dos namorados, gente. Dia dos namorados hoje. E aí, já presenteou o amor da sua vida? Ah, Nilton Júnior, eu sou casado 25 anos. Mas e aí? São eternos namorados, né? Então você precisa presentear aí o amor da sua vida, né? Porque senão de noite ninguém ganha, né? O presente aí esperado. 10:12, 10:13, agora o relógio muda, 10:13, tá? Lembrando que nós teremos aí o bate-papo de Deano no segundo bloco do programa, né? Na segunda parte, a partir das 10:30, 36720322 no nosso WhatsApp, e o Adriano Costa vai estar por aqui, a gente vai descrever aí os atendimentos da semana aqui no nosso plantão policial. Lembrando que nós temos já a identificação do corpo que foi encontrado ontem com sinais de violência ali no cemitério municipal na cidade de Portelândia. Ontem pela manhã, a Polícia Militar, a Polícia Civil, a Polícia Técnico-Científica estiveram empenhadas aí nessa ocorrência. Nós temos a identificação já desse corpo, né, que foi encontrado ali quando o zelador chegou para fazer ali os seus trabalhos diários, né, ali os trabalhos do dia a dia ali no cemitério municipal, e acabou deparando com esse corpo com sinais de violência, inclusive com uma corda amarrada a um dos braços aí. E a gente vai trazer os detalhes dessa ocorrência depois do intervalo. O show do intervalo tá chegando porque as melhores e as maiores empresas anunciam aqui dentro do campeão de audiências, o Plantão Policial.
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2: O Hospital das Clínicas Dr. Neves comunica que a psicóloga Lilian Alves Carrijo, especialista em neuropsicologia, que visa o diagnóstico para TDAH, transtorno do espectro autista, dificuldades escolares, déficit intelectual, Alzheimer, transtornos de humor, personalidade, entre outros, está realizando avaliações neuropsicológicas também pelo convênio Unimed em crianças a partir de 8 anos de idade. 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
0: 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Anote o WhatsApp aí, tá certo? 10 horas, 18 minutos aqui no programa O Plantão Policial. Você acompanha daqui a pouquinho, né? O desfecho dessa ocorrência na cidade de Portelândia. Quem é o corpo que foi encontrado? De quem é esse corpo? Quem era? Aonde morava? É natural da onde? Você confere. Já, já. Depois do show do intervalo.
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0: 10h21, 10h21, aqui no nosso programa Plantão Policial. Estamos de volta. A partir de agora, as ocorrências da Polícia Militar e da Polícia Civil nessas últimas 24 horas. Daqui a pouquinho, na segunda parte do programa, Adriano Costa por aqui e o bate-papo de Dean. Aproveite aí já para anotar o WhatsApp para você poder participar com a gente. 3672-0322. Bom, a Polícia Civil já divulgou aí dados sobre o corpo encontrado ontem ali na cidade de Portelândia, né? Novas informações obtidas aí pelas autoridades lançam luz aí sobre o caso desse homem encontrado morto na manhã de ontem, quinta-feira, ali em frente ao cemitério municipal da cidade de Portelândia. A vítima foi identificada sendo Douglas Gomes da Silva, de 24 anos, natural de Juscimeira, Mato Grosso. O corpo de Douglas foi localizado pelo zelador do cemitério no início da manhã de ontem. Douglas apresentava aí sinais de violência, estava aí com uma corda amarrada em uma das mãos. A Polícia Técnico-Científica realizou aí os levantamentos periciais no local e a Polícia Civil trabalha para esclarecer a autoria e a motivação do crime. Eu quero que você preste atenção, porque o que mais chama atenção nesse caso, eu quero que você entenda, Douglas, né, o que chama atenção aí também dos investigadores é que Douglas possuía aí ligação com uma recente investigação conduzida pela Polícia Civil aqui da cidade de Mineiros envolvendo o homicídio de Nando Pérez, ocorrido no dia 23 de maio, lá na Travessa Erundina, ali no setor São João, no setor Nossa Senhora Aparecida, aquela região ali. A Travessa Erundina fica ali acima do lago municipal, muita gente conhece, é famosa a Travessa Erundina. Segundo as informações, preste atenção, Douglas, eu não sei se você vai recordar, quem está sempre ligado aqui no plantão vai lembrar. Douglas foi uma das pessoas conduzidas à delegacia da Polícia Civil durante a operação que resultou na prisão do Paulo Garcia. O Paulo é apontado pelas investigações como o principal suspeito de executar Nando, lá na Travessa Erundina. Na ocasião, Douglas foi ouvido na condição de testemunha, ou seja, a Polícia Civil, durante as investigações, soube do paradeiro do principal suspeito do homicídio, deslocou até o endereço, chegou lá, estava o suspeito, o Paulo suspeito, o Douglas, que foi agora encontrado morto lá na cidade de Portelândia, e mais um outro rapaz. Então a polícia prendeu o Paulo, né, que era o principal suspeito, e levou o Douglas e levou o outro rapaz como testemunha para a delegacia, e chegou lá, eles foram ouvidos, né, prestaram ali os devidos esclarecimentos. Durante as diligências realizadas ali em Portelândia, né, em uma residência, né, que teria sido utilizada inclusive para esconder o Paulo após esse homicídio, a polícia também localizou três mulheres, entre elas uma adolescente. Lembra que eu descrevi aqui, li essa ocorrência no início da semana, logo após o ocorrido? Então, lá nessa casa, a polícia apreendeu lá em Portelândia, gente. Entenda, a prisão do Paulo e a condução do Douglas e desse outro indivíduo aconteceu aqui em Mineiros, certo? Essa investigação lá na Portelândia, nessa casa lá, foi continuação das investigações policiais. Chegou lá nessa casa, a polícia encontrou droga, encontrou balança de precisão, essas três moças estavam lá, entre elas uma menor. A polícia descobriu que após o crime aqui na cidade de Mineiros, o Paulo teria escondido lá nessa casa, que inclusive, apesar do Douglas estar aqui no dia da prisão do Paulo, o Douglas reside em Portelândia. Ou seja, a ligação aí deles nesse emaranhado, nesse imbróglio todo. Entendeu? De acordo com as investigações, como eu disse aqui, após o assassinato do Nando Pérez, o Paulo teria deixado Mineiros e permanecido escondido lá em Portelândia. Por isso que a polícia foi lá nessa casa investigar essa casa. Porque descobriu que após ele ter cometido o homicídio aqui, ele contratou um Uber e foi para Portelândia, lá nessa casa. Então, o que a polícia sabe é que Douglas residia ali na cidade de Portelândia. Mas, quando o Paulo foi preso, quem que estava junto com o Paulo? O Douglas e esse cara, um outro rapaz aqui identificado. Enfim, até o momento a polícia não confirmou oficialmente qualquer relação entre o assassinato de Douglas e a prisão do Paulo Garcia, que é o suspeito de matar o Nando, até o momento. No entanto, a proximidade temporal entre os fatos e a ligação da vítima com as investigações fazem com que essa seja uma das circunstâncias que deverão ser minuciosamente apurada. As autoridades seguem trabalhando para identificar aí os responsáveis pelo crime, esclarecer esse homicídio, né? E se ele possui ou não relação com disputas entre grupos criminosos, possível queima de arquivo, retaliação ou outra motivação ainda desconhecida. Tá? O caso então segue aí sob investigação. Novas informações poderão ser informadas nos próximos dias. Mas o que chama atenção é isso. No dia da prisão do Paulo, a polícia descobriu quem matou o Nando. A polícia descobriu. O suspeito é o Paulo. Vamos atrás do Paulo. Pá, chegou lá no endereço, aqui na cidade de Mineiro, chegou no endereço, tá lá o Paulo, que é o suspeito, tá lá um outro camarada e tá lá o Douglas. 3 dias depois, o corpo do Douglas é encontrado com sinais de violência, com corda amarrada nos braços, em frente ao cemitério da cidade de Portelândia. É muito estranho, né? É muito estranho. É muito estranho. Agora, a polícia segue as linhas de investigação e a qualquer momento aqui dentro do programa Plantão Policial, a gente traz novidades sobre esse caso e essa situação.
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0: Olha, foi registrado um furto num supermercado ontem à noite, supermercado ali do setor Cidade Nova, né? De acordo com o registro aqui, funcionários do estabelecimento constataram ali, gente, que um suspeito ainda não identificado subtraiu 4 caixas de cerveja, deixou o local sem realizar o pagamento. Segundo o relato aqui apresentado por meio da Delegacia de Polícia Civil, a ação foi descoberta após da análise aí das imagens do sistema interno de monitoramento. O cara queria fazer o Dia dos Namorados aí mais feliz, de certo, né? Mas de forma errada, né? Levando itens, produtos sem pagar, ou seja, furto, né? Após a ação aí, o suspeito deixou o local antes que pudessem ser abordados aí pelos responsáveis do comércio, né? Toda a movimentação foi registrada pelas câmeras e agora eles registraram aí o boletim de ocorrência a fim de descobrir aí quem foi que levou aí esse produto, essa cerveja que estava ali no interior do supermercado e esse camarada acabou levando. A polícia também prendeu ontem ali no Jardim dos Ipês, durante uma ação policial, um foragido da justiça. Durante buscas ali, era por volta das 18h32, os militares avistaram esse indivíduo com as características compatíveis aí com as informações recebidas e acabou realizando a prisão dele. Inclusive, aqui consta que ele teria acelerado os passos ali, a hora que ele presenciou a barca preta da CPE. É que nem eu falei, gente. Eu tô dizendo aqui, eu acompanho aqui o Instagram da CPE. Essa turma tá em formação, novos policiais nas ruas, com sangue no olho, sabe, parecendo aqueles pitbull brabo, doido para dar cadeia, nigente desapercebido, e vai dar cadeia e tá dando cadeia. Essa turma que tá estagiando aí, não tá brincando em serviço. Hora que ele viu a barca preta, inclusive, o governador do estado tava naquela conversa de trocar a cor da viatura da CPE, colocar um cinza, um cor de Bagé, burro fugido. Não dá certo, tem que ser preto. Os mala tem medo é da cor preta. Quando eles veem aquela farda preta, aquela cara daqueles policial de poucas amizades, entendeu? Esse treme na base, esse fica com medo. Então prendeu esse camarada, ele tentou fugir ali, acelerou os passos, mas não teve jeito. A CPE acabou encontrando ele, viu que tinha um mandado de prisão em aberto e acabou conduzindo ele aí pra DP, tá certo? E aí ele vai e está à disposição aí da justiça. Também uma empresa acabou denunciando aqui o furto de cerca de 700 litros de diesel dos caminhões que estavam estacionados aí numa empresa. Diesel S10, a empresa registrou esse furto no pátio dessa empresa, né? A suspeita de que a ação criminosa tenha ocorrido aí após o encerramento do expediente no sábado, por volta das 3 da tarde ali, não tinha ninguém, o vigia não estava por lá. Alguém foi lá, sabendo da movimentação da falta ali de profissionais ali na vigia, na ronda do pátio, acabou subtraindo então aí 770 litros de óleo diesel. Então a empresa registrou o boletim de ocorrência, né? Agora a polícia deve investigar também esse caso. 10h32, depois do intervalo, tem o quê? Bate-papo de Dean. Inclusive a gente vai transmitir ao vivo ali no Eldorado em Foco, você pode acompanhar lá. O Adriano Costa já está por aqui, a gente volta. Inclusive tem uma ocorrência aqui que chama a atenção. Só essa semana, 6 prisões por quebra de medida protetiva. 6 prisões. Nós tivemos aqui um caso onde a mãe saiu pra gandaia, literalmente essa palavra, deixou as crianças sozinhas em casa. E você vai saber os detalhes dessa ocorrência já já no bate-papo de Dean, depois do intervalo. O show do intervalo chegou.
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0: 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Eita coisa, 10 horas 36 minutos. 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Beleza? 10 horas 36 minutos já já. O bate-papo de Deandre de volta aqui. A gente vai conversar com Adriano Costa, que tem muita coisa pra gente poder falar hoje no nosso programa.
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0: 10h39, estamos chegando com o bate-papo de Dean. Adriano Costa, bom dia, bem-vindo mais uma sexta-feira. Chegou o bate-papo de Dean com as principais ocorrências da Delegacia de Polícia Civil Especializada Mulher. Bom dia.
1: Bom dia, Newton Júnior, bom dia a todos os ouvintes da Rádio Eldorado. É um prazer imenso estar mais uma vez aqui no Plantão Policial. A gente vai estar discorrendo o que aconteceu aí, né, nesse meio de semana. Felizmente, 6 prisões aqui no nosso município, Newton Júnior. Uma de abandono de incapaz, onde eu não posso falar que mãe, né, porque mãe não abandona o seu filho, e 5 prisões aí por descumprimento de prisão de medida protetiva e agressão contra a vida da mulher. É inaceitável, em plena semana aí do Dia dos Namorados, Newton Júnior, onde era para ter uma semana de mais romântica com o seu par, seja sua esposa, seja sua namorada, né, seja seu cônjuge, mas não, alguns preferem aí agredir e vão aí passar o Dia dos Namorados lá com um monte de homem, né, dentro da cela, vendo o sol nascer quadrado.
0: Com aquele cheiro bom, perfume masculino, né?
1: Exatamente, Newton Júnior. É porque tem gente, ô Newton Júnior, que não tem noção. Vamos começar por uma ocorrência, Newton Júnior, onde ela aconteceu ali no, na primeira avenida, onde um machão, ele não é aqui da cidade de Mineiros, ele veio de fora.
0: Ele é de fora, Adriano.
1: É. Se envolveu com a moça também aqui de fora, e aí lá eles têm um relacionamento, eles desentenderam. E aí ele nunca tinha agredido ela, mas falou pra ela, Newton Júnior, desse jeito, falou assim: você vai começando com essas graças que você nunca sentiu o peso da mão de um homem de verdade.
0: Como é que ele falou o negócio aí? Não entendi.
1: Você vai continuando com essas graças que você nunca sentiu o peso da mão de um homem de verdade.
0: Sério que ele falou uma barbaridade?
1: E será que isso é homem de verdade mesmo, Newton Júnior?
0: Ah, Adriano.
1: Eu vou te contar o desenrolo dessa, né?
0: Fala pra mim, porque eu não acredito que ele teve a audácia de falar isso pra moça.
1: Ele teve a audácia e agrediu ela, Newton Júnior.
0: Meu Deus.
1: Ele deu ali um tapa de mão aberta no rosto, ali no rosto dessa senhora, onde ficou bem marcado, onde ela veio a cair, machucou os braços, tadinho, que ela tentou segurar.
0: Meu Deus.
1: Ela de imediato ligou pra polícia, a polícia militar foi ao local, Newton Júnior, conseguiu levar esse covardão. Né, seu covardão? Chegou lá, ficou mansinho, Newton Júnior.
0: Assim?
1: Não olhava nem na cara dos polícia, não olhava pra gente. Será cabecinha
0: ele,
1: baixa.
0: Será que ele teve coragem de falar pros policiais assim: eu vou mostrar pra vocês o peso da minha mão?
1: Ah,
0: também,
1: o Newton Júnior, eu vou te falar. Tentar sorte com azar é certo, né? Eu sempre falo aqui: não quer virar notícia, não envolve com a polícia, Newton Júnior. Ele foi preso em delito flagrante. E o covardão fica pedindo pros familiares ligar, pede pra ela tirar a medida protetiva, pede pra ela não me denunciar, não. Seu covarde, seu covardão, você tinha que ter pensado nisso antes de querer maltratar a mulher, rapaz. Eu falei aqui, Newton Júnior, não está dando certo, Newton Júnior.
0: Separa,
1: larga, cada um vai pro seu lado, cada um segue seu rumo, né? Esta é a maneira, você acha, Newton Júnior, você acha. A mulher sendo agredida dessa situação, ela vai continuar no relacionamento desse?
0: Não vai.
1: Se ela for uma pessoa consciente, em sã consciência, ela não vai continuar. Não vai. Porque aconteceu a primeira vez, Doutor Júnior. Se aconteceu a primeira vez, Doutor Júnior.
0: Vai acontecer sempre.
1: Vai acontecer. Se ela não procurar ajuda, se ela não fazer a denúncia, vai acontecer de novo. Outra situação aqui que aconteceu, Newton Júnior, foi que uma mãe foi num churrasco na casa da filha. Ela foi no churrasco na casa da filha. Chegou lá na casa da filha, tava lá no churrasco. Chega o padrasto.
0: Ó.
1: Embriagado.
0: Tonto, daquele jeito.
1: Tonto. Você entendeu? E já começou a fazer bafão lá na festa, onde ele, às vezes, foi convidado, mas preferiu ficar no boteco, na rodinha de amigo, tomando pinga, né? E falando lorota. Chegou lá falando alto com todo mundo, gritando.
0: Achando que ele que era o dono da festa.
1: Abusando. Exatamente. Aí pegou. O filho da mulher entrou na frente, você entendeu?
0: Uhum.
1: E não tando bom não, Newton Júnior. Esse indivíduo aí chegou lá na casa, começou a pôr fogo nos móveis.
0: Eita!
1: E mandando mensagem pra ela, ameaçando. Que eu vou pegar, que eu vou fazer, que eu vou sair isso, que eu vou pegar você de faca, que eu vou matar seu filho.
0: Olha só.
1: Não sei o quê. E aí, essa senhora, eu quero dar os parabéns pra senhora, ligou pra polícia, o covardão foi detido, você entendeu? Por ameaça. Por ali, sempre agredindo essa senhora. Gente, a gente tem falado, a polícia tá de olho.
0: Tá de olho.
1: E se ligar, nós vamos, sim, Newton Júnior, nós vamos pra cima e nós vamos prender esses agressores. Esses covardão de mulher tem que aprender, Newton Júnior. Eles têm que aprender. Não tá dando certo, larga. larga, mas não agride, não.
0: Não põe a mão, não.
1: Agride, não. Ah, mas ela me agrediu primeiro. Se ela te agrediu, você sai de mansinho, vai lá e faz o registro. Como teve uma ocorrência recentemente, Newton Junco, nós vamos estar relatando ela também, onde a mulher tinha medida protetiva, nós vamos estar falando dessa ocorrência agorinha. E tava ligando pro de outro número, né? Pra quem tinha, pro homem ali
0: que tinha medida protetiva.
1: É. Então, assim, é coisas que não pode acontecer. Outra situação engraçada, Newton Junco, foi com a senhora, né? Ela tinha ali um relacionamento de 6 meses. Apenas 6 meses.
0: 6 meses?
1: É. Com um cara.
0: Muito, muito recente.
1: E aí ela pegou o telefone do cara, tá ali olhando e viu o telefone de mensagem de várias mulheres mandando pra ele ali. Mensagem falando pra ele e tal. Aí ela falou assim: olha, você quer saber de uma coisa?
0: Tá errado.
1: Eu vou dar um fim nesse relacionamento. Porque esse trem não é pra mim, não, né? O cara já tá envolvendo com várias. O cara não aceitando o relacionamento, doutor Júnior. Ele chegou a oferecer 20 mil reais pra ela voltar com ele, doutor Júnior.
0: Doutor Júnior? Sério?
1: Tá aqui na ocorrência.
0: Deixa eu ver.
1: Eu gosto de falar, aqui, doutor Júnior, e mostrar. Porque aqui, gente, a gente fala com papel, a gente fala com ocorrência. Isso aqui é o depoimento da vítima, doutor Júnior.
0: Ó, tá aqui, ó. E o suspeito implorou pra vítima ficar com ele. E chegou a oferecer um valor de 20 mil reais para que a mesma ficasse com ele. Mas, segundo a vítima, ela recusou
1: o valor. Ela recusou. E aí, Newton Júnior, o que que aconteceu nisso aqui, Newton Júnior? Ele perseguindo ela, ela indo pro trabalho, Newton Júnior. Ele chegou a desferir algumas capacetadas e tentou esfaquear ela, Newton Júnior.
0: Olha só.
1: Onde ela tentou desvencilhar ali com a faca, inclusive cortando a sua mão. Você entendeu? Então foi preso, foi detido, vai ver o sol nascer quadrado, mais um covarde atrás das grades. A gente tem falado aqui, Newton Júnior, tenha consciência, muitos não têm, e o maior causador dessas prisões e dessas ocorrências aqui, todos relacionados, a maioria, à bebida alcoólica, Newton
0: Júnior. E por isso que a gente fala aqui, todas as quartas-feiras, nós temos aqui o quadro Momento de Sobriedade, a gente fala do mal que o álcool faz, e como o Adriano tá relatando aqui, o álcool é o principal fator aí que desencadeia essas agressões aí, violência doméstica, né? O cara chega bêbado, acha que é dono da razão, enfim, não respeita a mulher, acaba fazendo as cagadas aí, literalmente, sem censura eu vou falar, me perdoe, mas é isso mesmo. 10h46, nós tivemos um caso interessante. A mãe sai ali pro frevo, pra gandaia, ou não sei o que que era. O Adriano vai relatar essa ocorrência aqui. Deixou as crianças em casa sozinhas. Lembrando que hoje nós estamos comemorando algo importante.
2: Newton Júnior.
1: Exatamente.
2: 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Informação com credibilidade.
0: Conta pra gente, Adriano Costa.
1: Exatamente, Newton Júnior. Hoje, dia 12 de junho, não só o dia dos namorados, mas também um dia mundial contra o trabalho infantil, né, Newton Júnior? É triste ver uma situação dessa, onde uma mulher que se diz mãe, né, Newton Júnior? Ela se diz mãe, mas eu falo pra você que isso não é mãe, não. Ela deixou duas crianças menores de idade, pequena, em sua residência. A polícia foi comunicada, juntamente com o conselho tutelar, né? Chegou lá, essas crianças se encontravam sozinhas na residência, e a mãe não se encontrava. Aí a polícia conseguiu, juntamente com o conselho, verificar que essas crianças tinham uma irmã maior, conseguiu contactar ela, entrar em contato. Ela achando que a mãe tinha voltado, não. Ela chegou lá 3 horas da tarde na residência, a mãe ainda não tinha chegado.
0: Não tinha chegado, quer dizer, 3 horas da tarde.
1: 3 horas da tarde, essas crianças sem alimentação, né? Ela chegou lá, e aí foi acionado o conselho. Aí passa um certo tempo, o Newton Júnior, ela voltou na residência. Quem tá lá deitada, toda grogue no sofá?
0: Ah.
1: A mãe tinha bebido todas, doutor Júnior, estava lá deitada, falando falas desconexas, né, totalmente embriagada. A polícia foi falar com ela, ela ainda ficou brava com a polícia, desacatou, foi pra cima dos policiais, você entendeu? Onde ela foi detida, foi presa por desacato e abandono de incapaz, né, que é muito triste, doutor Júnior, a gente vê essa situação.

0: psicológica praticada por ele. A vítima informou que no dia anterior havia saído com suas três filhas para ir ao shopping. Olha só, a mãe saiu com suas filhas para ir ao shopping. Ao retornar para a residência, encontrou seu esposo bastante alterado e agressivo. Segundo o relato, ele puxou seus cabelos e passou ali a exercer pressão psicológica contra ela. Isso tudo porque ela saiu para ir ao shopping com suas filhas. Relatou ainda que na presente data, Newton Júnior, permaneceu todo dia, ele permaneceu o dia inteiro realizando ali ameaças contra a vida dela e pressão psicológica, Newton Júnior. Em determinado momento, iniciou-se uma discussão, ocasião em que o autor empurrou a vítima, fazendo com que a vítima tivesse uma lesão ali no rosto, caindo ao chão, que apresentava um hematoma e um inchaço na região da sobrancelha. Lesões essas devidamente registradas por meio de fotografia e por meio do laudo de lesão corporal. Ao adentrar na residência, adivinha pra onde que o covardão correu?
1: Ah, provavelmente ele se trancou dentro do quarto.
0: Trancou dentro do quarto, doutor Júnior. O covardão se trancou lá dentro do quarto, você entendeu? E lá ficou, e a polícia abre, e ele quietinho. Não respondia não. Não respondia não, mas quietinho. Você, seu covarde, pra bater em mulher, pra empurrar, você é macho, você é brabo, você é o bambambam, porque quando a polícia chegou lá, você não foi enfrentar. A polícia ali arrombou a porta, adentrou e fez a prisão de mais um covardão. Você entendeu? O que mais, às vezes, me tira, que dá indignação, principalmente vocês que estão ao vivo aí online com nós no Instagram, Newton Júnior. A vítima, Newton Júnior, entrou em contato na DEAN. Eu gosto de relatar isso porque a realidade aqui é nua e crua, Newton Júnior. Perguntando se o autor já teria sido solto na audiência de custódia. Relatamos, não, ele não foi solto. O quê? Nós estávamos preocupados, achando que ela estava preocupada pela vida dela, né, Newton Júnior? Sim. Estava precavida. Não, ela queria saber porque ela queria levar alguns alimentos ou coisas de higiene pessoal pro cara que agrediu ela dentro da sua residência, você entendeu? Levar coisa pra um tipo de... Minha senhora, deixa eu falar uma coisa pra senhora. Eu sei que a senhora relatou que a senhora é dependente financeira, que tem medo de não dar conta de ser ali a genitora da casa, mas nós temos no município a Secretaria de Assistência Social, onde atende a senhora. Nesse primeiro momento, a senhora pode ir lá, ter a Secretaria da Mulher, nós temos aí as asas protetoras, as vozes das Marias, onde a senhora vai ser assistida. A senhora entendeu? Se a senhora teve essa coragem de fazer o boletim, tenha coragem de procurar ajuda também. Nós estamos aqui para ajudar, nós não estamos aqui para expor ninguém não, nós queremos ajudar. Tirar a senhora desse meio de convivência, que a senhora já relatou aqui, que há vários anos sofre essa lesão corporal, essa pressão psicológica em cima da senhora por esse agressor.
1: E o detalhe mais ainda dessa ocorrência é que as crianças presenciaram. Inclusive a mais velha relata e confirma todas as agressões do pai contra a mãe. Isso que é o de indignar. E a gente percebe claramente na sua fala e também no decorrer da ocorrência que essa mulher, ela sofre, além da violência física, ela sofre a violência financeira e a violência psicológica, porque a gente fala todos os programas aqui e a gente reforça, porque não é só a violência física que está ligada à violência doméstica, mas tem várias outras violências que caracteriza violência doméstica.
0: Nós temos a violência física, a psicológica, a moral, a sexual e a patrimonial, Newton Júnior. Nós temos falado sobre isso aqui, né? A gente tem falado sempre, relatando aqui, né? A filha teve que intervir. Eu entendo, às vezes, a dependência financeira, né? Por que que eles fazem isso? Isso já vem do agressor, Newton Júnior. Não deixar a mulher trabalhar, Newton Júnior. Pra quê? Pra ele ser o mentor dentro da casa, pra ela ficar totalmente dependente dele, ele impor as regras dentro da sua residência. Exatamente. Ali. Você entendeu? Então tem ocorrido bastante. Então, mulher, se valorize. A gente tá aqui pra ajudar vocês. Nós temos a DEAN, um dos poucos municípios onde tem uma delegacia especializada no atendimento à mulher, pra poder te dar um respaldo. Nós temos a Secretaria da Mulher, nós temos aí a Secretaria de Assistência Social, onde dá total assistência pra você que é agredida, você é assistida. Inclusive, se precisar sair da casa, Newton Júnior.
1: Tem um local, né?
0: Tem um local
1: lugar pra
0: onde
1: receber.
0: Essa essa mulher vai ser acolhida, ela vai ter sua refeição, você entendeu? Ela vai ser ali apresentada ao trabalho, onde ela vai ser encaminhada, se ela quiser um serviço, doutor Júnior.

0: apresentada. Inclusive, essa caminhada, Newton Júnior, que nós vamos fazer no dia 8 de agosto, que dia 7 de agosto faz 20 anos da Lei Maria da Penha.
1: Lei Maria da Penha.
0: E dia 8, no sábado, nós vamos fazer uma caminhada de conscientização dessa Lei Maria da Penha, onde vai ser ali a inscrição 1 quilo de alimento não perecível, e nós vamos montar a cesta, Newton Júnior, para essas mulheres que é vítima de agressão.
1: Olha aí.
0: Essas que têm medida protetiva de urgência contra elas, nós vamos estar visitando a casa, juntamente com o pessoal da Patrulha Rural, Assistência Social, a Secretaria da Mulher, as Asas da Maria, Asas Protetoras, a DEAN, nós vamos estar visitando e levando ali uma palavra de conforto, onde no dia também, Newton Júnior, vai ter palestra lá com o doutor Júlio César, com o doutor Matheus, eu creio que ele vai estar presente também, vai dar uma palestra sobre o que é, né, Newton Júnior, antes dessa caminhada, o intuito dessa caminhada pra gente estar fazendo ali, vai ser saída ali de frente à DEAN, a gente vai estar trazendo informação sempre aqui, como que vai ser feito, né, pra vocês participar. E, mas tem que participar só quem sofreu, não,
1: pode
0: tem
1: que participar,
0: você, comércio local, você, todo mundo que trabalha, ou criança, já, porque é 20 anos da Lei Maria da Penha, uma vitória para as mulheres. É você, mulher, é você reforçar, você também, homem, né? Você também é um reforçar ali que está junto com a lei, que trabalha junto com a lei, que valoriza sua esposa, né? Que valoriza sua filha, porque, querendo ou não, Newton Júnior, o filho é um reflexo do pai.
1: Com certeza.
0: Então a gente vai
1: falar isso aqui no programa, né?
0: Exatamente. Então a gente vai estar sempre relembrando, a gente vai estar falando sobre essa caminhada de conscientização. A Eldorado sempre foi parceira, vai ser parceira mais uma vez desse evento. Eu quero divulgar que se não é a Rádio Eldorado, as coisas não acontecem, principalmente nas ocorrências, Newton Júnior. É bom a gente relembrar aqui, a gente falar, principalmente para vocês que estão aí no Instagram, Newton Júnior, a Rádio Eldorado sempre foi parceira com o plantão policial, relatando todas as ocorrências. É o plantão mais completo da cidade de Mineiros, onde relata e dá oportunidade para as forças de segurança tá abrindo o olho, falando as ocorrências aqui no nosso município, Newton Júnior, e aí fortalecendo ainda mais essas ocorrências e dando coragem para essas mulheres que é vítima de violência doméstica no nosso município.
1: Com certeza. 10:56. Nós tivemos também uma ocorrência, eu queria que você falasse dela. O camarada já tinha medida protetiva, né? A justiça já tinha dado aí o parecer para a vítima, mantendo aí a medida protetiva. Só que a moça pegou um telefone celular com um número desconhecido e passou a ligar pro rapaz que tinha medida protetiva. Beleza. Ele achou estranho aquele telefone, né, aquele número ligando, ele resolveu atender. Quando ele falou alô, ela falou: oi, meu amor, sou eu. Ou seja, ele sabendo como é rigoroso a quebra de medida protetiva, ele procurou a delegacia de polícia civil e registrou um boletim contra ela, verdade?
0: Exatamente, isso? É verdade. E a gente tem falado aqui, né, Newton Júnior? A gente tem falado aqui. Ah, mas a quebra de medida protetiva, só tem lei pra mulher. Não, tem pra um homem. Quando o homem procura a lei.
1: Uhum.
0: Né? Quando procura a lei, não procura fazer justiça com as próprias mãos.
1: Com as próprias mãos.
0: Você entendeu? Então tem a lei. Ele foi lá, ele relatou, você entendeu? Então ela pode estar relatando um falso comunicado de crime, que ela sofria ameaça, que ela sofria agressão, você entendeu? Então a polícia, Newton Júnior, agora vai investigar. Então ela pode passar de ser vítima a ser autora. Então, fique atentas, você que tem medida protetiva, mulher. Você não tem que estar retornando, você é muito bem esclarecida lá na DEAN quanto à medida protetiva. Como que ela é feita, você não pode receber mensagem, você não pode efetuar ligação, você não pode receber ligação, você não pode receber mensagens, né, da pessoa que tem medida protetiva. Então, assim, você tem que ter consciência que você está fazendo um bem para você. Agora, se você não respeita essa medida protetiva, né, se você não tá aí dentro das leis, a gente tem falado sempre bastante isso aqui, Newton Júnior. Então, né, ele fez lá, relatou, a polícia agora tá investigando, vai entrar em contato com ela, né, e ela vai ter que se explicar por que com medida protetiva, né, se tudo aquilo que ela relatou mesmo é verdade, ou se foi ali um falso comunicado de crime aqui no nosso município de Mineiros.
1: 10:58, para você que acompanha o plantão policial aqui pela minha, sua, nossa Eldorado. Alguma coisa a acrescentar mais, hein, Adriano Costa? Os resumos da semana dos atendimentos ali na Delegacia de Atendimento Especializado à Mulher aqui no Plantão Policial, no Bate-Papo de Dean.
0: São vários atendimentos, né, doutor Júnior? A gente tem falado, né? A gente já tá aí praticamente hoje, são dia 12, nós já estamos aí com mais de 17, 18 medidas protetivas de urgência protocoladas. Tem mais um aqui também, Newton Júnior, que andou pulando o muro, você entendeu, da casa, da residência da sua ex-amada, onde tinha medida protetiva também, foi detido, você entendeu? Então a gente tem falado bastante aqui, se a mulher tem medida protetiva, você não pode chegar perto dela, você não tem que manter o contato. Ah, mas ela me agrediu, aí eu perdi a cabeça. Se ela te agrediu, não perde a cabeça não, procura a justiça, vai lá e faz a denúncia. A nossa delegacia é a delegacia da mulher. Ela chegou, ela relatou, a gente vai estar falando, a gente vai estar sim fazendo a lei valer, né? E sempre lembrando vocês que aqui a violência não é só física. Ela é psicológica, ela é moral, ela é sexual, ela é patrimonial, né? Eu quero passar o número da Dean, que é o 64-288-0172, 64-288-0172, de segunda a sexta-feira em horário comercial, Newton Júnior. A gente tem sempre relatado isso aqui, tem o Instagram, né, da Dean, que é Dean Mineiros, tudo junto, você vê lá todas as ocorrências, você lá vê as postagens, a gente tá sempre lá abrindo o olho das nossas mulheres aqui, o que que é o crime que tem acontecido e o trabalho realizado aqui no nosso município de Mineiros. Se você me permitir, Newton Júnior, eu quero aqui dar os parabéns pra minha esposa, hoje dia 12 de junho, né, nós temos aí vários anos de casado, Newton Júnior, então eu quero aí, né, minha esposa Mireia, quero dar os parabéns pelo dia dos namorados, por ser a esposa, a mãe dedicada que ela é, fica aqui toda a minha gratidão, meu respeito, meu carinho, meu amor por você.
1: Tá certo, eu acho que esse alô vai render um presente mais tarde. Eu tenho certeza, porque namorado que é namorado tem que ter presente mais tarde, né, gente? Enfim, Adriano, obrigado pela sua participação, mas antes da gente encerrar aqui, que já tá aí 11 horas, a gente transcorrendo aí as ocorrências da Dean, amanhã tem jogo da seleção brasileira, a Copa do Mundo já começou, inclusive acompanhei a abertura, abertura muito bonita. Enfim, amanhã, qual é o seu palpite para Brasil e Marrocos?
0: Brasil e Marrocos, amanhã 3-0 Brasil.
1: 3-0 Brasil?
0: 3-0 Brasil, Newton Júnior.
1: É, eu acho que vai dar 2-0.
0: Então, tamo junto. E vocês
1: eu, também? Eu não vou arriscar muito, não. Você sabe por quê? A minha verdade é, eu não tenho acompanhado a seleção, não sei como que tá o entrosamento. Não sei ali, é Lancelotti, como é que chama o nome do...
0: Lancelotti.
1: Lancelotti, né? Não sei como que é a atuação Lancelotti. Do Lancelotti, mas assim, eu vou chutar 2-0 pra vencer assim, não demais, achando que a lua é queijo. E você, Carlos André, qual o palpite amanhã pro jogo do Brasil? 2-0, aí, tá comigo. Acho que é isso.
0: Doutor João, se você me permite, eu queria mandar alguns abraços.
1: Pode mandar, aqui, manda aí, manda seus abraços aí.
0: Né, os abraços aqui pro pessoal que tá ouvindo a gente, né? Eu quero mandar um abraço aí pro pessoal lá do ML, meu amigo Messias, o Fagundes, meu amigo Negão da Infinity Som, o Gordinho lá do Som, o Zezinho da Celaria, o Neto, dona Cirlei da Gueroba, mãe do meu amigo Marcos Gomes, do nosso delegado aí, da Delegacia Municipal, a dona Rosa, a dona Ádia lá da Fazenda Matão 2, o Tionzinho do Porco, a dona Cirlene, o Dandan, a dona Silva, o Elismara, a dona Eronise, o pessoal da Chácara Resgate, o meu amigo Edson, eletricista, lá do região do João Avelino, a dona Lúcia também do João Avelino, a dona Divane, seu Edivaldo, meu amigo Eduardo, motorista do ônibus, um grande abraço, o Carrijo Cabeleireiro, o Batista, meu amigo Brega, ô Breguinho, um grande abraço, tá sempre ligado o Brega lá, viu? Na Rádio Eldorado, do Plantão Policial, minha amiga Maria Pureza, o Cafurré, meu amigo Carlinho Fusco, seu Maurino, um grande abraço, a dona Vânia, a dona Lúcia, a dona Eva, dona Aparecida, o seu Flauri lá do João Avelino, o Lisandim, seu Juliana, o Juliano, né, neto da dona Marinalva, Maria Pescadora lá do João Avelino, meu amigo Diomedes, pai do meu amigo DJ Jadson, um grande abraço, a dona Baianinha, seu França, o Bico Doce e a dona Erilene, a dona Aparecida, conhecida como Cidia da Lavanderia, dona Guida, Chapolin, a dona Marisa, o seu Zé Carlos, o Ailton Cabeleireiro, sua esposa Alcinda, meu amigo Nilcinha, dona Dina Márcia, Mauro Zan, Dinaí, Miro da Eletrônica, ao dona Alcira e seu Antônio, são várias pessoas, eu tô junto, que manda abraço pra você e também estão sempre ligados, e você também que está ao vivo aí no Instagram, um grande abraço pra você, que o Senhor Jesus Cristo, a Senhora abençoe vocês nesse final de semana que se inicia e lembre-se, não quer virar notícia, não se envolva com a polícia, um grande abraço.
1: Tá certo, 11h03, a gente se encontra semana que vem, segunda-feira às 10 da manhã de novo aqui no Plantão Policial. Deixa eu só mandar um abraço pro meu amigo Leone Mensagens, lá da cidade de Portelândia, tá aqui participando com a gente. Leone, campeão de audiência do nosso programa aqui, né? Toda a turma lá da cidade de Portelândia. O Adãozinho, né? O Adão vereador, o Adãozinho da saúde, é o Carlos Ancelotti, né? Ei, você vê tanto que eu tô atualizado, primo, que eu tô não sei o nome do técnico ainda da seleção, né? Daqui a pouquinho tem um resenha esportiva, os meninos vão aí fazer a avaliação aí, falando aí de tudo que é o esporte, né? de que é a Copa do Mundo, enfim. A turma do Resenha Esportivo, o Andrezão, né? Especialmente também aí o Lico, o Craquetel, enfim, toda a turma. A segunda-feira a gente se encontra aqui de novo. Que Deus abençoe seu final de semana, que você tenha muita responsabilidade, né? Enfim. A gente tá aqui todos os dias, né, falando da criminalidade, falando da bandidagem, e esse é o nosso trabalho, né? Quem goste, quem não goste, esse é o nosso trabalho. Esses dias eu recebi uma ouvinte muito preocupada, falou: Newton Júnior, você é muito conhecido na cidade, né? Você é muito conhecido, seu rosto é muito conhecido, aonde a gente passa, a gente tá rodando aí a rede social, a gente vê você. Você não fica com medo uma hora, né, de alguém fazer um mal pra você, de alguém, enfim, de coração, meu coração não carrega nenhum tipo de medo, porque aquele que me protege, aquele que me vigia, ele vigia de noite e de dia, e eu tô aqui fazendo aquilo que eu amo, aquilo que eu gosto, com responsabilidade, entendendo que esse é meu trabalho. Eu não tenho rabo preso com ninguém, eu não tenho inimizade com ninguém, mas se eu for digno e se alguma coisa acontecer, eu falo a frase do apóstolo Paulo. Sabe qual é? Você sabe qual é, Adriano?
2: Sempre falando, eu tô junto.
1: A frase do apóstolo Paulo é forte. Morrer é lucro e viver é Cristo. Um forte abraço, que Deus abençoe você e que Ele cuide de nós assim como Ele cuida de todo mundo, tá bom? E que assim como Ele cuida de mim, que Ele cuide de você. Amém? Amém. Orem por mim, orem pelo Adriano, entrega a gente sempre a Deus, porque a gente fala aqui, às vezes pode ser que alguém não goste, alguém, enfim... Mas eu não tenho um pingo de medo.
0: A gente abdica de muita coisa, né, Newton Júnior? Pra estar aqui relatando essas ocorrências pra vocês.
1: Se o bandido escolhe a bandidagem, a criminalidade como profissão, nós temos a nossa profissão, que é falar, que é relatar, né? Se o bandido ganha a vida dele, ganha muito ou pouco dinheiro fazendo as coisas erradas, a gente ganha a nossa vida aqui fazendo o com certo. Honestidade, com certo.
0: E eu quero deixar o meu recado, como você deixou o seu. Tenta a sorte que o azar é certo.
1: Forte abraço, semana que vem tem muito mais. Fiquem todos com Deus, que Deus cuide de você assim como Ele cuida da gente.
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0: chegou a hora de rezarmos o terceiro dia da novena perpétua de Jesus das Santas Chagas. E eu convido você a mandar as suas intenções, 41-3221-6060. Rezemos. Por suas santas chagas, suas chagas gloriosas, o Cristo Senhor me proteja e me guarde. Senhor Jesus, foste levado na cruz, para que por vossas santas chagas sejam curadas as de nossas almas. Eu vos louvo e agradeço pelo vosso ato redentor. Carregaste em vosso próprio corpo os meus pecados e de toda a humanidade. Nas vossas santas chagas coloco as minhas intenções, minhas preocupações, ansiedades e angústias, minhas enfermidades físicas e psíquicas, meus sofrimentos, dores, alegrias e necessidades. Em vossas santas chagas, Senhor, coloco minha família. Envolvei, Senhor, a mim e meus familiares, protegendo-nos do mal. Senhor, ao mostrar vossas santas chagas gloriosas a Tomé e o mandando tocar em vosso lado aberto, curaste da incredulidade. Eu vos peço, Senhor, permita-me refugiar em vossas santas chagas e, por mérito desses sinais de vosso amor, curai a minha falta de fé. Ó Jesus, pelos méritos de vossa paixão, morte e ressurreição, dai-me a graça de viver os frutos da nossa redenção. Filhos e filhas, chegou a hora do testemunho. E como é importante você escutar esse testemunho, ver esse testemunho, porque você pode dentro do seu coração ter a certeza: a minha hora vai chegar. Acompanhe.
1: Meu testemunho é que fazem 3 anos que eu fui internada, que eu peguei Covid, só que eu tenho várias comorbidades, né? Eu tenho pressão alta, tenho diabetes e tenho varizes no esôfago. Então, eu acabei indo à UTI devido à comorbidade, eu fiquei só deprona, não pude ser entubada. Daí eu estava lá na UTI, fiquei 27 dias e eu tive a visão daí bem grande pela janela de Jesus das Santas Chagas, e as chagas do peito dele estavam jorrando bastante. Aí eu pedi para ele, Jesus, que colocasse uma gota daquele sangue no meu pulmão, que eu melhorasse e conseguisse sair dessa situação. E graças a Deus ele colocou e eu consegui sair da UTI. Graça alcançada, graça testemunhada. Toque o sino, sacristão.
0: E vamos à bênção da casa. Que a vossa divina bênção os acompanhe. Que o Espírito Santo ilumine os seus pensamentos e que seu poder haja por eles em toda parte. Tudo que se encontra nesta casa, os que nela entram, os que dela saem, que Jesus, nas suas santas chagas, nos abençoe e vos preserve do mal, para que nenhuma desgraça se aproxime de vós. O Senhor vos abençoe e vos guarde, que Ele faça seu rosto brilhar sobre vós, que Ele se compadeça de vós e vos dê a paz. Em nome do Pai, do Filho e do Espírito Santo. Amém.

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1: Minha gente, obrigada pelo carinho da audiência aqui na Rádio Eldorado e no Onda Solidária. Hoje é sexta-feira, 12 de junho, e eu sou a doutora Flávia. Amigos ouvintes, vocês estão aí ligadinhos no que comemora-se hoje, né? 12 de junho, Dia dos Namorados. Então, para o programa de hoje, eu trouxe algumas dicas, orientações para os relacionamentos, para os namorados, namoridos, eternos namorados. Então, vamos lá, minha gente.
2: E a primeira coisa que muitos devem ter em mente, os casais, os futuros pretendentes, é que o amor exige muita renúncia. E ao tomarem a decisão de viverem juntos com alguém, com seu namorado, com seu futuro marido, futura esposa, todos devem ter isso em mente, a disposição de renunciarem, de saírem de uma zona de conforto em favor de um relacionamento. É preciso entender, meus caros, que um relacionamento não se constrói sozinho, não é fruto de lâmpada mágica. E um dos pilares fortes de um relacionamento saudável é o respeito. Respeito no trato interpessoal, respeito nas atitudes, respeito às diferenças do casal. Muitas vezes um vai gostar de algo que o outro não gosta. Daí entra o respeito e o equilíbrio. Ora, atende o gosto de um, depois o gosto do outro e assim vai, não é? Outra coisa importante para edificar um relacionamento a dois é a maturidade. Maturidade para enfrentar os conflitos. E são vários os conflitos dentro de um relacionamento. Conflitos financeiros, conflitos emocionais. E a maturidade aqui é entender que as fases difíceis e conflituosas podem ser superadas desde que os dois estejam dispostos a buscar uma solução. Mais uma dica para um relacionamento duradouro é confiar. Nós já dissemos, né, da necessidade primordial do respeito no relacionamento, não é? Então, se há respeito, deve também ter a confiança. Porque a desconfiança e o ciúme exagerado destroem um relacionamento. Porém, existe também o perdão nos relacionamentos. Como não existe ninguém perfeito nesse mundo, né, amigos ouvintes? Não tem ninguém perfeito, né? Quando existe amor, há perdão por algum erro. E quando há amor, esse perdão estimula a mudança no parceiro ou na parceira para melhor. E para finalizar as dicas, fica aqui a demonstração de afeto, de carinho, de amor dentro de um relacionamento. Isso aquece o relacionamento. Era isso, amigos ouvintes. Desejo para vocês muito amor, muita prosperidade nos relacionamentos, muitas bênçãos.
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1: E agora, semeando a solidariedade, agradeço de coração cada desapego, os itens que são encaminhados aqui para o Onda Solidária, itens que serão repassados para quem realmente precisa. Essa semana eu agradeço o Cleito e a Daniela, fizeram importantes desapegos. Minha gente, se você tem algo aí na sua casa que não lhe sirva mais, qualquer coisa, roupa, calçado, utensílio, um eletrodoméstico, um móvel em bom estado de conservação e você não quer mais aí para sua casa ou para sua família, lembra do Onda Solidária. Nós temos todo o apoio logístico para buscar aí na sua casa e levar para quem precisa. Quer o telefone do desapego? É o 999600340. E conforme anunciado no programa anterior, havia chegado uma cesta básica de alimentos e ela vai para atender o pedido da Joelma, Joelma Farias. Joelma, vamos entrar em contato com o telefone que você deixou para combinar a entrega. Para hoje, nós temos uma cesta, mas não é básica de alimentos, é uma cesta romântica, já que hoje é o Dia dos Namorados, já que junho é o mês dos namorados, então tá servindo para qualquer dia. deste mês, né? Então, quem tiver interesse em participar do sorteio de uma cesta romântica, só deixar nome e telefone. Amigos, vou ficando por aqui desejando a todos vocês um final de semana abençoado, com muitas alegrias, sorrisos e solidariedade. Até a próxima sexta com mais um Onda Solidária.
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0: águia chegando, né? É águia chegando e nós aqui da 91,9 programa Resenha Esportiva, nessa sexta-feira abençoada, né? Sexta-feira abençoada, 12 de junho de 2026, 24 graus nesse momento, né? E a gente feliz da vida, o Mecão tá voltando, viu? Bom dia pra você, Lico, bom dia pra você que tá em casa, em qualquer lugar desse nosso Mineiro, dessa nossa região. Você que mora em Mineiros, mora na região, muito, muito bom dia. Hoje é sexta-feira, hoje é dia de você dar um cheiro no cangote da nega, meu povo. 11 horas e 30 minutos, bom dia, meu amigo Lico.
1: Bom dia, Craquetel, bom dia, queridos ouvintes do programa Resenha Esportiva. Olha, no fundo aí, esse hino maravilhoso do nosso Mecão. Mecão vem forte, a águia vai bicar forte esse ano. Olha, Craquetel, bom dia a todos, né? Hoje tem a nossa camiseta aqui, o sorteio aqui hoje é da 91,9. Já pode estar mandando aí seu número, seu nome completo, por favor, por escrito, não áudio, né? O nome e número completo para estar concorrendo essa camisa hoje no programa Resenha Esportiva. 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
0: É 91,9 3672-0322, 3672-0322, né? Você tá convidado a mandar um zap pra cá, hoje eu quero ver de novo a mulherada arrebentar com esses homens aí, mandando mensagem pra concorrer uma linda camisa. 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
0: 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Então amanhã, programa recheado pra você, compadre e comadre. São 11 horas e 38 minutos. Mulherada, nós estamos te aguardando aqui pra você mandar seu zap e pedir pra sortear com a sua camisa, né? Tá na hora, mulher. Tá, mulher. 3672-0322. Vamos ligar também os homens aí pra, quem sabe, ganhar a camiseta e dar pra sua mulher, pra sua amada, né? 11h33 agora.
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0: Um abraço pro meu amigo Frank, um abraço pra todo mundo. 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
0: Não, lá não fecha hoje não. Lá não fecha, 15:15 é o Banana Móveis, são 11 horas e 35 minutos, 11:35, você tá aqui, ó, no Resenha Esportiva, eu tô esperando o seu zap aqui, viu? Pra você concorrer, sabe o quê? Hoje, uma camisa da Seleção Brasileira, né, Lico? Uma camisa linda.
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0: São 11 horas e 36 minutos, 11:36, hoje é corrido demais da conta, hoje é corrido. A Maria Pureza tá participando aqui com a gente, muito obrigado, minha amiga Maria Pureza, Maria Pureza de Souza. Quem também tá participando aqui é o The Flash, né? O Éder Souza, conhece, Lico? O Éder Souza? Não, o Éder Souza Rodrigues. Um abraço pra ele. Quem mais? Deixa eu ver aqui. A Raquel Pina. A Raquel Pina também tá participando aqui com a gente.
1: Piuna. Raquel Piuna.
0: Raquel Piuna. Piuna Silva do bairro São João. Muito obrigado, minha amiga Raquel. O Marcos Roberto também está participando. Bom dia. Só que Marcos Roberto, quero participar. O Marcos Roberto Oliveira, lá da Fazenda Invernadinha. O Silas está participando com a gente aqui. Um abraço, meus amigos. Silas Rocha Guimarães. Quero ganhar a camisa. Sandra Dormid, quero ganhar essa camisa de sorteio. Tem uma pessoa que passou aqui. Eu pulei ela aqui, eu tô procurando ela aqui. É a Elma. Elma, bom dia, Lico, Craquel e todos do Resenha Esportiva. Feliz Dia dos Namorados pra você. Muito obrigado, querida. Meu nome é Maria de Moraes, né? É Elma Maria de Moraes, né, Lico? É isso mesmo?
1: Isso.
0: Ela, deixa eu ver onde ela mora aqui, ela não colocou, mas ela colocou o número dela. Quem também está por aqui querendo concorrer? Deixa eu ver aqui. Bom dia, gostaria de concorrer a uma camisa. É o Matheus Rezende. Além do Matheus Rezende, minha querida Celi, lá do setor Oeste. Muito obrigado, minha amiga Celi. Meu amigo Júlio César também está participando. Júlio César Gonzaga, lá do Buena Vista, ali. Nosso querido seu Hélio, pessoa maravilhosa. Seu Joaquim Sérgio. Quero ganhar, né? Conhece, Lico?
1: Sérgio Joaquim, um abraço pra ele.
0: A dona Nália também tá participando, Lico. Tem também uma fala aqui, antes da gente chamar o Borolo, tem uma fala aqui do nosso querido vereador Ilui, quer falar com a gente aqui, né? Sobre seleção brasileira, né? Sobre seleção brasileira. Bom dia, meu camarada.
2: Bom dia, Craquetel.
0: Bom dia.
2: Meu amigo Craquetel, sempre te acompanhando aqui, meu parceiro. Queria mandar um grande abraço pra você aí, pra todo o pessoal da Rádio Dourado.
0: Pra todos nós aqui.
2: Craquetel.
0: Oi.
2: E as expectativas pro jogo aí, como é que tá?
0: Firme e forte.
2: Aqui, Craquetel, é de vitória, viu?
0: Tá certo.
2: É de vitória, o time do Marrocos é um time muito bom, é um time que joga ali esperando o contra-ataque. Eu espero um jogo difícil, mas uma vitória do Brasil por 3-2, Craquetel.
0: Amém.
2: E quero também mandar um feliz Dia dos Namorados a todos aí, que façam um dia maravilhoso para sua namorada, para o seu namorado, um dia de comemorar, né? Esse dia assim, com muito amor, com muita paixão, com muito sentimento. Grande abraço a todos aí, Craquetel.
0: Um abraço, meu grande amigo vereador Ilui, muito obrigado. A Marina.
1: Um abraço aí para o vereador Ilui, né? Um abração para ele, tenha um dia abençoado.
0: Amém. A Marina também tá aqui, ó, Marina Domingues. estou aqui ouvindo vocês, quero participar da camisa. Marina Conceição, do bairro São João. E tem outro aqui pra falar com nós. Esse aqui, eu não sei que time que ele torce. Vamos ver que time que ele torce. Fala com nós aí, Borolo.
3: Menina, já estou concorrendo, viu? Eu preciso dessa camisa pra me assistir à seleção. Certo?
0: Certo.
3: Estamos na hora. Uma vez Corinthians, sempre Corinthians.
0: Ah, Borolo. Muito obrigado a você, meu querido Borolo. São 11 horas e 39 minutos. 11h39. E aqui, olha, a Dani Esperon fala da Copa do Mundo. Ancelotti mantém a escalação e treina bola parada. Tem que treinar mesmo. Tem que pôr esses caras pra treinar porque o Brasil será campeão do mundo. 11h39. Fala aí, Dani.
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5: Tá chegando a hora da estreia da seleção brasileira na Copa do Mundo de 2026. No sábado, contra Marrocos, em Nova Jersey, nos Estados Unidos, às 7 horas da noite, no horário de Brasília. E o técnico Carlo Ancelotti comandou o penúltimo treino visando essa estreia. E manteve a escalação, com Danilo e Alexandro nas laterais, Matheus Cunha e Lucas Paquetá no pelotão de frente. O técnico italiano deve manter essa escalação para o jogo de sábado. O Brasil segue no esquema 4-4-2, como o próprio Ancelotti já informou. Então é nesse cenário que Matheus Cunha vai ser o jogador que vai recompor ali o setor esquerdo, com o Paquetá atuando mais pela direita, dando maior liberdade para Vinícius Júnior e Rafinha. Este é o pensamento do técnico italiano. Vale ressaltar que a seleção brasileira ainda enfrenta na fase de grupos Haiti e Escócia. E o atacante Neymar, que vai ficar de fora dessa estreia da seleção, ainda se recupera de uma lesão na panturrilha direita de grau 2, deve ficar disponível para o jogo contra o Haiti. Ressaltando que vai passar por novo exame para poder retornar aos treinamentos junto com os companheiros. Agência Rádio Web, com informações da seleção brasileira, Daniela Esperon.
0: E aí, Lico, o que você tem para falar sobre essa nova fase aí do Neymar, se joga, se não joga, essa escalação do Ancelotti? É mais ou menos aquilo que você falou ontem, aquela seleção que você falou ontem. É 100% a seleção que você falou ontem.
1: Realmente, assim, o Brasil tá treinando, né? Hoje é o último treinamento que tem lá nos Estados Unidos para enfrentar amanhã o Marrocos, né? Um jogo muito difícil, um jogo aí diante de uma equipe que na última Copa do Mundo ficou em quarto lugar. Então, e tem muitos jogadores que tá fazendo sucesso na Europa. Então, a gente vê aí um jogo muito difícil, mas o Brasil tem totais condições aí de ganhar. O Brasil é aquela seleção que a gente falou ontem: Alisson, Danilo, Marquinhos, o Magalhães, Alexandre, o Casemiro, o Bruno Guimarães, Paquetá, Rafinha, Matheus Cunhas e Vinícius Júnior. Só lembrando que a minha não é essa, mas a do Alan Celotti é. A gente tem que torcer pra dele, né? E tá fazendo treinamento de bola parada, e tem que fazer mesmo, tem que treinar muito, porque futebol, se não treinar, não ganha, e o Brasil tá lá, mas eu acho, Cracté, ouvintes, eu acho que o Brasil não perdeu o jogo de amanhã, tá tudo tranquilo. O Brasil amanhã, se ele empatar o jogo, tá normal. Não tem que falar, é obrigatório ganhar. Não, se empatar, tá bom. Porque tem outros jogos, classifica praticamente 3 em cada chave. Classifica os 24 equipes, são 12 grupos, 2 de cada dá 24 e mais 8 melhor terceiros colocados. Se o Brasil empatando hoje, o Brasil classifica com o pé nas costas.
0: Não, você tá muito. Futebol não tá acreditando muito, não. Futebol, o Brasil amanhã é 3-0 pra cima desse Marrocos aí.
1: Futebol é jogado dentro de campo, não é falado. Não adianta eu falar.
0: Mas o futebol é jogado, mas o Brasil amanhã é 3-0. O Brasil amanhã é 3-0. São 11 horas e 43 minutos. 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Ana Vitória, Ana Cecília, as filhas do meu amigo Branco, lá da ótica Doutor Óculos. Um abraço pra todo mundo lá, um abraço pra Dona Wilma. Muito obrigado aí pelas roupas, pelos casacos, né? Que eu fui lá buscar pra poder distribuir aqueles que tem mais frio. Muito obrigado, viu, Branco? Muito obrigado por essa atitude sua,
1: maravilhosa, viu? Só pegando um gancho aí, né? Faz como o Branco fez, né? Manda seu agasalho, manda sua roupa, manda seu sapato. Traz aqui na rádio pra gente fazer a doação pra quem mais precisa. O Branco aí doou e todos, né, podem doar um pouquinho, cara, de que tem.
0: Ele me ligou, vem buscar, eu vou ajudar.
1: Eu vou doar 5 camisas do Palmeiras. Ótimo. Do Palmeiras.
0: É, mas tem muita gente que vai aquecer muita gente. Ana Vitória, Ana Cecília, um beijo, viu? Um beijo pra vocês aí, aqui do tio pra vocês, viu? Muito obrigado, lindas as meninas. Meu amigo Ademir, ex-santista?
1: Não, ele é santista.
0: Fiquei sabendo que foi, comprou uma camisa de São Paulo e essa Copa do Mundo vai andar com essa camisa de São Paulo pra tudo quanto é lugar. Ademir, você me ora, rapaz. Quem é santista nunca torce pro São Paulo, né? Porque aqui é São Paulino, rapaz. Aqui é São Paulino. Um abraço pra você. Gostaria de participando, viu, Lico?
1: Ademir tá participando. É, já tá também participando, Ademir. Ademir do Uber.
0: É, Ademir do Uber. Pastor Joel. Vamos ouvir o Pastor Joel bem rapidinho aqui, ó.
6: Muito bom dia, meu amigo Craquetel, bom dia meu amigo Nico, bom dia Gilmar, bom dia Carlos André, bom dia a todos os ouvintes aí da nossa grande Rádio Eldorado de Mineiros, né? A melhor do Brasil e da região. Hotel, grande flamenguista, que logo logo vai virar palmeirista, viu, Nico? Eu tô sentindo que vai virar um palmeirista daqueles doentes, viu? Mais um abraço para vocês aí. Estamos aqui no trabalho, às vezes não dá tempo de participar, mandando áudio, alguma coisa assim, mas estamos aqui na escuta, viu? Porque aqui tem dia que é tranquilo, mas tem dia que aqui é puxado no Ministério Público. Lá na UPA também tem hora que é muito puxado. Se não for com fone de ouvido, não tem como quase nem ouvir. Mas estamos juntos. Vocês podem ter certeza que somos um ouvinte assíduo aí do programa. Sou fã. Os comentários da sabedoria do Theo, do Lico, nem se fala também, que é um grande comentarista, um grande conhecedor do futebol, não só amador, mas mundialmente. E para não falar também do nosso amigo Carlos André, que é um excelente narrador. Enfim, Eldorado está com a melhor equipe, né? Da nossa cidade de Mineiros e região. Tamo junto, é nóis.
0: É, muito obrigado, Pastor Joel, ex-São Paulino. Agora torcedor do Palmeiras, ele fica feliz também.
1: Um abraço pro Pastor Joel, né? Obrigado pelas palavras, meu amigo. Nós estamos juntos, né? Um abração para você.
0: É, o Wilson Souza Pina, um abraço para você. Esse é vilanovense, esse é dos bons. Um abraço para você, Wilson. A nossa querida Marisa, lá da Vila da Paz. Nosso querido Antônio, quero participar também.
1: É o Tonho da Carvoeira. Ô, Tonho, um abraço pra ele, Netinho, pro Lourenço, pra todo mundo. Lucas, Vermeinho.
0: Aquele saco de carvão nunca chega aqui, viu, Tonho? Ê, Tonho, eu vou te falar uma coisa pra você, viu? Continua, Tonho. Saco de carvão tem que chegar. Meu querido vereador Hélio Arantes, um abraço pra você. E ele fala com a gente aqui. Fala, meu querido vereador Hélio Arantes.
7: Bom dia, Theo.
0: Bom dia.
7: Bom dia, Lico. Bom dia a todos os ouvintes da Rádio Eldorado. Então, Theo, amanhã, né, para o Brasil começa a Copa do Mundo. Estamos numa grande expectativa aí que o Brasil possa realizar uma grande estreia, né, e uma grande Copa. Esse ano a gente conseguindo ganhar o título.
0: É verdade.
7: Então, não vai ser fácil, a gente sabe, principalmente amanhã, é o jogo de estreia, um jogo bastante difícil, mas como desportista, estou bastante confiante que o Brasil esse ano vai conseguir esse título aí para nós. E também, então, eu quero aproveitar aqui e desejar um feliz Dia dos Namorados, né? Para todos os namorados.
0: É verdade.
7: Da nossa cidade, do nosso Brasil.
0: Amém.
7: Especialmente, né, pra minha eterna namorada.
0: Ô, coisa boa.
7: Arlinda Antônia. Falou, Theo.
0: Grande abraço, vereador Hélio Arantes, presidente da nossa Casa de Leis, viu? Um abraço na esposa, um abraço no Elim, nas meninas, olha, em todo mundo aí, muito obrigado, viu? Meu amigo Samuca, Lico, bom dia pra todo mundo, quero participar do sorteio. Tem o Jailton, Lico. Tem o Jailton que ele fala bem rapidinho. Dá tempo pro Jailton, não?
1: Tá.
0: Ah, o Jailton, fala com nós aí, Jailton.
8: Qual o resultado da Copa do Mundo ontem? México e África, e tem outro time mais tarde lá, não fiquei sabendo. Qual que é o resultado? É o Jailton.
0: É, eu sei da pereba do jogo do México, que foi horrível o jogo do México. Foi 2-0, né?
1: 2-0.
0: 2-0 e teve um jogo à noite, Jailton, que já
1: Coreia tava... do Sul ganhou de 2-1 da equipe da República Tcheca.
0: É, rapaz, é surpresa pra mim, viu, Lico? João Eduardo, quero participar do programa de vocês. É nota 10. É, João Trator, rapaz. Um abraço, João.
1: João
0: um abraço
1: Trator é cruzeirense.
0: É, meu parceiro das antigas aí. São.
1: Agora os nossos parceiros.
0: É, agora é os nossos campeões.
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1: É, o Frank Serviços Automotivos são 11 horas e 50. 50 minutos, 11h50. Deixa eu ver aqui quem chega aqui, ó. O Norberto Nortari, Copa do Mundo, festas, expulsões e viradas marcam o início da Copa do Mundo. Pra mim o Wilton Pereira Sampaio foi espetacular ontem no jogo. Ele e o Bruno Pires, viu? Ele e o Bruno Pires foram maravilhosos na abertura da Copa. E hoje tem o Ramon Abel Abate, que estreia também nessa Copa do Mundo. Fala com a gente aí!
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3: Começou a Copa do Mundo, não tem VAR, mas eu, Norberto Notário, vou contar tudo que vi nesse primeiro dia. E a abertura teve de tudo um pouco. Teve Shakira, André Bocelli, quem disse que não tinha Itália na Copa? Brincadeira, meus amigos italianos. E teve até guerreiras do K-pop mostrando que o evento é mundial mesmo. Mas por mais bonito que seja a festa, o que interessa para nós, pelo menos, né, e para os nossos bolões, é bola na rede. E o México, um dos anfitriões, começou muito bem a sua caminhada diante de um Azteca lotado, empurrado por uma torcida que fez um barulho daqueles. A equipe comandada por Javier Aguirre venceu a África do Sul por 2-0. Os gols foram marcados por Raul Jiménez e Quiñones. E não tem muito o que discutir. O México foi melhor durante praticamente toda a partida e fez por merecer o resultado. Agora, se teve uma coisa que chamou a atenção logo na estreia foi a quantidade de expulsões. 3 cartões vermelhos, 2 para a África do Sul e 1 para o México. E no meio de tudo isso, o árbitro brasileiro Wilton Sampaio também virou personagem do jogo, não só pelas decisões, mas pelo inglês. Em alguns momentos, me lembrei até do João Santana, que foi técnico da África do Sul, né? Foi quando ele mostrou toda a sua qualidade com o inglês. Foi um espetáculo à parte. Mas eu também não vou ficar aqui fazendo piada, não, porque daqui a pouco chega a minha vez de passar esse aperto. E você vai perceber por quê. Eu vou ter que pronunciar aqui os nomes dos autores dos gols da vitória da Coreia do Sul sobre a República Tcheca. É! Você achou que não? Os sul-coreanos saíram atrás, buscaram a virada, venceram por 2-1, uma vitória na raça, na insistência, com direito a um golaço, e golaço daqueles que a torcida levanta da cadeira. Sinceramente, dependendo do nome de quem marcou, eu vou falar aqui pra vocês, pode fazer com que eu tenha que levantar da cadeira também pra ver a pronúncia e conferir certinho. Mas Krejci marcou para os tchecos e Oh Yong-gyu e Wang In-beom decretaram a vitória para os sul-coreanos. E hoje tem jogo também, viu? 2 anfitriões em campo. Primeiro o Canadá encara a Bósnia. Depois vem os Estados Unidos encarando o Paraguai. Paraguai com vários nomes aí conhecidos do público brasileiro. Até amanhã, então, pessoal.
1: Até amanhã, meu companheiro. Eu falo assim, olha, vou ser bem rápido aqui. É, eu não importo com o inglês dele, não. Não vou debochar, não. Você sabe por quê? Porque eu prefiro que ele fale o inglês ruim e faça uma ótima arbitragem, igual o Bruno Pires e ele fizeram ontem. Vem falar inglês, os caras também não sabem falar a nossa língua aqui, não. Ele gastou o que tinha que gastar lá. O problema foi que ele fez, ele tirou nota 10 na arbitragem. Isso é o que mais me interessa, Lico.
0: E ontem, entrando na história, né, o estádio Azteca recebendo por 3 vezes consecutivas uma Copa do Mundo, né? O Azteca, que é o estádio aí do América lá de México, a América do México é o dono do estádio. É, ontem os brasileiros, né, Bruno Pires, Bruno Bosquilha e o Wilton Sampaio, né, fez uma boa arbitragem, com muitas expulsões, né, para mim que aí nunca teve uma estreia de Copa do Mundo com tantas expulsões. O primeiro a fazer o gol na Copa de 2026 é um colombiano, naturalizado mexicano, que é o Quiñones. Então, um jogo aí bastante ruim, né? Ontem foi abertura, mas esqueceram de convidar o futebol aí pra fazer parte aí dessa abertura, que pra mim foi um Verdade. Jogo muito pobre. E aí mesmo. O outro jogo foi Coreia do Sul 2, República Tcheca 1. E hoje, um jogo que promete às 22 horas, aí tem o Paraguai diante da equipe aí dos Estados Unidos. Estados Unidos tá jogando muita bola e o Paraguai aí com muitos brasileiros, né? Jogando no Paraguai, brasileiros entre aspas, que jogam no Brasil. É. Inclusive, tem um brasileiro naturalizado, que é o Maurício do Palmeiras.
1: Bem explicado. 30 segundos. Eu achei que ontem foi uma pelada o jogo lá. Não. Você falou pra mim, você espera o que tem pela frente ainda.
0: Sim. Olha, o jogo, a gente também não pode esperar muito de África do Sul, porque é uma equipe muito fraca. O México nunca fez grandes campanhas também em campeonatos. Quando eles cediam uma Copa do Mundo, consegue fazer uma boa competição. Mas

0: poderia esperar um futebol melhor, não, porque a África do Sul é muito fraca. E igual falei, né? Esqueceram de convidar o futebol. Ontem, muito fraco o jogo, eu assisti todo o jogo, né? O outro jogo eu não assisti, que foi muito tarde. Infelizmente, jogo 11 horas pra mim é madrugada. Ainda mais hoje, eu quero assistir hoje o Paraguai contra a equipe dos Estados Unidos.
1: É, terminando o programa, já vamos providenciar o sorteio aqui. Antes disso, meu amigo Ricardo Souza, né? Tá participando. A Eliassi, né? O Eliassi, né? Tá participando também. É, o Gabriel do Setor Oeste, bom dia, rapaziada do esporte, quero participar do sorteio. A Helena Domingues, quero participar. Helena Domingues Fraga, do bairro São João. Acho que é só esses, não é, Lico?
0: Sim, sim.
1: É, hoje uma correria danada, né?
0: É, já encerrou, né?
1: Já encerrou. Agora hoje nós vamos pro sorteio. São 11 horas e 55 minutos, 11h55. A última chamada aqui é do Felipe Carvalho, né? Ele fala da Copa do Mundo, festas e expulsões. Fala com a gente aí, Felipe Carvalho.
2: Com o início da Copa do Mundo de futebol no Canadá, México e Estados Unidos, muitos torcedores da Europa viajarão para participar do evento de 11 de junho a 19 de julho. O diretor regional da Organização Mundial da Saúde, OMS, para a Europa, Henry Cluj, tranquilizou os fãs do esporte a respeito do risco de transmissão de ebola, afirmando que nenhum dos países anfitriões, nem a região europeia, tem casos atualmente. Recentemente, um paciente tratado para ebola se recuperou em território europeu após a evacuação de Uganda. Ele foi isolado com segurança na Alemanha e 5 contatos foram separados e monitorados por 21 dias. Nenhum deles adoeceu. Atualmente, não há casos ativos na região e nenhuma evidência de transmissão local. Por isso, a OMS afirma que o risco geral permanece baixo. Mesmo nessas circunstâncias, o representante da OMS declarou que é preciso estar preparado para grandes eventos que reúnem milhares de pessoas. A recomendação é ficar atento a sintomas do ebola, como febre, dores e vômitos. Para pessoas que viajaram recentemente para a República Democrática do Congo ou Uganda e se sentem mal num período de 3 semanas, a orientação é procurar atendimento médico. A OMS enfatizou que verificações de saúde de rotina nas fronteiras ou em grandes eventos existem para proteger a todos. A maioria dos casos de ebola neste surto atual estão ocorrendo em áreas remotas da República Democrática do Congo e a triagem está sendo realizada antes das pessoas viajarem das regiões afetadas. Além disso, vale lembrar que o ebola não se espalha pelo ar e a infecção requer contato direto com os fluidos corporais de alguém doente. Outra característica da doença é que as pessoas só ficam contagiosas quando estão visivelmente doentes.
3: Da ONU News, em parceria com a agência Rádio Web, Felipe de Carvalho.
1: Muito obrigado, meu amigo Felipe de Carvalho, trazendo essas informações para todos nós aqui. Gente, são 11 horas e 58 minutos. Hoje o tiro foi curto, viu? E na segunda-feira nós estaremos aqui para muito mais coisas aí sobre a Copa do Mundo, né? Muito obrigado pelas suas participações. A semana inteira foi um recorde aqui. Mulherada, um beijo no seu coração. Muito obrigado por vocês terem derrubado nessa, essa magia dos homens que mandam mais mensagem. A mulherada, essa semana foram simplesmente espetaculares. Feliz Dia dos Namorados para você, que é casado, que é namorado, que é noivo, que mora junto, que é pai, que é vô, que é tio, que é vó, que é todo, que não, ainda não casou, mas mora junto há muito tempo. Feliz Dia dos Namorados. Que Deus possa proteger e possa guardar vocês de toda a qualidade. Quem ganhou a camisa hoje é a Celi Pereira Lourenço, 649-9918, final 53. Celi Pereira Lourenço, 9918, final 53. Você pode, Celi, passar aqui na rádio à tarde para você pegar a sua camiseta e comemorar amanhã a vitória do Brasil diante de Marrocos. Gente, um beijo no coração, Lico, um abraço para você, muito obrigado, semana maravilhosa, programa completamente recheado de muitas coisas para todos nós aqui.
0: Um abraço para você, Craquetel, né? Nosso querido ouvinte, um abraço. E hoje você pode estar seguindo aí na nossa programação normal aí e às 19 horas estarei aqui com o Rancho Sertanejo. Só lembrando, hoje tem uma chaleira, oferecimento de banana móveis e no domingo, no Manhã Sertaneja, uma sanduicheira.
1: Um abraço para todos vocês. 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O Boizinho tá amanhã, tá dando pra sorteio um frango melhorado e cortado, uma bandeja de piqui, uma bandeja de milho e uma bandeja de guariroba. Eu vou participar disso aí, viu, Boizinho? Pode esperar que eu vou participar. 12 horas em ponto. Ótimo, maravilhoso Dia dos Namorados pra você, meu compadre e minha comadre aqui do Resenha Esportivo. Muito obrigado mesmo. Beijo no coração. Um ótimo final de semana. E lembrando também, por último, amanhã a partir das 8 horas da manhã estaremos aqui trocando figurinhas. Até às 10 da manhã, eu, Luiz Carlos Lico, Carlos André, a turma toda da 91,9, estaremos esperando você, pai, mãe, vovó, traga o seu filho, netinho, sobrinho, pra poder vir aqui trocar figurinhas aqui, ó, na 91,9. Hã? É, nós teremos a bola também, nós teremos camiseta, bola lá da Econômica Tecidos. A rádio fica na Rua Olímpio Pedro Soares, quadra 11, lote 910, aqui no Crovinel. Maravilhoso, gente, um beijo no coração, muito obrigado por tudo. Mulherada, vocês arrasaram essa semana. Até segunda, se Deus quiser, e eu tenho certeza que ele adquiriu.

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0: muito bem, boa tarde para você. Agora são 12:07, meio-dia e 7. Aqui Carlos André, sexta-feira, dia 12 de junho de 2026. Estamos chegando com o programa Sala do Povo. Edição de número 2034. A história de mineiros realmente passa por aqui na sua Eldorado FM 91,9. E hoje, a nossa primeira meia hora, vamos falar do Alcoólicos Anônimos, 91 anos, isso mesmo, no mundo, 91 anos de existência, ajudando muitas pessoas, dezenas e centenas, né? Diríamos que milhares de pessoas já foram ajudadas no Brasil, em todo o mundo. Está por aqui, você já está vendo da nossa live aí. Agradecer a Isadora, está sempre com a gente aqui na sexta-feira. Você já está vendo da nossa live aí, ao vivo também no Instagram, aqui também pela sua Eldorado FM. Gonçalves, né, vai falar pra gente mais informações. Obrigado, Gonçalves, pela sua presença, por ter aceito o nosso convite em participar. Ele que é do Alcoólicos Anônimos aqui da cidade de Mineiros. Boa tarde.
1: Boa tarde, Carlos André. Boa tarde a todos os nossos ouvintes aqui da Rádio Eldorado. A Isadora, que está aí atrás das câmeras, fazendo essas imagens. Boa tarde também aos meus companheiros de Alcoólicos Anônimos. A gente fica muito feliz por vir aqui falar de uma entidade muito séria como Alcoólicos Anônimos.
0: Alcoólicos Anônimos, portanto, celebra 91 anos de existência no mundo, né? E aí, qual que é o significado dessa data para os membros da Irmandade aqui em Goiás, especificamente aqui em Mineiros?
1: Pois bem, Carlos, Alcoólicos Anônimos, falando um pouquinho de Alcoólicos Anônimos, Alcoólicos Anônimos é uma irmandade de pessoas que compartilha as suas experiências, né, as suas forças, no intuito de ajudar aquele que está sofrendo lá fora, né? E Alcoólicos Anônimos não tem nenhuma relação com religião, nem com política, não entra em controvérsia, é autossuficiente graças aos seus próprios membros, né? A finalidade de Alcoólicos Anônimos é única e simplesmente levar uma mensagem àquele que tem problema com alcoolismo. E uma coisa bem interessante, que no dia 10 agora de junho, né, nós completamos 91 anos de existência.
0: Olha, há dois dias atrás.
1: No mundo inteiro há praticamente Alcoólicos Anônimos. Hoje nós estamos em mais de 200 países.
0: Foi fundado onde? Você sabe onde foi fundado? Quando?
1: A fundação de Alcoólicos Anônimos se deu em relação a uma pessoa, a um corretor da Bolsa de Valores em Nova York, né? Conhecido para nós como Bill W.
0: Bill W.
1: Então ele tinha um problema com alcoolismo, ele era um alcoólatra e teve muito internamento e não conseguia parar de beber. Até que um certo dia o médico dele, na cidade de Akron, falou assim: Bill, acabou, que a medicina podia fazer por você já foi feito, agora só outras forças, né? Foi aí onde que nós falamos que surgiu um milagre, né, que apareceu no quarto dele, com a luz muito forte, muita ventania, né, e transformou aquele indivíduo, porque ele tinha dúvida. E uma coisa que chama muita atenção, que ele era ateu, não acreditava na divindade, não acreditava em Deus, né? E aí ele ficou muito assustado. Desse dia em diante, ele nunca mais bebeu. Em Alcoólicos Anônimos, nós não usamos esse projeto de nunca mais beber. Nós simplesmente dizemos: hoje eu não vou beber, eu quero viver esse melhor forma possível. E como surgiu o Alcoólicos Anônimos? Começa daí, né? E aí ele foi convidado para estar num local de trabalho mesmo, né? Ele que já não tinha recurso financeiro, não tinha nada, trabalhava na bolsa, era milionário, e o cara ficou pobre. Aí ele sentiu a vontade de falar com outra pessoa. Falou com outro alcoólatra também de renome, que é o doutor Bob, um cirurgião lá nos Estados Unidos, né? E aí o que aconteceu? O camarada falou assim, ó, você quer conversar comigo? Eu só tenho 15 minutos. E Alcoólicos Anônimos surgiu daí, entre os dois. Entendi. Começaram a bater um papo sobre alcoolismo e tal, isso e aquilo. E essa conversa de 15 minutos dura até nos tempos de hoje. Na época, foi 5 horas que eles falaram, né? E esse médico, cirurgião, ele esquecia ferramenta dentro da barriga dos seus pacientes, né? E gás, alguma ferramenta, alguma coisa assim, até ter sido caçado seu CRN. E aí é onde que iniciou Alcoólicos Anônimos, no dia 10 de junho de 1935, na cidade de Akron, né?
0: Muito
1: através
0: bem.
1: Dos dois. E tá, isso foi muito interessante.
0: Tá certo. Agora são 12 horas mais 12 minutos, Gonçalves. Uma outra pergunta: como é que está o AA aqui em Mineiros e também no estado de Goiás? Porque são 240 e poucas cidades, né? Salvo engano. A AA, ela está em toda a cidade ou somente algumas?
1: Não, a Alcoólicos Anônimos, vale ressaltar que aqui, por exemplo, no Brasil, ele chegou em 1946. Na cidade do Rio de Janeiro, né? Trazido também por um americano. Então ali foi onde que se realizaram a primeira reunião, né? Em setembro de 1967. Portanto, vai fazer 59 anos que tem Alcoólicos Anônimos no Brasil.
0: No Brasil, né?
1: E ele existe aqui no Brasil com mais de 3.500 grupos. E isso a gente divide essa nossa região
0: de Alcoólicos, né?
1: Por região. Ou seja, nós membros de Alcoólicos Anônimos, o AA é dividido por áreas, né? Nós temos 47 áreas. O estado de Goiás pertence, ele é a área 9. Mato Grosso é a área 18. Aliás, a área 5. Brasília, 18. E assim sucessivamente. Rio de Janeiro, como foi pioneiro, é a área 1, tá?
0: Entendi.
1: E aí foi fundado o grupo lá, né? Através dessa pessoa, um americano, né? E no estado de Goiás, até anotei aqui para mim não esquecer, né? No estado de Goiás, foi trazido para cá, né? Eu tô fazendo uma mistura aqui. Foi trazido para cá em 67.
0: 67 em Goiás.
1: Em Goiás. 46 no Rio de Janeiro.
0: Rio de Janeiro.
1: Né?
0: Tá
1: então
0: certo.
1: Aqui o nosso vai fazer 51 anos.
0: Ah, né? Tá certo, então.
1: E foi para um cearense que trouxe isso aqui. José Sebastião.
0: José Sebastião.
1: E aí aqui em Mineiros, foi vindo para Mineiros em 1984 por um paranaense chamado João Luiz, né? Hoje ele não está, voltou para o Paraná, e o grupo que ele fundou aqui chamava Grupo Liberdade, que foi fundado no dia 25 de agosto de 1984. Esse grupo já não existe mais, ele ia fazer 42 anos, né? Agora hoje existe um outro grupo chamado Grupo Despertar da Sobriedade, que foi fundado, né, por nós em 2020, em plena pandemia. Naquela pandemia onde você não podia reunir em grupo, né? Mas surgiu.
0: Surgiu bem na pandemia.
1: Bem na pandemia. E olha, tem isso, salvado muitas vidas. Eu te falo, André, que já passaram, durante esses 6 anos, mais de 1.200 pessoas assistindo reunião pela primeira vez.
0: Uhum.
1: Aí você fala, não, então lá é cheio. Não, não é cheio. Infelizmente não é. Nós formamos ali 30 pessoas, né? Porque alguns vão assistir reunião um mês, 2 meses, depois não acha que mais. Tá bem, não volta mais, mas pelo menos tem ajudado muitas pessoas. E graças à nossa querida Rádio Eldorado, né? Que a gente tem um programa toda quarta-feira, é um programa social cedido pela Rádio Eldorado, né? É, através de seus diretores, da Lia, né? Então, a gente fica muito feliz de poder levar essa mensagem com o apoio da Rádio Eldorado.
0: Agora são 12 horas 17 minutos, estamos conversando aqui com Gonçalves, Alcoólicos Anônimos aqui em Mineiros. Gonçalves, quais são os principais desafios enfrentados hoje pelas pessoas que sofrem com alcoolismo? Esses desafios que você pode citar aqui.
1: É interessante essa sua pergunta. O primeiro desafio, né, é a aceitação, tá, de que a bebida alcoólica está prejudicando, né? E às vezes até vai mais longe, é admitir que é impotente perante ela, né? Esse negócio de quando você fala que você é impotente, né? É doído essa palavra. Não, eu sou impotente, mas é impotente a excesso de comida, a fumo, a jogos e tantas outras coisas que vêm a prejudicar. Então, quando a pessoa se admite, né, que é impotente, então já fica mais fácil de você ajudar, né? Agora, se a pessoa cai naquela que, não, eu moço, eu pago quando eu quero, bebo quando eu quero, quem manda em mim sou eu, e a coisa vai acontecendo e vai acontecendo, quando você vê, você já tá lá na sarjeta.
0: E aí nunca para, né?
1: Acabou com a família, acabou com o trabalho, com o nome. E esse trem é uma avalanche, né? É uma onda muito pesada que sai destruindo, derrubando,
0: claro,
1: tudo.
0: Claro, e o alcoolismo, ele afeta não apenas o dependente, mas também a família, né, Gonçalves? Como é que o AA tem lidado com isso? Ou seja, a família procura você? De repente, não o alcoólatra, mas a família, para que vocês possam estar fazendo o convite?
1: Vamos pôr de 10 pessoas, um procura, um alcoólatra procura, o restante é o familiar, né? É que, às vezes, quando a gente sai aqui do programa, ou me liga, a gente tem sempre um telefone aí para entrar em contato com o pessoal, aí a pessoa liga: ô Gonçalves, será que você não poderia ajudar meu pai, meu irmão, meu primo, né? E aí é até difícil. Aí fala: não, eu ajudo. Ele tem vontade de parar de beber? Ah, não sei. Então é um desejo que a família tem, que a pessoa fica bem, né? E não um desejo de quem bebe. Aí tem muitos que ainda falam assim, ó, principalmente as esposas, né? As esposas são as que mais sofrem. A esposa liga, né, e fala assim: Gonçalves, se você puder fazer uma visita lá em casa para o meu esposo ou para o meu filho, mas não conta que foi eu que falei, não, não conta. Quer dizer, é uma coisa confidente, né? O anonimato já começa, mas aí a gente tem uma técnica que consegue, às vezes, chegar lá, né? Mas a gente já foi fazer uma visita aqui mesmo, próximo aqui no setor Leontino, tem uma senhora ali de 72 anos, acamada, tá? Por causa do alcoolismo. E ela pegou, batendo minhas costas e falou assim: meu filho, deixa eu morrer com a minha pinguinha, eu gosto, eu não vou largar, não vou. Todo mundo quer que eu largue, mas não vou. Então a pessoa troca o alcoolismo pela vida, né? Então ele prefere o alcoolismo do que a vida. E assim por diante. Aqueles que ainda conseguem dizer sim, não, eu quero, é mais fácil. Existe internação, não só Alcoólicos Anônimos pode te ajudar, mas existe internação. Aqui em Mineiros tem também a Chácara Resgate, que pode ajudar, tem o CAPS, que pode ajudar. Quando a gente fala de alcoolismo, né, não quer dizer que é só aquelas pessoas que estão lá na sarjeta, né? Tem aquelas pessoas que bebem em casa. E tem uns que ainda falam assim: mas eu só bebo no final de semana. Hoje é sexta-feira, né? Hoje é dia da danada. Então hoje é sexto, aí o pau quebra. Só vai começar, só vai parar no domingo. Deixa eu te contar um negócio bem interessante em relação a esse negócio de sextou, tá? O seu, um pouco você tem uma empresa e que seus funcionários, e dentre eles, você pode reparar, você que está nos ouvindo, se tem um aí que tem problema com o alcoolismo e fala, não, eu só bebo no final de semana, ele conta no relógio ali para dar o final do expediente dele para ele começar. Aí ele começa sexta, sábado, domingo. Segunda-feira, o que vai sobrar para ele? Uma ressaca braba. Ele não vai produzir na empresa.
0: Dor de cabeça.
1: É, aí ele começa a produzir na terça-feira, muito pouco. Quarta-feira, ele está inteiro. Quinta-feira, ele está inteiro. Sexta-feira, sextou. O que, que essa pessoa produz para você? Praticamente nada. Então, a gente vê aí que o tanto que atrapalha.
0: E ainda, né? Sem contar na violência, né? Sexta, sábado e domingo, polícia registra muita violência devido ao alcoolismo, né?
1: Ó, a gente fez um pedido lá no Ministério Público, né? Falando para eles o seguinte, aquelas pessoas que têm problema com alcoolismo, Maria da Penha, direção perigosa, então, pede eles como punição para participar em Alcoólicos Anônimos. Você não é de ver que funcionou? Teve o primeiro que a justiça mandou lá para participar para 60 reuniões, certo? Uhum. Aí eu até achei a punição meia braba, né? Nós temos 12 reuniões por mês, né? E 60 é quase 8 meses, quase aí vai dar, né? Aí esse camarada com 3 meses que estava em Alcoólicos Anônimos, ele falou, Gonçalves, você sabe me informar qual que foi o juiz que me mandou para cá? Eu não vou falar para ele, né? Uhum. Aí eu falei, essa informação não tem, não. Eu falei, mas por que que você pergunta? Ele falou, não, então eu vou lá no fórum, eu quero saber quem que foi esse camarada que me deu essa punição. Mas por que? Você quer brigar com ele? Você quer xingar ele? Não, eu quero abraçar, agradecer, que foi a melhor coisa que ele fez na minha vida. Sabe o que o cara faz hoje? Ele está nos ouvindo, tá? Ele é dono de uma empresa de pintura.
0: Olha,
1: tá?
0: Só, né?
1: O cara que não tinha um rolo para correr tinta, hoje tem uma empresa, tem não sei quantos funcionários, é bem requisitado, e como prêmio, Deus deu para ele mais uma filha. Tá, e ele hoje curte a filhinha
0: dele,
1: em sobriedade,
0: né?
1: Ele falou, ó, se depender de mim, álcool na minha vida, só sou pra temperar a tinta.
0: Nunca
1: não sei
0: mais,
1: se usa,
0: né? Então não foi uma punição, foi uma absolvição, né? Graças a Deus.
1: Eu queria dar um abraço no homem, ele tava muito feliz de ter sido indicado pra lá. E assim tem alguns. Funciona pra todos? Não.
0: Gonçalves, todos. Muitas pessoas ainda têm receio de procurar ajuda, né? Como é que funciona a reunião? Alguém está ouvindo e fala, oh, eu quero ir, mas eu tenho medo, o pessoal vai falar meu nome.
1: É bem interessante essa pergunta sua. Eu lembro de mim, quando eu cheguei em Alcoólicos Anônimos para agradar minha família, minha esposa, né? Eu falei, mas moço, eu entrar numa sala de Alcoólicos Anônimos, aonde que eu cheguei? Né? Aí eu mesmo me julguei. Aí eu falei assim, poxa, mas eu vou lá. Eu falei pra minha esposa que ia. Aí o que aconteceu? Entrei na sala, mas eu olhar pra cima, olhar pra baixo, pra ver se não via ninguém pra me entrar. E num boteco, num ambiente pesado, em outras coisas, você entra, não tá nem aí, né? Se lasca. Se estão falando você, se lasca. Agora pra uma coisa boa. Só que quando eu entrei lá, eu fiquei surpreendido, porque era muita gente. Tinha, na época que eu fui, tinha umas 30 pessoas na sala, e aí ninguém falou nada a meu respeito, muito pelo contrário, falou assim, ó, você para nós é a pessoa bem-vinda, mais querida aqui hoje, queremos dedicar essa reunião a você, tá? Eu falei, puxa, dedicar uma reunião para mim, e se você quiser falar, você pode falar o que você quiser, se você quiser ficar em silêncio, que fique em silêncio, mas eu não podia deixar aquela oportunidade passar. Foi nesse dia, em 1990 que eu pude falar numa cabeceira de mesa, a gente chama de cabeceira de mesa, e falar um pouquinho de mim sem ser criticado, ou senão sem ser aquele pessoal que fala, ah, nossa, olha o que aconteceu com a vida. Não, é normal para uma pessoa alcoolizada, né? E aí eu enterrei aquele bêbado naquele dia, uhum, e saí de lá com um homem cheio de esperança, e a minha família depositou em Alcoólicos Anônimos a maior esperança, e deu certo. Nem para todos dá certo, mas não precisei de internamento, não precisei de remédio, eu estava bebendo muito, né? Eu não bebia no meu horário de trabalho, mas eu bebia todos os dias. Então isso traz um transtorno muito grande, e isso eu devo àqueles dois companheiros, Bill e Bob, lá em 1935 houve aquela conversa e houve essa fundação de Alcoólicos Anônimos, que tem como base um tripé, tá? Embaixo a recuperação, depois a unidade e o serviço.
0: Certo.
1: E nós temos 36 princípios que nos ajuda na nossa recuperação.
0: Muito bem, são 12:28, 12:28, já caminhamos aqui para o final do programa, Gonçalves. A gente agradece em nome dos sócios, proprietários da emissora, também da diretora executiva Cléia Gouveia, pela sua participação, e os microfones da 91,9 para você fazer as suas considerações finais, fazer o convite, né? Quem quer participar, você tem o endereço, contato.
1: Eu não canso de agradecer a Cléia, aos diretores, à Rádio Eldorado, aos pessoal que participa aqui, os locutores, né? São vários que a gente já passou, desse trabalho maravilhoso que tem nos permitido a usar os microfones da rádio para levar uma mensagem, né? E essa mensagem não é religiosa, não é política, é anônima, né? Então ela tem ajudado muitas famílias, mas é muitas famílias, né? E aquele que quer, às vezes, bater um papo com a gente, eu vou deixar aqui o número do meu telefone, que é o 999-94-6466.
0: Olha.
1: E para vocês que não é daqui, da nossa região, é 64, né? Repetindo, 999-94-6466. E as nossas reuniões se dá às segundas-feiras, quinta e ao sábado, às 19:30.
0: Né? Segunda, quinta e sábado.
1: E sábado.
0: 19:30.
1: Lá no antigo, você vê essa Rádio Eldorado, é tão maravilhosa com o Alcoólicos Anônimos, que a gente reúne no prédio, no antigo prédio da Rádio Eldorado.
0: Ali em frente à prefeitura.
1: Em frente à prefeitura. A gente só tem que agradecer. Tem muita vida salvada lá, né?
0: Muito
1: a gente fica
0: bem
1: feliz. E parabéns a você, parabéns a todos que prestam serviço aqui. E a gente é muito agradecido e feliz com a Rádio Eldorado fazendo esse trabalho.
0: Muito bem, o entrevistado, todo entrevistado de praxe tem a escolha de uma música. Qual música você quer que a gente deixe rodando aqui para fechar essa entrevista, que foi realmente muito especial, esclarecedora?
1: Essa música mexe muito com a gente, só por hoje, né? Então vamos ouvir essa maravilhosa música.

0: Muito bem, nossa segunda hora aqui do Sala do Povo. Agora são 12 horas 35 minutos, meio-dia e 35. Vamos falar agora com a Valquíria Ramos, Projeto Semear. Está aqui também a Paula Ribeiro, né, que é nutricionista, workshop do projeto. A gente já falou este ano, está chegando a hora, está chegando o grande dia, né, Valquíria? Esse projeto, esse workshop tão importante aqui para mineiros. Tudo bem? Mais uma vez, obrigado por você participar do nosso programa. Boa tarde.
1: Boa tarde, Carlos André, a todos os ouvintes. Boa tarde também a Paula, nossa convidada para o nosso evento de amanhã. E sempre é um prazer estar aqui conosco.
0: É sempre muito bom. 36720322. Paula, obrigado pela presença. Você que é nutricionista, não é isso? Seja muito bem-vinda aqui à Rádio Eldorado.
2: Obrigada, boa tarde. Obrigada pelo convite. Vamos falar um pouco do workshop, né? Como que vai funcionar isso amanhã.
0: Tá chegando a hora, tá chegando o grande dia, né, Valquíria? Qual é as atrações, enfim, a população pode participar, comparecer, enfim, qual é o horário, local?
1: Sim, será amanhã na Policlínica da FAM, que é a nossa parceira do projeto. Então agora chegou o momento da devolutiva para a família e para a sociedade. O CBEAR teve início, né, em março com os atendimentos, com as vagas abertas. A gente até esteve aqui falando um pouquinho, né, dessa parceria. Então é um atendimento com psicopedagogas. E agora é uma devolutiva, que a gente precisa estar convidando os profissionais para que as pessoas possam entender um pouquinho sobre as dificuldades, sobre os transtornos do neurodesenvolvimento e os transtornos de aprendizagem também.
0: Certo, portanto é aberto, claro, a todo público, né? E claro, todo mundo pode participar, enfim, pessoal de mineiros, vai vir profissionais também, na época eu lembro que você me disse também de outras cidades, né, para estar participando.
1: Sim, nós teremos a participação de um pai atípico que trará o tema, né, voltado para a neurodiversidade, para falar um pouquinho sobre esse processo de compreensão dos transtornos, e ele também possui especialização em psicopedagogia, em autismo, TDAH e outros transtornos, e ele trará um pouquinho também desse conhecimento para nós, mostrando um pouquinho, né, aonde as pessoas devem recorrer, né, para esses atendimentos, os direitos e também os deveres enquanto família e enquanto profissionais.
0: Muito bem, são 12 horas 37 minutos. Valquíria, você como nutricionista, né, então, o que você pode... A Paula Ribeiro, né? Valquíria é do projeto. A Paula Ribeiro é você como nutricionista, né? O que você pode falar para as pessoas que estão nos acompanhando? O convite que você faz? Qual será a sua fala?
2: Sim, a gente vai mostrar um pouco de como unir a nutrição e a psicopedagogia. Então, a gente vai mostrar como, às vezes, a alimentação ela pode interferir no comportamento de alguma criança, né? Já, na verdade, ela altera o comportamento de quase todas. Sim. Quando a alimentação é desequilibrada. Então, a gente vai mostrar como construir essa rotina, como a alimentação adequada pode funcionar. Então, vou estar junto com a Valquíria e a gente vai falar um pouco mais sobre como os nutrientes são importantes. Às vezes, uma criança que apresenta dificuldade de concentração, é mais agitada, ela não consegue acompanhar as aulas, e às vezes não é só o comportamento, pode estar relacionado ao que está no prato dela, o que ela está comendo, as atividades que ela faz, a rotina. Então, a gente vai conectar essas duas áreas.
0: Certo. Valquíria, uma pergunta, o que significa ser neurodivergente, por que é importante falar sobre esse tema?
1: Então, o que é neurodivergência? A neurodivergência traz toda essa compreensão do ser humano, né, dentro das suas limitações e também dentro das suas potencialidades. Então, quando a gente traz um evento para falar da neurodivergência, a gente compreender o ser humano na sua essência, né? Nós sabemos que tem pessoas que têm a dificuldade no processamento, né, da memorização, no foco, na atenção, comunicação e outros fatores de habilidades sociais. Então, isso tudo é a neurodivergência. E entra também a parte das pessoas com deficiências, né? Que já nascem com essa deficiência ou adquirem. Então, nós temos muitas pessoas neurodivergentes, por exemplo, que adquiriram a deficiência auditiva. Eu sou uma delas, né? Que adquiri a deficiência auditiva com quase 40 anos, né? Então, por outros fatores e outras comorbidades. E o SEMEAR... todos os nossos pacientes aprendentes já passaram pelo período de avaliação.
0: Certo.
1: Então, o psicopedagogo, ele recebeu a queixa. ao detectar a queixa, teve todo um processo de investigação do histórico da família, da escola, e é onde que entrou a nutrição e outros profissionais também, da psicologia, da fisioterapia, da terapia ocupacional, porque ali a gente identificou o quê? Uma ausência de uma rotina contínua e também a questão da alimentação. E o workshop vem justamente nisso, para a gente poder mostrar para a família e para os profissionais, tanto, né, da educação quanto da saúde, que a equipe multidisciplinar conta muito nesse processo. Que às vezes a gente precisa de um reajuste, né, ali no, na rotina, no cardápio da família, que vai agregar valor lá na aprendizagem. A Flúvia chegou, né, aqui, e é uma das psicopedagogas voluntárias, que acredito que ela pode trazer até o próprio depoimento dela, né, nesse processo, né?
0: Pode ficar à vontade, então, Flúvia, a gente agradece pela sua presença. O que que você pode falar, então, para os nossos ouvintes que nos acompanham aqui na Eldorado? Boa tarde.
3: Boa tarde aos ouvintes. Eu gostaria de começar falando sobre o projeto CMA, né? É uma iniciativa do Sindicato dos Psicopedagogos, criada com o propósito de promover acolhimento, orientação e apoio às famílias, além de contribuir para o desenvolvimento da aprendizagem e da inclusão. O projeto conta com o trabalho voluntário de psicopedagogas comprometidas com a causa e acontece com a parceria da FAMP, né, que disponibiliza o espaço da Policlínica para a realização dos atendimentos e das ações desenvolvidas junto à comunidade, com a missão de semear o conhecimento, cuidado, transformação social. E amanhã, né, acontece o workshop organizado pelo Projeto CMA, pela nossa coordenadora e Valquíria, né? E os demais. E nós vamos promover, vai promover o workshop do Projeto CMA, que vai acontecer no sábado, à 13h. E dia 13, né? 13h30, na Policlínica FAMP. E o evento é voltado para as famílias atípicas, pessoas neurodivergentes, profissionais de diversas áreas e toda a comunidade interessada em aprender mais sobre inclusão, desenvolvimento e qualidade de vida. Teremos a palestra do neuropsicopedagogo Douglas Mendonça, com o tema Conscientizar para Compreender Direitos das Famílias Atípicas. Também teremos a palestra da, acabou de falar aqui conosco, né? A Nutrição e Psicopedagogia, Construindo Rotinas que Favorecem a Aprendizagem e Superam Dificuldades, ministrada pela nutricionista Paula Ribeiro. Além disso, haverá uma brinquedoteca preparada para acolher as crianças durante o evento, permitindo que as famílias participem com mais tranquilidade. O workshop é gratuito e aberto ao público. Será um momento de aprendizagem, de aprendizado, né? Troca de experiências, fortalecimento de vínculos e conscientização sobre a importância da inclusão e do apoio às famílias. Convidamos toda a população de Mineiros e região para participar conosco. Venha conhecer o Projeto Semear e fazer parte desse movimento que acredita que informação, acolhimento e cuidado transformam vidas. E agora falando sobre o meu depoimento, né? Certo. Que a Valquíria falou sobre o atendimento lá. Entrei com o objetivo realmente de acolher, de aprender juntamente com a família, que cada criança que a gente acolhe, que a gente pega, a gente acaba transformando e aprendendo com a criança também, sem dúvida, né? Eu já participo desse acolhimento, porque eu já trabalho na área da inclusão como professora de apoio na escola Comecinho de Vida. E cada dia, cada criança é um aprendizado novo, é muito gratificante. Então, assim, o Projeto Semear veio para transformar tanto a vida de quem trabalha quanto a vida da criança. Fui muito abençoado, recebo uma criança, uma mãe também muito carismática. Então, junto com ela, nós estamos trabalhando e ela também já está na fase já de fazer o encaminhamento para os profissionais, né, cabíveis para ela, que vai se adequar. E o projeto é um projeto que recebe as crianças ainda não diagnosticadas, e juntamente lá com a queixa que a família traz para nós profissionais, a família apresenta uma queixa na entrevista de anamnese. Então lá a mãe ou o responsável vai falar para nós qual foi a queixa que veio da escola, qual foi a observação que foi feita em casa, que a criança tem a dificuldade. Então, juntamente com essa observação, com essa entrevista, nós vamos passar a receber a criança e fazer a avaliação em cada sessão. Geralmente, inicialmente, de 10 a 30 sessões, trabalhada com crianças e adolescentes.
0: Muito bem, são 12 horas 44 minutos. Obrigado então pela sua fala. Valquíria, qual que é a importância desse workshop para a cidade de Mineiras? É o primeiro, né?
1: Sim.
0: Aqui.
1: Sim, é o primeiro dentro dessa temática, onde a gente traz a psicopedagogia vinculada a outras profissões. E até no momento, no cenário atual, né, que nós estamos aí com um projeto de lei lá na Câmara, né, dos deputados, para ser aprovado como psicopedagogia, como profissional da saúde. Então é importante a gente falar que a psicopedagogia não trabalha sozinha. É bem na fala que a Flúvia trouxe. Nós não damos diagnóstico.
0: Certo.
1: É, porque tem muita dúvida com relação a isso. Olha, levei o meu filho no psicopedagogo e saiu com diagnóstico. Não, ele sai com a hipótese, né, diagnóstica, que ela será finalizada, né, e vinculada a outros profissionais, da neuropediatria, neurologia, neuropsicólogo, a própria nutrição, a fisioterapia. Então, é muito importante a gente deixar bem claro isso para as famílias e para a sociedade, que o psicopedagogo, ele atua na área da saúde e da educação, porém, a gente não emite um laudo, né, porque o laudo, ele não é exclusivo somente de um profissional. Precisa desse outro olhar. E esse momento para nós, e para a região também, né, é muito importante, porque a gente estará num ambiente onde as famílias já receberam essa orientação acerca do que é dificuldade de aprendizagem e o que é um possível transtorno de aprendizagem e um transtorno do neurodesenvolvimento.
0: Tá certo, agora são 12h46, quem pode participar desse evento, Valquíria, qual é o alvo público, né, para as pessoas que estão nos acompanhando e quer participar?
1: As famílias e os profissionais da educação e da saúde e também os nossos representantes, né, governamentais. Então,
0: sim,
1: assim, todos foram convidados, né, os departamentos, secretarias do nosso município também foram convidados, porque a gente precisa levar esse conhecimento e esse trabalho. Então, assim, a FAMP abriu as portas, né, para o SEMEAR, para o Sindicato dos Psicopedagogos, justamente por acreditar que o trabalho não acontece somente com o profissional, né? Ele acontece com essa rede, né, que é formada por outros profissionais também. E para quem realmente tem interesse em compreender todo o processo, né, de investigação, os caminhos que levam, né, até chegar de fato a um diagnóstico ou não.
0: Agora são 12 horas 47 minutos, meio-dia e 47. Uma outra pergunta que surge, Valquíria. Quais são os temas que serão abordados durante o workshop e quais são os principais desafios, né, enfrentados por pessoas neurodivergentes no ambiente escolar, profissional e social?
1: Então, nós traremos amanhã um neuropsicopedagogo Douglas, né, conscientizar para compreender direito das famílias atípicas.
0: Certo.
1: Ele trará uma versão e uma visão assim, o direito foi feito para quê? O direito, ele vem precedido de deveres também, né? No próprio direito de uma família neurodivergente, também tem os deveres, né? O que, que a família deve fazer, os caminhos que ela deve percorrer para que esses direitos aconteçam. Aí justifica o porquê de políticas públicas inclusivas. Porque quanto mais conhecimento a gente tem, mais a gente sabe aonde buscar, né, para que sejam aplicadas. E entra a questão da nutrição e da psicopedagogia, por isso que a gente convidou a nutricionista, porque nas anamnese, porque eu acompanho todo o trabalho das meninas, né? Tem uma supervisão local e uma supervisão geral. E o que a gente identificou? A maior dificuldade das famílias em estabelecer rotina alimentar, rotina estrutural do dia a dia e até mesmo a rotina do sono. Então, a gente percebe que há nenhuma disfunção dentro dessa funcionalidade, que está tudo relacionado às dificuldades de aprendizagem também.
0: Muito bem, agora são 12 horas 49 minutos. E os desafios, né? Quais são os desafios que você entende que são enfrentados, né, por pessoas neurodivergentes no ambiente escolar, né, profissional, social?
1: Quer falar um pouquinho?
0: O que, que você pode falar?
3: Então, como profissional de apoio da educação, nós sentimos principalmente a necessidade agora, né, que haja concursos na área de psicopedagogia. A necessidade na área da educação está assim, ó, gritante, né? As salas superlotadas com crianças, muita criança neurodivergente nas salas, 4, 6 crianças em cada sala. Então, assim, Mineiros pede realmente esse olhar político, esse olhar necessário para a área da educação e saúde nessa área da neurodivergência.
0: Agora são 12h50. Pode colocar, pode fazer a colocação.
2: Uma observação. tem crescido muito, né? Essa questão de neurodivergência, dificuldade de aprendizagem, de concentração. E por isso que é importante a participação de uma equipe multidisciplinar para identificar o que é realmente um transtorno, o que é uma falta de

0: muito grande, mas precisa ter esse olhar bem específico, uma equipe tomando conta, né, para fechar o diagnóstico da forma correta, se é uma dificuldade, se é realmente um transtorno, acho que isso precisa também.
1: E o momento vem trazendo agora, assim, que não tem mais aquele atendimento só em consultório clínico. Então, o Brasil, de modo geral, não só o nosso município. Então, quando eu vejo a fala da Flúvia, vejo a fala da Paula, vem de encontro com o que a gente busca. Essa equipe, ela precisa acompanhar de perto cada instituição. A gente sabe que existe uma equipe que faz toda a gestão, né? Mas a gente precisa de uma equipe disponível no dia a dia para orientar, para saber identificar. E a gente precisa realmente deixar bem claro qual que é a função de cada profissional. Então, os pais precisam passar por treinamentos, os funcionários precisam passar por treinamentos, a sociedade precisa desse treinamento também, né, de informações compatíveis para cada realidade. Então, o que precisa é de recursos humanos. Sempre eu costumo falar, o que está precisando nos segmentos nossos da saúde, da educação, são recursos humanos, mas de pessoas qualificadas. Então, quando a gente fala qualificadas, não é só eu ter o meu diploma, fiz uma faculdade, fiz um cursinho ali de especialização, não, mas de pessoas que buscam a atualização contínua. Porque, assim, dentro da neurociência, dentro da neuroaprendizagem e dentro da estrutura mesmo da neuroplasticidade cerebral, a evolução científica é que cada dia mais consta isso. Então, a gente precisa de pessoas humanas que busquem, né, esse conhecimento.
2: Muito bem, são 12h52. Uma outra pergunta que surge aqui no Sala do Povo: como familiares e educadores podem contribuir para uma inclusão mais efetiva, Flúvia?
3: Então, buscando realmente ajuda, né? Buscando apoio, buscando conhecimento, participando de tantas palestras e workshops e tudo, que Mineiros vem crescendo muito. Então, o município vem fornecendo muito também, por conta da prefeitura também, né? Eles têm oferecido bastante conhecimento, acolhimento. A gente percebe que Mineiros cresceu bastante nessa área da neurodivergência. E tem sido muito bom. O que falta é interesse familiar mesmo, como a nossa nutricionista acabou de falar, para fechar diagnóstico correto, para que não haja tanta superlotação, tanta diagnóstico errado, para trabalhar diretamente, direcionado no que as crianças realmente necessitam.
2: Pode colocar,
1: Doutora,
2: não, pode ficar tranquila,
1: é
2: pode
1: porque a gente
2: colocar.
1: vive muito achismo, né? E para quem está em constante busca de aprendizagem, às vezes isso assim chega até a doer, né? Eu costumo falar, porque assim, nem tudo é autismo, nem tudo é TEA,
0: Nem tudo é
1: nem tudo é
0: TDAH.
1: TDAH, nem tudo é TOD, né?
0: Às vezes a gente encontra assim, uma dificuldade de concentração. E a hora que a gente vai avaliar, a gente vê que é uma deficiência de ferro, que causa cansaço, que causa essa desatenção. Então, nem tudo é ali exatamente só o comportamento, só a criança. Tem muita coisa por trás disso.
2: E aí que aí entra a sua
0: Isso, e aí eu
2: formação,
0: puxo a sardinha
2: nutrição,
0: pro
2: né?
0: meu lado.
3: Sim.
0: Vamos.
3: É o fechamento do trabalho em equipe multidisciplinar, né? Sim,
2: Certo.
3: fecha.
2: Uma outra pergunta aqui, ó, de que forma a sociedade pode se tornar mais acolhedora, Valquíria, e acessível para pessoas neurodivergentes?
0: Compreensão.
1: Compreendendo que cada um tem o seu jeito diferente de ser, as suas limitações.
0: Para
1: É
0: o
1: onde, né,
0: julgamento.
1: o julgamento, mais mãos estendidas, né, e menos olhares.
0: Nem tudo é birra.
1: Nem tudo é birra, nem tudo é crise. E até para nós profissionais, às vezes é difícil a gente acompanhar um paciente porque a gente encontra muita barreira. Barreira atitudinal, é como se você fosse na defensiva dessa criança e dessa família. E eu também faço parte da educação, estou na coordenação ali, atendo pais constantemente e profissionais. E o que eu tento levar é isso. Vamos primeiro, né, desarmar, levar o conhecimento, acolher e tentar repassar um pouquinho daquilo que a gente vem aprendendo, né? Porque a gente precisa realmente tirar todo esse olhar, né, que tudo é uma birra ou é uma crise por algo, né, que não seja tão importante, mas tem uma resposta. Vamos pensar dessa forma. Ninguém age de uma forma se não tiver algo, né, por detrás.
2: Certo, uma última pergunta. O que os participantes podem esperar levar desse workshop para a vida prática? que vocês acham? Pode qualquer uma poder...
0: aprender, conhecer, ter o conhecimento, né? Acabaram de perguntar como fazer para acolher, e eu acho que o workshop é um momento ideal para entender.
2: Isso.
0: Né? O que

0: o que que acontece, qual é a rotina, quais são os cuidados, o que que...
1: Os hábitos saudáveis, né?
0: Sim.
1: Que a gente sempre vai deixando para trás e não coloca em prática, né? Então, eu vejo bem dentro disso. E conhecer que tem outras pessoas que também vivenciam o que ele passa, né? Ou que até nós mesmos passamos no dia a dia. Então, quando eu vejo esse olhar... e esse convite também para nutrição é algo que a gente vem trazendo de muitos anos, né? De outros workshops, outros encontros que nós participamos em outros estados, até mesmo no nosso estado de Goiás, que vem trazendo esse olhar. Como que nós estamos olhando o que está indo para a mesa do brasileiro, né?
0: Sim.
1: Porque primeiro a gente precisa refletir como que está a nossa mesa, né? O nosso prato, a nossa qualidade de vida, para depois a gente pensar aí nos transtornos, nas doenças, né? E tudo mais.
2: É, como você mesmo falou, o que pode levar para a vida prática. No último seminário, inclusive, que a gente teve, a mãe da minha aprendente, eu convidei ela para participar, e ela foi me agradecer. Ela falou assim: que riqueza de conhecimento. Quanto eu aprendi aqui, coisas que eu não sabia e que eu vivia. Então, assim, a importância é isso. A família precisa participar para aprender, para conhecer. Então, a gente convida por isso. Vamos lá, pessoal, vamos buscar conhecimento.
3: Olha, são 12:57. Em nome dos sócios proprietários aqui da Rádio Eldorado, em nome também da nossa diretora Cléia Gouveia, a gente agradece Valquíria, Flúvia e Paula pela entrevista e deixa os microfones para os agradecimentos finais e também reforçar o convite. Eu começo com a Flúvia.
2: Então, vamos reforçar o convite, família, vamos buscar conhecimento, vamos colocar em prática o que é hoje realmente necessário. Convido vocês para participar do projeto do workshop amanhã, né? Projeto Semear, proporcionando esse conhecimento para vocês, formando vínculos, cultivando conhecimento e transformando vidas.
3: Muito bem. Qual que é a sua mensagem, Paula Ribeiro? A gente sabe da sua importância também muito grande para esse projeto amanhã. O que que você pode falar, finalizando a sua participação aqui? E obrigado por você ter aceito também o convite de participar.
0: Eu que agradeço o convite de estar aqui e poder falar. Quero reforçar o convite, que a importância de participar, de conhecer, vai falar sobre os direitos, sobre os deveres, sobre a união da nutrição e da psicopedagogia. E aí eu também quero fazer o convite, porque amanhã a gente lá, né, a gente vai estar junto e vamos apresentar um programa que a gente está trazendo para ajudar os pais, familiares, a cuidar da rotina, da alimentação das crianças. A gente vai apresentar esse programa amanhã, então eu convido a todos para estarem lá também.
3: Muito bem, obrigado pela sua participação. Valquíria, mais uma vez o convite, né, quem pode participar. E, claro, sempre que você vem, enriquece o nosso programa, juntamente com as suas companheiras. Por enquanto, muito obrigado. E amanhã a gente vai marcar presença também, até para registrar todos esses profissionais, esse momento importante. Muito obrigado por enquanto.
1: Agradeço imensamente, né? E até preparei aqui uma mensaginha. Sozinhos, nossos passos são limitados, mas quando unimos forças, ampliamos caminhos, somamos saberes e transformamos realidades. É na junção de profissionais, famílias e propósito que encontramos a força necessária para ir mais longe e fazer a diferença de verdade na nossa sociedade. Então, esses são os nossos princípios, né? Que estejam todos convidados a participar conosco. Lá no nosso Instagram tem um link, porque a gente precisa do controle de pessoas, né? Não cabe tantas pessoas, são somente 84 lugares. Então, que as pessoas fiquem atentas, né? Lá no link, porque fechando as vagas, a gente já fecha. E é um momento também da retomada, né? Da junção desses grupos aqui no sudoeste goiano.
3: Certo.
1: Então, nós estamos trazendo o Garve, né? De Rio Verde, aqui para Mineiros. E mostra essa importância mesmo da união e valorização das profissionais, né, que dedicam tanto, um pouquinho do seu tempo, para fazer o bem.
3: Muito bem. Como de praxe, o programa ele tem o costume, né, de os entrevistados escolher uma música. Né? Qual música vocês gostariam de deixar aqui rodando no programa? Qual música você gosta? É pagode? É sertanejo? É católica? É evangélica? Para fechar a nossa entrevista desta sexta-feira aqui no Sala do Povo.
0: Não vem nenhuma música na minha cabeça agora, gente.
3: Pode falar qualquer uma, sertanejo, pode ser gospel, pagode, flashback. A Valquíria tem cara que gosta de sertanejo, hein?
0: Flashback também.
3: Muito bem.
0: Vamos uma sertaneja então, né?
3: Uma sertaneja?
0: Raiz goiana, né?
3: Pode ser rumo à Goiânia?
0: Pode.
2: Pode.
3: Você gosta de ir à Goiânia?
0: Nossa, nós adoramos.
3: Um shopping?
0: Nossa,
3: Tá bom, muito obrigado então pela participação de vocês. Excelente final de semana, que Deus abençoe a todas.
0: Amém. Obrigada. Amém. Obrigada.

Muito bem, beleza? Boa tarde, gente! Sextou com muita alegria aqui na sua 91,9 FM. A partir de agora, eu daqui e você daí, juntos e misturados, trazendo muitas músicas, notícias, informações e entretenimento aqui no seu rádio. Para você que não me conhece, muito prazer. Me chamo Franciele Feldkischer e vou estar juntinha de você até às 15 horas. E é claro que eu já conto com a sua participação aqui no nosso canal interativo, viu? Que já está liberado a partir de agora, valendo a sua participação, no 36720322, o número do sucesso. Hoje, sexta-feira, 12 de junho, ano é 2026. No seu rádio são 13 horas e 8 minutos. E hoje é dia 12, é dia de quê, hein, gente? O que que se comemora hoje? Conta pra mim aqui no nosso canal interativo, que tô aguardando sua resposta, tá bom? E já vou mandar o meu boa tarde especial pra você que se encontra sintonizados nas ondas sonoras da 91,9 FM. Vamos juntos? Hoje vamos começar com Luan Santana e participação de Ana Castela. A música, Promessas Quebradas.

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0: Muito bem, no seu rádio, 13 horas e 15 minutos, e vamos com os oferecimentos do nosso programa Tarde Total. 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

0: Muito bem, no seu rádio, 13 horas e 21 minutos. 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
0: Muito bem, beleza? 13:31. 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
1: Muito bem, beleza? De bem com a vida no seu rádio, são 13 horas e 34 minutos. Vamos ver quem passou por aqui. Cleiton Romário, desacelera esse passo. Ainda teve Marcos Ibelucci, pega esse carro, e Henrique Juliano com a música Novo Eu. E vamos pro nosso canal interativo. Vamos com as nossas participações. O Adelá tá participando aqui com a gente, aqui no nosso canal interativo. E tá desejando aí um feliz dia dos namorados. Abraço pra você, Adelá. É isso mesmo. Hoje 12 aí, impossível não saber, né, gente? Hoje é o dia dos namorados, é o dia do love, é o dia do amor. Muito obrigada pela sua participação. Adelá, eu coloquei pra você uma música, viu? De Paula Fernandes, porque eu sei que você gosta. Escolhi Pássaro de Fogo. Tamo juntos! Ah, quem também tá com a gente? O Hernani tá na sintonia, tá participando aqui no nosso canal interativo, e ele pediu música. Anjo de Resgate, escolhi aqui, foi por você. Valeu pela participação. Ele tá com a gente no Buena Vista. Tamo juntos! Ó, quem também tá com a gente é a Cida, tá participando. Oi, Cida, boa tarde.
2: Boa tarde, Franciele. Quero ouvir essa música somente pra mim curtir, quem gostar da música também.
1: Qual?
2: Coração Ferido, com Renan e Raí. Muito obrigado, ótima tarde pra você.
1: Beleza, Cida, valeu pela participação, viu? Coloquei na sequência também. Olha, temos mais participações. Quem tá com a gente é o Nelson. Nelson Rodrigues tá na sintonia. Nelson é o cabeludo do setor São João, né, Nelson? Ele mandou: boa tarde, Fran. Ótima sexta-feira. Põe uma música aí do Gustavo Lima. Abre o portão que eu cheguei. Valeu pela participação, Nelson. Tamo juntos. Já tá na sequência. Ó, quem também tá com a gente é a Luciana, tá participando aqui no nosso canal interativo. Boa tarde, Luciana, seja bem-vinda. Ela também tá com a gente no setor Buena Vista. Então vamos curtindo aí os nossos pedidos musicais? 13 horas e 37 minutos, não perca a hora.
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1: Muito bem, no seu rádio, 14 horas e 5 minutos. 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
1: Jump Joias, hora certa, 14 horas e 9 minutos.
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Muito bem, 14 horas e 11 minutos. 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E vamos pro nosso canal interativo, temos participações, vamos ver quem tá com a gente. O Gabriel tá sintonizado com a gente no setor oeste. Tá participando aqui no nosso programa e pediu música de Mato Grosso e Matias, depois das 6. Coloquei na sequência, tá bom, Gabriel? Valeu pela participação. Ele também mandou um áudio aí, desejando um feliz Dia dos Namorados pra mim, pro Jonas. Muito obrigado pelo seu carinho, viu? Deus abençoe sua vida. Quem também tá participando é o Lindomar Oliveira, o cara mais apaixonado do setor Cruvinel. Tá pedindo a música Mais Que Pai e Filho, Rick Renner. Tá na sequência, Lindomar. Valeu pela participação. Também vai meu boa tarde pra Marisa, tá na sintonia, tá com a gente no setor Vila da Paz. Boa tarde, Marisa, seja bem-vinda. Ó, temos mais participações, quem tá com a gente é o Alessandro, tá na sintonia, mandou, opa, ótima sexta-feira pra todos nós. Gostaria de desejar um feliz Dia dos Namorados a todos. E gostaria de oferecer uma música pra minha esposa, que eu amo muito, a Cíntia Marques da Silva. A música que ofereço a ela é Na Linha do Tempo com Victor e Léo. Gostaria que ela soubesse que eu a amo muito, muito mesmo e sempre vou amar. Ô, paixão danada! Parabéns, Alessandro, pela declaração, viu? Ô, Cíntia, é pra você, viu? Declaração aí do seu amado. Feliz Dia dos Namorados pra vocês, viu? Que esse amor aí dure pra sempre. Também vou mandar meu boa tarde pro Divino. Tá participando aqui, também pediu música, Chapeludo. Coloquei na sequência, tá bom, Divino? Valeu pela participação. Então vamos atendendo aí os nossos pedidos musicais? 14 horas e 14 minutos.

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Muito bem, no seu rádio, 14 horas e 41 minutos. 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
7: Muito bem, no seu rádio, 14 horas e 46 minutos. 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
1: Muito bem, beleza de bem com a vida, 14 horas e 55 minutos. Reclama com o meu ex, Nera Azevedo e Ana Castela. Faltando apenas 5 minutos para as 15 horas e o nosso programa Tarde Total vai ficando por aqui, viu? Mas antes, deixa eu ver aqui, quero mandar meu boa tarde pro Wilson, tá na sintonia, tá participando conosco e pediu música de Senhor Muniz, Vem Falar de Amor, vamos encerrar com ela, tá bom? E também eu gostaria de mandar o meu boa tarde, meu abraço pro Neto do Carvão, sempre sintonizado, curtindo aí a programação da Eldorado. Ele aí quem trouxe um carvão pra gente hoje. Amei, viu? Muito obrigada mesmo pelo seu carinho. Já passei pros meninos, o menino também adorou, arrasou, viu? O Neto do Carvão aí, ó. E parece que mais cedo no resenha, o Theo tinha comentado mais o Lico, né? E ele veio e trouxe mesmo. Muito obrigada pelo seu carinho, Neto. Deus abençoe sua vida grandiosamente, viu? Faltando apenas 4 minutos, gente. O nosso programa Tarde Total vai ficando por aqui. Já desejo a todos um excelente finzinho de tarde. Nosso encontro fica marcado amanhã, a partir das 12 horas, viu? Amanhã, a partir das 12 horas. E pra você que tá comigo, continue ligadinho, porque daqui a pouquinho tem Gilmar Silva trazendo o melhor de sertanejo pra você logo após a nossa consagração, que se inicia pontualmente às 15 horas. Então, um grande abraço, um grande beijo. Fui!

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1: Ao celebrar hoje a solenidade ao Sacratíssimo Coração de Jesus, a Igreja tributa ao Senhor um culto de adoração que manifesta, através de práticas de reparação, toda a gratidão pelo mistério de amor que Ele, por meio de sua redenção, dignou-se a manifestar-nos. É com um coração de carne unido à sua divina pessoa que o Verbo humanado simboliza a caridade transbordante que Deus tem para conosco. Ao Filho Eterno do Pai, não bastou amar a humanidade com um amor espiritual. Amando-nos mais do que poderíamos imaginar, o Redentor do gênero humano, ao fazer-se semelhante a nós, segundo a carne, amou-nos com um amor também sensível e afetivo, dando a vida por nós. O coração de Jesus é símbolo do seu amor sensível, já que o corpo de Jesus foi formado no seio imaculado da Virgem Maria por obra do Espírito Santo. Foi vontade de Deus que, na obra da redenção humana, a Virgem Maria estivesse unida a Jesus Cristo. Tanto que a nossa salvação é fruto da caridade de Jesus e dos seus padecimentos, aos quais foram unidos ao amor e às dores de sua mãe. Consagremos-nos a Maria e rendamos graças ao coração de Jesus, pedindo que estenda sobre o mundo seu reino de verdade e vida, santidade e de graça, justiça, amor e paz. Amém.
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3: Virgem Imaculada, minha Mãe Maria, eu renovo hoje e sempre a consagração de todo o meu ser, para que disponhais de mim para o bem de todos. Somente peço que eu possa, minha Rainha e Mãe da Igreja, cooperar fielmente com a vossa missão de construir o reino do vosso Filho Jesus no mundo. Para isso vos ofereço minhas orações, sacrifícios e ações. Ó Maria, concebida sem pecado, arrogai por nós que recorremos a vós, e por todos quantos não recorrem a vós, especialmente pelos inimigos da Santa Igreja, e por todos quantos são a vós recomendados. Pela intercessão da Virgem Imaculada, nossa Mãe, abençoe-vos o Deus Todo-Poderoso, Pai, Filho e Espírito Santo. Amém.

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2: Opa, chegando pra começar a festa sertaneja e a tarde de sexta-feira, finalzão de semana tá chegando, hein? Hoje, sexta-feira, 12 de junho, ano 2026, abrindo a porteira do seu coração, aumentando o volume do rádio, pra começar a partir agora o programão mais sertanejão do Brasil. E trazendo aquele boa tarde mais do que especial pra você na nossa querida cidade de Mineiros, pra você nas cidades vizinhas, fazendas, chacras, sítios, você acompanhando pela internet, tá ouvindo aí pelo rádio do seu carro, do seu caminhão, da sua máquina agrícola, seja bem-vindo, meu filho. Esse é o Entardecer no Sertão pela sua 91,9 FM, a rádio que está sempre ao seu lado desde 1979, é a pioneira da região. Olhe diretamente aqui do estúdio Helena Paniago. 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Esses são os oferecimentos do Entardecer no Sertão. Programão para lá de mão, hein? E na tarde de sexta-feira, temperatura em Mineiros marcando, segundo informações, a temperatura marcando nesse momento aqui na cidade de Mineiros. 28 graus. 26 graus. Andou caindo uma chuvinha aí por perto na região, o pessoal já fica animado, né? Já dá uma melhorada no clima, onde aquela chuva cai, e a gente fica na esperança que seja aí para nossa região também, essas próximas que virão aí, para que a umidade volte a normalizar. Tá baixa a umidade já, né? Começa a sentir na pele, na respiração, tem que vir uma chuvinha abençoada, mas tudo no tempo de Deus, não é verdade? Quer participar do programa aí? Lógico, então participa, ué. 36720322, você vai participando aí do nosso WhatsApp, pode enviar mensagem de texto, mensagem de áudio, pode ficar à vontade para você interagir no programa, pedir música, mandar abraço, mandar boa tarde e pedir modão sertanejo, que aqui toca modão de qualidade e modão apaixonado. Quando o amor é pra valer, a Thaíde Alexandre.

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2: Maravilha, Carlos André, obrigado pelas informações, a sua participação. 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
2: Chegando pra cantar bonito, as Marcianas, 4 semanas de amor. Agora

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2: Hora certa, agora 15:30.
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2: Hora certa, agora 15h35.
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manhã, agora são 15 horas e 48 minutos. Vamos com informações para deixar a sua tarde de sexta-feira bem informativa aqui pela sua 91,9 FM. Olha, trazendo informações e uma notícia, começando com notícia boa aqui, ó, principalmente para você que está interessado em prestar um concurso para uma vaga temporária. Rapaz, olha, tem uma ótima notícia aí, pessoal que estava esperando. Olha, o IBGE abre inscrições para seleção com mais de 8 mil vagas de nível médio. E eu vou trazer as informações para você agora. O Instituto Brasileiro de Geografia e Estatística, IBGE, abriu nesta sexta-feira, dia 12, as inscrições para o novo processo seletivo simplificado voltado à realização do 12º Censo Agropecuário, Florestal e Aquícola. Ao todo, são oferecidas 8.238 vagas temporárias em 5 funções, que são com remuneração aí que variou entre R$ 2.128 e R$ 4.000, né? Além de benefícios. As oportunidades estão distribuídas por todo o país e abrangem atividades administrativas, operacionais, de supervisão e suporte tecnológico ligados aí à execução da pesquisa, considerada uma das principais fontes de informações sobre a produção agropecuária brasileira. As inscrições devem ser feitas exclusivamente pela internet, através aí do site do IBFC, tá? Responsável pela organização do certame. O prazo começou às 10 horas desta sexta-feira e segue até às 23 horas do dia 1º de julho, no horário de Brasília. A taxa de inscrição é de R$ 53. A aplicação da prova objetiva está prevista para 27 setembro e o resultado final da seleção deve ser divulgado em 18 de dezembro, conforme cronograma do edital. Agora falando aqui a respeito do... A questão é o seguinte, olha, a justiça suspende dívidas de IPTU do Goiás Esporte Clube. Pois é, o Goiás Esporte Clube venceu mais uma disputa contra a Prefeitura de Goiânia. O Tribunal de Justiça do Estado de Goiás, TJGO, rejeitou o recurso do município e manteve a decisão que determinava a baixa imediata dos protestos por cobranças de IPTU dos anos de 2011, 2015, 2017 e 2018. Impostos que a justiça já havia declarado isentos em decisão definitiva. A decisão do desembargador Delintro Belo de Almeida Filho, da 4ª Câmara Cível, foi publicada na última terça-feira, dia 9. O clube conquistou na justiça o direito à isenção retroativa do IPTU no período de 2011 a 2018, integral para a área do estádio Alê Pinheiro, a Serrinha, e também de 60% para as demais áreas do complexo. O direito se tornou definitivo após o trânsito em julgado da decisão no Superior Tribunal de Justiça, STJ. Mesmo assim, a prefeitura mantinha o nome do clube protestado em cartório pelas cobranças antigas, restrição que afeta o acesso a crédito e a reputação da instituição no mercado. E agora falando o seguinte para você, né, que hoje tem aí, hoje o segundo dia de Copa do Mundo, começou ontem e hoje continua aí as festividades do futebol. Hoje teremos aí mais duas partidas e nesse clima de Copa do Mundo, aquela já na ansiedade para quem gosta de futebol, para amanhã, né, o Brasilzão entra em campo amanhã às 19 horas. Pois é, mas deixa eu falar agora aqui dos jogos de hoje. Nesta sexta-feira, dia 12 de junho, marcam aí as estreias dos países anfitriões Canadá e Estados Unidos no torneio. E vai ser da seguinte forma: daqui a pouquinho, Canadá e Bósnia-Herzegovina.

0: E da abertura da Copa do Mundo, o outro anfitrião foi o México, ganhou 2-0 da África do Sul e pelo grupo A ainda, às 23 horas, tivemos aí, 22 horas, né? Foi a Coreia do Sul enfrentando a República Tchequia, que agora é para ser chamada de República Tchequia. Antes estávamos acostumados aí a falar República Tcheca, né? Agora é Tchequia. E a Coreia do Sul ganhou aí de 2-1, tá? Esse jogo marcado aí esse jogo do México e África do Sul ficou marcado aí pela arbitragem brasileira, né? Que apitou esse jogo aí foi o Wilton Pereira Sampaio, que já destacou o Brasil na abertura da Copa, onde ganhou destaque aí pela quantidade de cartões vermelhos. Apesar da belíssima atuação, ele aplicou aí 3 cartões vermelhos, que gerou aí controvérsias, né? Muitos aprovaram, outros não, falando que foi exagero, mas enfim, na minha opinião, que não devia ser falado aqui, mas eu vou falar, ele apitou bem, né? Mostrou um controle ali da situação. Ficou, tá de parabéns aí, Wilton. Muito bem, essas informações para você, lembrando que para você seguir aí as informações, notícias, ficar bem informado, seguir o dia a dia bem informado, é só acompanhar aqui 91,9 FM, programação ao vivo, também aí através do nosso site, a nossa página aí nas redes sociais, a página voltada para informações no Instagram, para as diversidades também, são 2 páginas, tá? É só você seguir que você fica muito bem informado para você saber o que está acontecendo em Mineiros, também no estado de Goiás, no Brasil e no mundo. Agora são 15 horas e 54 minutos.
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0: Eu mando um abraço aqui participando do Entardecer no Sertão, a Cida tá passando por aqui. Cida, a sexta-feira chegou aí na sua casa, Cida, ou ainda não? Fala comigo aí, boa tarde.
3: Boa tarde, Marcilva, quero oferecer essa música pro meu esposo, Tonzinho, meu irmão, Zé Cachucho, meu irmão, meu primo Tamir, meu primo Ranulfo, Carlão dos Teclados, Tony do Carvão, Hélio do Carvão, para Gláucia e para todos que gostaram da música. Raiz do Amor, com Tião Carreira e Pardinho. E muito obrigado, uma ótima tarde para você.
0: Ó, valeu, Cida, abração. Essa moda aí, Raízes do Amor, Tião Carreira e Pardinho, essa música é linda. Vamos tocar ela já. Deixa eu falar nisso, você falou aqui no... Você falou do Tonho do Carvão, deixa eu mandar um abraço aqui pro Neto do Carvão, né? O Neto hoje trouxe carvão pra gente aqui. Ô, Neto, abração! Obrigado, tudo de bom pra você, um ótimo trabalho aí, tá bom? Acompanhando aqui a programação de 91,9 FM, tudo de bom pra você, Neto. Tamo junto. Deixa eu mandar um abração aqui também, ó, curtindo o programa, o Borolo. Borolo, você tá na escuta, Borolo?
4: Boa tarde, Mazinho. Manda uma musiquinha pra nós aqui, meu filho. Aqui na corredeira. Nós estamos aqui escutando você aqui, ó.
0: Ó. Oh.
4: Aí você manda um do Teodoro Sampaio pra nós.
0: Ah.
4: É, vestido de seda. Tem jeito?
0: Tem,
4: ué. Você vai mandar outra.
0: Não, vai ser essa.
4: Aí você manda aqui, passar todo mundo aqui no Espírito Santo também, Setor Oeste, Casinha Amarela, Tanin. Todo mundo, viu? O William, o Pudim, tá todo mundo escutando nós também.
0: Maravilha, abração pra todos. Fico feliz demais aí pelo carinho da sintonia e a participação. Mandar um abraço também pra o João Soares. Ô, João, o João tá curtindo pela internet ou não? Acho que não, né? Sinal direto. É, ué? Ô, João, como é que você tá? Fala comigo, boa tarde.
5: Boa tarde, tudo bem?
0: Tudo jóia.
5: Eu quero ouvir uma música com Chico Rei Paraná. Tranca a porta e me beija. Quero oferecer para minha esposa, Dona Joana, para vocês e da Raida e para todos que estiver ligado no seu programa.
0: Opa!
5: Eu sou o João dos Santos Soares, estou aqui no sítio Santo Antônio do Paraíso, município de Alto Araguaia.
0: Ó!
5: Tá na Eldorado, tá bom demais. Uma boa tarde, fica com Deus.
0: Se o João falou, tá falado. Tranque a porta e me beija, Chico Rei Paraná. Modão que toca no Entardecer no Sertão. 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
1: É o Entardecer no Sertão e tem bola rolando pela Copa do Mundo? Tem sim, Canadá e Bósnia Herzegovina, 0-0 em 5 minutos de jogo, tem bola rolando então pela Copa do Mundo, mais um jogão pra completar aí a tabela da Copa do Mundo, né? Isso é pelo grupo B. É ou não? É, eu acho que é, né? Deixa eu mandar aqui abraço pra quem tá participando do Entardecer no Sertão. Deixa eu mandar aqui um abração pro Divino. Ô, Divino, como é que tá o setor Cruvinel, Divino? Tá chovendo aí? Vim falar que tá chovendo no setor Cruvinel. Boa tarde.
2: E aí, Márcio, tudo bem? Graças a Deus, né? Saúde e alegria pra vocês todos aí. E gostaria que você passasse a toalha molhada, viu? Por favor, tá bom?
1: Positivo, valeu, Divino. Abração, tudo de bom pra você também. Pra Aparecida, obrigado aí pelo carinho da sintonia. Essa música e toalha molhada, crioulo juvenil, né? Vamos tocar ela já já. Vou mandar uma boa tarde também aqui, ó, pro a Dulcelina. Não, é antes a Laide. Laide da Cunha. Ô, Laide, como é que você tá? Boa tarde.
3: Tá todo mundo escutando.
4: Marcelo, Sérgio Marcelo aqui do bairro, Nossa Aparecida. Eu te pedi uma música do Silvan, Neto e a Matarazzo. Sem você, não sou ninguém, nada. Sem você, não sou nada. Agradecer pra vocês da rádio e pra minha esposa, Laide da Cunha Silva.
1: Valeu, Laide da Cunha Silva. Obrigado aí pela participação. Eu não sei se eu botei essa moda aí, tá? Mas brigadão aí pelo carinho da sintonia. Tamo junto. Vou dar um abraço também pra Dulcelina, que tá curtindo o programa. Dulcelina, boa tarde, tudo bem?
5: Boa tarde, Márcio. Que é Dulcelina Rancho Bentivinho. Quer pedir a música Consumir de Goiás. É, se eu fosse um passarinho. Se eu não tiver com o Consumir de Goiás, passo com quem tiver aí.
1: Positivo.
5: Ofereço meu esposo Adão, que hoje é o dia dos namorados, né? Então, ofereço pra ele com amor e carinho. Para vocês da rádio, para todos os namorados de Mineiros. Uma boa tarde, tchau, obrigado.
1: Dulcelina tá romântica, Dulcelina. Aí sim, hein, Dulcelina, abração. Vamos ver quem mais aqui. Deixa eu mandar uma boa tarde também para João Batista. É o Batista. Ô, Batista, como é que você tá, Batista? Tudo bem? Fala comigo aí.
6: Boa tarde, Gilmar Silva, aqui é o Batista do Jardim das Pirubeiras, mando uma música, feliz aniversário para Rosana, ali na fazenda Morro Limpo, para minha mãe, para o meu pai, para o Brega ali no Carrijo, e para todos que estão na escuta, um abraço.
1: Valeu, aniversário da Rosana hoje, fazenda Morro Limpo. Ô, Rosana, que maravilha. Receba aí um forte abraço de toda a equipe aqui da 91,9 FM. Feliz aniversário, muita saúde, muita paz, muitos anos de vida, tá bom, Rosana? Parabéns aí pelo seu dia. Essa moda então que tá chegando agora, música de aniversário do Leandro Leonardo. Quero aproveitar e também estender essa música a você que tá curtindo aqui a programação. É aniversariante de hoje, parabéns pelo seu dia. Olha, muita saúde, muita paz pra você. Feliz aniversário.

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1: 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Com o Entardecer no Sertão, trazendo os oferecimentos do programa. 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
6: Quem tá passando por aqui, deixa eu mandar uma boa tarde. Um abraço aqui pro Josimar. Tá desejando um feliz aniversário pra, deixa eu ver aqui, pra quem que tá, pro Kelvin Wender Nunes. Parabéns, Kelvin Wender Nunes. Quem tá passando por aqui participando conosco é o Josimar. Abração, Josimar. Tudo de bom? E tá pedindo pra tocar uma moda aqui com o Leonardo, né? Então tá, beleza. Vamos tocar uma moda com o Leonardo então. Obrigado pela participação. Quero mandar também um boa tarde aqui pra... É, quem mais aqui? Pra Silvana. Silvana, tudo bem com você, Silvana? Boa tarde.
7: Amigo locutor, boa tarde. É Salviana.
6: Salviana.
7: Eu gostaria de ouvir Tristeza do Jeca com Zezé de Camargo e Luciano. Eu gostaria de oferecer para o Donel e família, para Isabel, para Jarina, para o Eldo, para o Teodomar e a esposa, para quem gostar da música, para Marta Marquió, para o Ronei, mas a Silma, para a Marlúbia, para toda a família, quem, e para quem gostar da música, tá bom? Obrigadão, Deus abençoa. Um abraço.
6: Opa, valeu, abração. Salve, Ana. Tristeza do Jeca, Zezé de Camargo e Luciano. Tá bom, vamos tocar já essa moda, tá bom, Salviana? Obrigado pela sua participação. A Onaide, Onaide, tudo bem com você? Onaide, boa tarde.
8: Boa tarde, Márcio.
6: Tudo bem?
8: Gostaria de ouvir uma música com Jair Rodrigues, eu acho que é Sintonia dos Pardais.
6: Ah.
8: Pra mim ouvir e pra quem gostar da música. Tenha uma tarde abençoada, um abraço.
6: Valeu, Onaide, amém pra nós. Onaide, essa moda é A Majestade o Sabiá, tá bom? Mas eu vou ter ela aqui com a Roberta Miranda, tá bom, Naide? Deixa eu ver o que mais aqui. Deixa eu mandar um abraço também pra a Dona Maria Catarina na Fazenda Invernada, participando do Entardecer no Sertão. Ela tá dizendo, Gilmar Silva, boa tarde, tudo bem? Tudo jóia. É, Gilmar Silva, quero uma música com Zezé de Camargo Luciano, Último dos Apaixonados. Quero oferecer pro meu esposo pela passagem do Dia dos Namorados, né? O senhor João Farofa. E para todos na Fazenda Invernada. E valeu, abração, senhor João Farofa, Dona Maria Catarina, toda a equipe da Fazenda Invernada. Ó, essa moda aí, ó. O Último dos Apaixonados, com o Zezé de Camargo e Luciano cantando no Entardecer no Sertão, hein?

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1: Hoje, sexta-feira, está entrando no ar mais uma edição do Minuto Comiva. Olha, a diretora secretária da Comiva, Maria das Graças Carvalho Oliveira, destacou a atuação do time

0: 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A dependência da Comiva em relação a essa negociação, ela existe, ela sempre existiu. Nós queremos prestar esse serviço da melhor forma possível. Estamos aqui aberta a informações, estamos abertos a acolher qualquer produtor na nossa sala e que a gente construir uma Comiva cada vez mais coesa, cada vez mais próxima ao cooperado e atenta às necessidades do cooperado.
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0: o sonzão aí do Rio Negro e Solimões, Temporal de Lágrimas. 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
1: Hora do recado desta sexta-feira, 12 de junho, ano 2026. 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Olha a hora do recado na sessão solicitações de emprego. Edivaldo, casado, não tem filhos, está à procura de trabalho com serviços gerais, trabalha com gado de corte, possui experiência. O telefone 64-99281-4138. Mauro, casado, não tem filhos, está à procura de trabalho em chacras, trabalha como caseiro. Telefone 64-99307-5614. Vinícius, casado, tem filho, está à procura de trabalho em chácaras, fazendas, trabalha como caseiro. O telefone para contato 64-992-18-8012. José Batista, solteiro, está à procura de trabalho em chácaras, sítios, fazendas, trabalha como caseiro. Telefone 64-99-29-1051. Fabiana está à procura de emprego em... como auxiliar de cozinha, passadeira, operadora de caixa, também faz serviços gerais. Telefone 64-999-43-4861. A Eliane e o esposo estão à procura de emprego para trabalhar como caseiros. Eles têm referência e experiência em fazenda. Telefone para contato 64-993-33-5693. Olha, o Rodrigo está à procura de serviços em fazenda, trabalha como caseiro, ele é casado e também trabalha com serviços gerais. Telefone 64-99612-4157. Lindomar está à procura de emprego como caseiro, faz serviços gerais. Telefone 64-99655-8660. Olha, o Antônio Geraldo está à procura de emprego em fazenda, trabalha com o trator, com gado, faz serviços gerais. Telefone 64-999-34-3902. Nairon está à procura de emprego em serviços gerais. Telefone 64-99-27-99-25. Vagas de emprego. Estão abertas aí 10 vagas para serviços gerais, incluindo roçagem, poda de árvores e jardins, jardinagem e serviços gerais relacionados. Início imediato. Interessados podem entrar em contato para falar com o Júnior Pajaú. Telefone 64-99-16-6874. Agora a sessão de utilidade pública. Olha, foi deixado aqui na recepção da Rádio Eldorado um RG em nome de Jordane Oliveira Alves. Interessado pode estar procurando em horário comercial. O Marlon Alves Carvalho perdeu uma carteira de couro marrom contendo aí 3 cartões bancários. E quem encontrou, vier encontrar, pode estar deixando aqui na Rádio Eldorado em horário comercial. Sessão de compras e vende-se, aluga-se ou troca-se. Olha, atenção, vende-se uma excelente área com mais de 11 mil metros quadrados, situada na Avenida Antônio Carlos Paniagua, entrada principal da cidade de Mineiros. Ponto de grande fluxo, visibilidade e localização. Perfeito para quem busca investir com segurança e alta rentabilidade. Ideal para empreendimentos comerciais, industriais ou residenciais. Terreno amplo e estratégico, fácil acesso e grande movimento diário. Potencial para construção de galpões, loteamentos, supermercados, postos, centros comerciais e muito mais. Para mais informações, WhatsApp 64-99699-7708. Vende-se ou troca-se uma casa no Jardim das Peroveiras. Telefone para contato 64-99983-0858. Vende-se uma casa que possui 2 quartos, sala de estar, cozinha, banheiro e um terreno nos fundos, valor de R$100 mil. Para mais informações, 64-99969-9170. Aluga-se um cômodo comercial na Rua Araguaia, quadra 27, lote 18, setor Leontino. Para mais informações, 64-99956-4702. Hora do recado, volta amanhã, a primeira edição a partir do meio-dia. 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
7: Bora de mineiros para o Brasil, para 91,9 FM, o Entardecer no Sertão, agradecendo pelo carinho da sua sintonia aí, olha, comunicando diretamente aqui do estúdio, Helena Paniago, Gilmar Silva, seu amigo.

0: Abração, pessoal, participando aqui do programa. Deixa eu mandar uma boa tarde aqui pra Verônica, o Marcos Antônio, estão curtindo o programa, pedindo pra ouvir o Troco do Renan e Raí. Vamos tocar essa moda já já, Verônica. Aparecendo pras filhos, os genros, os amigos, pra toda a família e dizendo que ama muito o esposo, Marco Antônio. Aí eu vou te contar, aí é potência, hein? Valeu, Verônica. Deixa eu ver quem mais aqui. Deixa eu mandar uma boa tarde aqui também pro Antônia. Cadê a Antônia? A Antônia tá dizendo, ô Gilmar Silva, boa tarde. Eu quero uma moda do Amado Batista. Pode ser qualquer moda aí, tá? Beleza, do Amado Batista? Opa, beleza. Antônia, abração. Obrigado pela sua participação, tá? Boa tarde também aqui para o Milton Ferreira participando com a gente. Boa tarde, Milton.
1: Boa tarde, meu grande amigo Gilmar Silva.
0: Tá bom, filho.
1: Ô, Gilmar, sure. Toca aí para mim aí, Chitãozinho Chororó. Ela fez a minha cabeça. Ofereço para minha esposa, pela passagem do Dia dos Namorados, com muito amor, com muito carinho, a minha grande esposa, a minha grande namorada, Anísia Gomes Brandão de Almeida, com muito amor e com muito carinho. Falou, meu grande amigo Gilmar Silva.
0: Positivo, vamos tocar essa moda já já. Chitãozinho Chororó, ela fez minha cabeça. Tá bem passando por aqui o Carrijo, tá trabalhando nessa sexta-feira. Ô Carrijo, a sexta-feira chegou aí ou não? Fala comigo.
2: Ô, Presença, filho do grande, Presença.
0: Ah.
2: Eu quero que você mande um modão pra nós aí, do Amado Batista, se não for por amor. Eu quero oferecer ela pra aniversariante de hoje, Rosângela do Breguinha, pra Preta Mangueira, Batistinha, e o Batista vereador que tá aqui fazendo uma visita cordial. E também, Presença, o Elson na fazenda Pinguela, o Hernan lá na fazenda Queixada, e o Davi lá na fazenda Água Limpa, e todos os ouvintes da melhor, Presença, deixa cair, Presença, tamo junto.

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3: Hora certa, agora 17:33.
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1: Hoje, sexta-feira, está entrando no ar mais uma edição do Minuto Comiva. Olha, a diretora secretária da Comiva, Maria das Graças Carvalho Oliveira, destacou a atuação do time comercial da Comiva nos atendimentos aos cooperados. Segundo ela, o objetivo é viabilizar estratégias, alinhar demandas e garantir um atendimento cada vez mais eficiente e próximo dos produtores rurais da região. A reunião com a equipe comercial teve como foco fortalecer o alinhamento das ações e melhorar os resultados. Ao final, Maria das Graças, conhecida como Gracinha, concedeu entrevista sobre os trabalhos realizados pelo setor.
2: Pois então, hoje estamos aqui com o nosso time comercial para alinharmos novas políticas, atender melhor as demandas do cooperado, viabilizar as estratégias para a próxima safra. Então, é uma reunião que vai trazer mais conhecimento, mais integração entre a equipe, para que a Comiva cada vez mais faça bons negócios com seus sócios, com seus cooperados. A dependência da Comiva em relação a essa negociação, ela existe, ela sempre existiu. Nós queremos prestar esse serviço da melhor forma possível. Estamos aqui aberta a informações, estamos abertos a acolher qualquer produtor na nossa sala e que para a gente construir uma Comiva cada vez mais coesa, cada vez mais próxima ao cooperado e atenta às necessidades do cooperado.
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3: Entardecer no sertão, quantas horas aí, hein? Agora são 17:38. Dona, olha uma olhadinha aqui, Copa do Mundo rolando, o jogo tá rolando aí, hein? Quase terminando o jogo aí do Canadá e da Bósnia-Herzegovina. E o Canadá, hein? Anfitrião da Copa e um dos países anfitrião na Copa. Cadê a seleção canadense? O que que tá acontecendo? Hã? Acontecendo, filho? 1-0 pra Bósnia. Bósnia-Herzegovina, quem diria, hein? Bósnia-Herzegovina surpreendendo aí o Canadá. Primeira vez na história uma Copa sendo realizada no Canadá, né? E o Canadá já tomando 1-0 logo de cara. Vixe! Vou mandar um abraço aqui, um boa tarde. Quem tá participando com nós aí, ó? Eu mandar um boa tarde aqui, participando conosco. Vamos falar certinho, né? Porque senão o povo fica falando, você não fala o trem certo lá, velho. Eu mandar um abraço aqui pra quem tá pedindo a moda aí, a Valdereza. Valdereza, como é que você tá, Valdereza? Boa tarde, tudo bem, Valdereza? Câmbia!
4: Boa tarde, meu amigo Gilmar. Porém, boa noite, né, Gilmar? É a Valdereza, do Solar Betel. Cadê a chuva, Gilmar?
3: Aqui tá chovendo,
4: cadê
3: Valdereza?
4: Chuva de poeira.
3: Pronto! Ô, Valdereza, tá chovendo aí não? Ai, ai, ai, ai. Valdereza, quando eu cheguei aqui na rádio, era 15 horas, caí ali no enxurro, Valdereza, quase afoguei. Mas é chuva de com força aqui no setor Cruvinel. Tá chovendo muito mesmo, viu, Valdereza? Nossa senhora, agora há pouco deu um relâmpago aqui, eu tô pensando como é que eu vou embora pra casa. Tá chovendo aí não? Você tá de brincadeira comigo, Valdereza?
4: Tem vento, né? Mas tá bom, né? Tá. E Deus vai mandar chuva, né, Gilmar? Gilmar, eu queria que você passasse aquela música, Solavante, Solani, Distância Danada. Ah. Pra mim curtir, oferecer pra minha amiga Nita, lá no 31 de outubro. Pra minha amiga Zuleide, aqui no setor Leontino. Pro meu amigo Zé, lá na fazenda, eu não sei o nome da fazenda, que ele foi agora. Pra minha amiga Arleta, lá Zé Oliveira Martins. E enfim, para todos os meus amigos que estiverem na escuta. Para você, para sua esposa. Feliz eterno namorado para vocês aí, Gilmar, tá? Boa noite. Agora é boa noite.
3: É, agorinha. Valeu, Valdereza. Obrigado. Tudo de bom para você aí, viu, Valdereza? Vamos dar um abraço também aqui pra Anísia Brandão. A Anísia Brandão tá em ritmo do Dia dos Namorados. Ô, Anísia, como é que é o negócio aí? Fala comigo aí, câmbia.
5: Gilmar Silva, boa tarde. Passa pra mim aí, por favor. Leandro Leonardo, eu juro, ofereço pro meu esposo, Milton Ferreira, com todo o amor deste mundo, toda a gratidão, todo o carinho, meu companheiro, meu namorado, meu esposo. Meu companheiro de todos os momentos. E para todos que gostaram da música, Gilmar. Tchau, obrigado.
3: Olha, Anísia Brandão, em ritmo do Dia dos Namorados, pedindo para ouvir uma moda, para ouvir uma moda mais do que apaixonada. Uma dedicação de amor para Milton Ferreira. Anísia Brandão, I love you, Milton Ferreira. Leandro e Leonardo, eu jurei a potência, hein?

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Olha, agora são 17 horas e 54 minutos. 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
1: Boa noite, amigos ouvintes da Rádio Eldorado. São 18 horas, momento da Ave Maria. Pedimos licença para entrar no recinto do seu lar, do seu estabelecimento comercial, no seu carro, na sua fazenda, pela internet, onde você estiver, para orarmos juntos, agradecendo ao Senhor por mais um dia que termina.
2: Em nome do Pai, e do Filho, e do Espírito Santo. Naquele tempo disse Jesus: vinde a mim, todos vós que estáis cansados e fatigados sob o peso dos vossos fardos, e eu vos darei descanso. Tomai sobre vós o meu jugo e aprendei de mim, que sou manso e humilde de coração, e vós encontrareis descanso. Meus irmãos e minhas irmãs, hoje na igreja é solenidade do Sagrado Coração de Jesus. E hoje é uma daquelas homilias que me toca muito. O Sagrado Coração de Jesus é a escola que eu nunca quero deixar de frequentar. Justamente pela ordem de Jesus que diz: aprendei de mim, que sou manso e humilde de coração. Esse coração é um aprendizado para toda a nossa vida. Inclusive, eu devo a ele a descoberta da minha vocação sacerdotal. Eu estava perdido, sem sentido na vida e sem saber para onde caminhar. Racionalmente, eu não teria condições de responder ao chamado de Deus. Foi preciso que ele me tomasse pelo coração. E ele tem esse poder de tocar os corações mais endurecidos. Ele é manso. Ele chega como um amigo muito íntimo, inunda o nosso coração de amor, de perdão, de consolação. Depois vem o golpe, né? O golpe da sedução. Nosso coração está tão envolvido com o dele que fica impossível se afastar. Diria que se afastar é uma morte. É melhor morrer nos braços de Jesus e dentro do seu coração do que fugir desse amor. Ele é humilde, revela o homem ao próprio homem. Dizia São João Paulo II, num dos seus documentos mais célebres, né? Ele dizia assim: o homem que deseja compreender-se a si mesmo profundamente, e não apenas de acordo com padrões e medidas imediatos, parciais, muitas vezes superficiais e até ilusórios, ele deve, com a sua inquietação, incerteza e até mesmo com a sua fraqueza e pecaminosidade, com a sua vida e morte, aproximar-se de Cristo. Deve entrar no seu Sagrado Coração. Este é o coração de Cristo, cheio de amor pela humanidade. Hoje ele quer visitar você e te dar a graça que você mais necessita, que é o de sentir-se profundamente amado por esse coração. Sobre todos vós, desça a bênção do Deus Todo-Poderoso, Pai e Filho e Espírito Santo. Amém.
3: O anjo do Senhor anunciou a Maria e ela concebeu do Espírito Santo. Ave Maria, cheia de graça, o Senhor é convosco. Bendita sois vós entre as mulheres, bendito é o fruto do vosso ventre, Jesus. Santa Maria, Mãe de Deus, rogai por nós, pecadores, agora e na hora de nossa morte. Amém. Eis aqui a serva do Senhor, faça-se em mim segundo a vossa palavra. Ave Maria, cheia de graça, o Senhor é convosco. Bendita sois vós entre as mulheres, bendito é o fruto do vosso ventre, Jesus. Santa Maria, Mãe de Deus, rogai por nós, pecadores, agora e na hora de nossa morte. Amém. E o Verbo se fez carne e habitou entre nós. Ave Maria, cheia de graça, o Senhor é convosco. Bendita sois vós entre as mulheres, bendito é o fruto do vosso ventre, Jesus. Santa Maria, Mãe de Deus, rogai por nós, pecadores, agora e na hora de nossa morte. Amém. Rogai por nós, Santa Mãe de Deus, para que sejamos dignos das promessas de Cristo para sempre. Oremos. Infundi, Senhor, nós vos rogamos a vossa graça em nossos corações, para que nós, conhecendo pela anunciação do anjo a encarnação de Jesus Cristo, vosso Filho, por sua paixão e morte de cruz, cheguemos à glória da ressurreição. Pelo mesmo Cristo, nosso Senhor. Amém.

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2: Hora certa, agora 18:12.
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6: 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Olha aí o jogo lá da Copa do Mundo, hein? Canadá e Bósnia e Herzegovina, 1-1, gente, terminou 1-1 o jogo, hein? Esse primeiro jogo aí desse segundo dia de Copa, né? Logo mais às 22 horas, tem mais jogo aí, tem mais futebol, Copa do Mundo 2026. Vamos falar aqui dos oferecimentos do Entardecer no Sertão? 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
0: Atendendo as participações, pondo o chão goiano estremecer aí. Arrepia Mineiro. Camodão, atender as participações, deixa eu mandar um abraço aqui, ó, curtindo o programa. Nosso amigo Lindomar Oliveira dizendo de uma Silva, quero ouvir uma moda do Zezé de Camargo e Luciano, eu quero ver É o Amor, é aquela apaixonada, é a tradicional do Zezé. Valeu, Lindomar Oliveira, tá no setor Cruvinel, curtindo o programa, vamos tocar essa moda já já. Mandar um abração também pro Cláudio Alves, passando por aqui, fala comigo, Cláudio. Cadê o Cláudio? Cadê o Cláudio, gente? Tem que achar o Cláudio aqui, ué. Cadê o Cláudio? Fala comigo, Cláudio. Você tá na escuta? Não, o Cláudio não tá na escuta, né? Daqui a pouquinho, então, vamos falar com o Cláudio. Enquanto isso, dizendo o seguinte, pra você participar aqui do programa, 36720322, vai participando, enviando mensagem, texto, mensagem de áudio, é o nosso WhatsApp, viu? 36720322. Deixa eu ver se o Cláudio já tá no jeito. Cláudio, fala comigo! Ih, rapaz, o Cláudio não tá na escuta, não, hein? E agora, como é que nós vamos fazer pra falar com o Cláudio, hein? Vamos fazer o seguinte, daqui a pouquinho então vamos colocar aqui a participação do Cláudio. Ou vai ser agora mesmo? Vai ser agora mesmo, né? Vai dar um jeito nesse trem aqui agora, você quer ver? Vamos lá, lembrando aí, ó, que tem pra enviar a mensagem de áudio, gente. O áudio tem que ser no máximo aí de uns 30 segundos, tá? Uns 35, aí fica bacana. Se ficar muito prolongado o áudio, não tem como a gente colocar aqui lá. E pra você enviar o texto, pode ficar à vontade. E a quantidade do texto aí não tem restrição, não. Mas você tem que colocar o nome completo aí, tá? O seu setor, aí fica bacana pra gente falar quem tá participando, né? Falar o nome, qual que é a música que tá pedindo, qual música quer ouvir. Então fica à vontade pra você interagir conosco aí no nosso WhatsApp. Agora vai dar certo o negócio aqui, vi? Esse momento que eu falei com participar aqui, ó, deu tempo de eu reiniciar a máquina aqui, rapaz, é fazer três coisas ao mesmo tempo, aí eu vou te contar, hein? Ô, Cláudio, e agora, Cláudio, você tá na escuta aí, fala comigo aí. Cadê o Cláudio, gente? Ah, agora achei o Cláudio, agora tá no jeito, fala comigo.
2: Alô, Márcio, tudo bem? Boa noite, sucesso, o Cláudio, quero pedir pra gentileza, Bruno Marrone, um gola a mais, ofereço para todos os ouvintes, todos que estão tá ouvindo, a melhor da região. Alô, o Breguinho, o Breguinha, e para o Carrinho, todos vocês, todos estão ouvindo a 91.9. Solta a vinheta assim, bora, boa noite, sucesso. Obrigado, tchau, tchau.
0: Valeu, rapaz, mas o povo hoje tá apaixonado, né? Esse 12 de junho, eu vou te contar, fica todo mundo contagiado com o clima do amor. Aí eu vou te contar um gole a mais, essa moda aí é de chacoalhar as estruturas do sudoeste goiano. Eu mando um abraço também pro Thales, que tá na escuta. Ô Thales, você tá bom, Thales? Fala comigo.
3: O Gilmar Silva, beleza? Bom, tranquilo? Manda uma moda pra gente aí, em pleno feriadão aí, de Lourenço Lorival, a jardineira, oferecendo pra toda a galera aí que tá na escuta aí. Tranquilo? Forte abraço. Tchau, obrigado.
0: Valeu, Thales. Ô, Thales, essa moda aí eu vou ter ela com o João Carreira e Capataz. O nome dessa moda aí é Sonho de Caboclo, né? Vou tocar essa moda já já, tá bom, garoto? Vou mandar um abração também aqui participando conosco. Deixa eu mandar aqui o boa noite pro Armelindo Ferreira, um mineirinho. Ô, Armelindo, tudo de bom pra você? Também o Neguinho tá curtindo o programa. É o Neguinho Onivaldo. Tá sempre curtindo aqui a 91,9 FM. A rádio que está sempre ao seu lado desde 1979. O Adalberto, a Laísa, Ezequiel, Odália Manuela, Fazenda Nossa Senhora Aparecida, fica na região de Perolândia, abração. Também curtindo o programa na Fazenda, meu amigo Wander, na região de Portelândia. Alô, Wander, como é que você tá? Fala comigo.
4: Alô, Gilmar Silva, como é que você tá? Eu tô bem, graças a Deus.
0: Maravilha.
4: Levando a vida, trabalhando, estamos aqui na Fazenda, trabalhando, escutando esse modão bonito que você passa aí. E sexta-feira, dia dos namorados, aí eu não tô tendo com quem comemorar, mas escutando esses modão aí, eu fico pensando, quem sabe o ano que vem, né? Mas deixa eu te perguntar, conhece aquela música Cowboy Vagabundo?
0: Já ouvi falar.
4: Então passa ela aí pra nós e oferece pra todos os cowboys aí, que já foi dispensado pela namorada,

0: por não ser bom o suficiente. Aquele abraço, meu rei.
1: Aí é potência. Saudoso Juliano César, Cowboy Vagabundo, agora 18h24. 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
11: No Entardecer no Sertão, informando a hora certa, agora são 18 horas e 42 minutos. Olha quem tá rente no batente, curtindo a programação, equipe do supermercado Ágape, do nosso amigo Boizinho. 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Bom trabalho para vocês aí, excelente finalzinho de noite aí, início de noite, né, de sexta-feira. E o Boizinho berrou.
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11: Quem tá acompanhando o Entardecer no Sertão, a Maria José participando aqui, mandando boa noite pra você, Maria José, obrigado pelo carinho da sintonia. Também o Francisco lá na fazenda, ah não, Francisco tá chovendo lá de novo, por isso que não tá chovendo mais canto nenhum, o Francisco tá pegando a chuva tudo pra ele. Ô Francisco, fala comigo.
12: Boa noite, Massiva, bom, firme. É o Francisco fazendo São José. encerrando os trabalhos por hoje, amanhã tem de novo. E a chuva tá começando a cair, filho. Começando a cair. Eu queria ouvir uma musiquinha aí. Gino e Geno, casar,
11: Positivo, Gino e Geno, casar, Participação do Felipe Borges. Vamos mandar uma boa tarde também pro Neguinho. Neguinho tá pedindo pra ouvir modão também nesse dia dos namorados. Esse que vai dormir quentinho hoje. Cobertor de orelha. Isso, Neguinho, como é que é o negócio aí, filho? Fala comigo aí.
13: Ô, Gilmar, hoje é dia dos namorados. Ah. Poxa, não arrumei nem uma namorada pra esse final de semana, cara. Quem sabe amanhã, né?
11: Ai, quem hoje sabe, hein?
13: Não tô pegando nem resfriado.
11: Ah, meu Deus. Olha aqui, se vier um frio, você tá lascado então, hein?
13: Aí, Gilmar, solta um boador pra nós aí do...
11: Ah, esqueceu o nome do cantor, Neguinho?
13: Não, pé de galinha não. Solta aquela dos irmãos, das irmãs Galvão, das irmãs Barbosa.
11: Sanfona chonada.
13: Sanfona chonada.
11: Positivo.
13: Solta pra nós aí, meu jovem.
11: Na hora.
13: Tá bom?
11: Beleza. Olha aqui, você vai oferecer a moda ou não?
13: É só pra mim curtir mesmo, de boa aqui em casa.
11: Positivo. Mas... positivo.
13: E ouvindo no entardecer no sertão.
11: Programou pra lá de mão.

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2: Entardecer no Sertão, chega no finalzinho aqui do programa, mas antes de falar tchau, lembrando o seguinte, na sequência tem o programa Rancho Sertanejo com Luiz Carlos Lico, e o negócio é o seguinte, eu vou encerrar o programa hoje atendendo a participação aqui do Antônio, que enviou um áudio bacana, pediu pra ouvir um modão aqui com a gente, do Chico Rei Paraná. Ô Antônio, fala comigo, tá na região do Rochedo.
3: Boa noite, Gilmar Silva, aqui é o Antônio, aqui na Carvoeira, aqui na Flor do Cerrado, região do Rochedo, caiu na chuva boa danada. Queria ouvir a música aí, com Leão Domado, Chico Rei Paraná. Aí eu falei assim aqui pro Vermei, e meu tio Netinho, o Lourenço, o Lucas, e pro Francisco cair na farinha, São José. E tá caindo água aqui, boa danada, rapaz, graças a Deus. E na borada que é bom, nada, né, mas tá de boa.

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1: Abrem as portas do Rancho Sertanejo nessa sexta-feira, 12 de junho de 2026, 21 graus marcando os termômetros aqui na nossa querida Mineiros, 19 horas e 1 minuto. Comunicando com você aqui do estúdio Helena Paniago. É pra você que ficou na boa companhia de Gilmar Silva no Entardecer no Sertão. Agora é aqui comigo Luiz Carlos Lico no Rancho Sertanejo. Vamos até às 21 horas levando a boa música aí até você. Olha pra você que tá aí nas fazendas, no sítio, na chácara, aí nos assentamentos. Pra você que tá aí nas cidades vizinhas. Pra você que tá no aplicativo aqui da 91,9. Pra você que tá aqui em Mineiros, né? Na nossa querida Mineiros. Um abração que é aqui do Rancho Sertanejo, pra você que tá aí na 364, né? Trafegando na 364, na Geosa que cruza o nosso município. Um abração pra você que tem uma noite abençoada e uma boa viagem pra você que tá dando carona aí no seu carro e no seu caminhão. Esse é o desejo aqui do Luiz Carlos Lico. É mensagem do dia, né? Talvez o corpo esteja cansado, a mente cheia e o coração tentando encontrar direção. Por isso, nesta noite, confie apenas na Não confie apenas na própria força. O Espírito Santo não veio para ocupar um espaço distante da fé, mas para sustentar, corrigir caminhos e aproximar nosso coração de Deus. Antes de dormir, faça esta hora uma oração e peça que a presença do Senhor fortaleça aquilo que está enfraquecido dentro de você. Esta é a mensagem da noite aqui do Rancho Sertanejo do Luiz Carlos Rico. 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Pra você, manda esse zap aí no final aí, faltando uns 20 aí pra 9, a gente vai fazer o sorteio, tá bom? Pode já estar mandando agora, o canal interativo já tá liberado. Pra iniciar a festa, Canção dos Namorados, As Mineirinhas!

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2: Agora 19 horas e 9 minutos aqui na 91,9, a melhor rádio no seu rádio. É, vamos que vamos. Ô, Verônica, boa noite, Verônica. Fala comigo. E aí, como é que tá as coisas aí na Nova República? Fala comigo, Verônica.
3: Luiz Carlos, boa noite.
2: Boa noite.
3: Aqui é a Verônica da Nova República, a Verônica apaixonada da Nova República.
2: Opa!
3: Ela queria oferecer uma música, Luiz Carlos, o Marcos Antônio, que ele é o meu namorado, marido, esposo, é tudo na minha vida, é ele. Eu amo muito. É namorado, é dia dos namorados, é namorado, é marido, é tudo. Ele é tudo na minha vida, é o Marcos Antônio. E eu queria oferecer para Patrícia, Vanusa, Paula, para minha comadre Mônica, Thalita, Bruno. E pra minha comadre Marinalva, pra todo mundo. E eu quero ouvir aquela música do...
4: Canal Interativo já tá liberado pra iniciar a festa, a Canção dos Namorados. As Mineirinhas!
3: Do Rock Brabo. E oferecer pra todos que gostar da canção. Pra minha família com muito amor e carinho, pronto. Luiz, e pra você também. E pro Zezinho lá na fazenda.
2: Ô, Verônica, obrigado pela participação aí. Obrigado, seja muito bem-vindo aqui no Rancho Sertanejo, tá bom? Um abração pra essa galera toda que você falou aí. Um abraço do Rancho Sertanejo também, Luiz Carlos Lico. Eita, nós. Opa, ô, Lindaura. Boa noite, Lindaura. Um abraço aí pra você. Obrigado pela audiência, Lindaura. O Arlete. Boa noite, Arlete. Tudo bem aí na Portelândia? Um abração pra você. Obrigado pela sintonia. Agora, e ouço o seu áudio, tá bom? Um abração pra você. Agora eu quero lá pra cidade de Portelândia também. Boa noite. É, Lucélia de Portelândia. Gostaria de ouvir uma música aí com Zezé de Camargo e Luciano, Vestido de Noiva Somente para Curtir. Ô, Lucélia, obrigado pela sintonia, pela audiência, né? Muito, seja muito bem-vindo aqui no programa Rancho Sertanejo. Olha, não tem essa aí com Zezé de Camargo e Luciano, tem com João Mineiro e Marciano, pode ser? Vestido de Noiva. 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Ô, Dantinha! Boa noite, Dantinha. Como é que tá as coisas por aí? O Dantinha tá dizendo aqui, boa noite, meu amigo, manda um alô aí pra todos os ouvintes da 91,9 FM. Dantinha, a moda é do Renan e aí. Agora chega aí, Ave Ferida, tá bom, Dantinho? Um abraço pra você. Ô, Verônica, eu tenho Jack Matador, Léo Canhoto e Robertinho, não tem Rock Bravo, né? Mas Matador e Bravo fica mais ou menos a mesma coisa, né? Me desculpa aí não ter na programação, mas vai pra você. Vestido de Noiva, João Mineiro, Marciano, lá pra Lucélia, em Portelândia, e também lá pro Dantinha, Ave Ferida. Eita, nós, ele tá mandando aqui que tá chovendo lá na cidade de Portelândia. Menino, velho, rapaz, e aqui em Minas não tá chovendo, né? Olha a chuvinha, ó, tá escutando? O Dantinha mandou aqui o vídeo aqui pra gente, ó. Chuvinha boa, tá pegando a poeira lá. Um abração pra você. Ô, Dantinha, obrigadão. Então vamos que vamos. Jack Matador, Léo Canhoto, Robertinho lá pra Verônica, Vestido de Noiva, João Mineiro, Marciano pra Lucélia. E lá, Ave Ferida, lá pro Dantinha. Boa noite do Rancho Sertanejo.
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1: Agora 19h23, 19h23 aqui na 91,9, a melhor rádio no seu rádio. Ô Tom, um abraço aí pra você aí na galera, aí da Carvoeira, né, aí no Rochedo, fala comigo, Tom, boa noite.
2: Boa noite, Lico, mas graças a bom Deus aqui tá caindo um pé d'água bonito, hein? Tá quase dando pra ouvir o rádio, mas tá valendo. O que é importante é a chuva, né, Lico?
1: Tá certo.
2: Hein? Queria participar desse sorteio aí, moço. Vai já... me botando por aí nesse sorteio e vai já... que dá certo, né?
1: Já deu. Isso, já deu.
2: Aí, me manda uma música boa aí pra nós. Escolhe um aí do Amado Batista pra nós, beleza? Valeu, Lico. Tenha boa noite.
1: Boa noite aí pra você, meu querido. Tony, um abraço pra você, pro Netinho, aí também pro Lourenço, o Luca, o Vermelho, né? O Vermelhinho, eu esqueci o nome dele, é não sei o que Vermelho, mas eu falo Vermelhinho porque aí é porque é tudo aí gente boa aí, todo mundo trabalhador aí no... E eu queria agradecer também, né? O carvão aí que vocês mandaram aí pra mim, o seu tio Netinho, né? Que mandou aqui pra nós, é isso, né? Eu misturo Netinho com o Lourenço, rapaz, mas acho que o Netinho que é seu tio que veio aqui com você, não é? Pois é, um abraço aí pra vocês, obrigado pela sintonia e pela audiência. Agora a gente chega aí pra você. Arlete lá na cidade de Portelândia mandou um áudio aqui falando assim que lá tá chovendo, né? Tá chovendo lá, terra abençoada, né? Um abraço pra todos os moradores da cidade de Portelândia. E a música que ela quer ouvir é Flor do Meu Jardim com Valdir Paz. Agora a gente chega aí, Arlete, obrigado pela sintonia e pela audiência. Agora eu quero falar com a Cida. Cida, boa noite. E aí, como é que tá? Tudo bem? Fala comigo, Cida.
3: Boa noite, Luiz Carlos Nico. Quero ouvir essa música somente para me curtir, quem gostar da música também. Planto Escondido, com Chico Rei Paraná. E muito obrigado. Uma ótima noite para você.
1: Tá certo, Cida. Obrigado pela sua participação. Tá concorrendo, tá bom? A chaleira aí, já vou computar seu nome aqui. O Tom e todos que mandaram aqui. No final aí, a gente vai sortear essa chaleira elétrica lá do Banana Móveis. Princesa Amado Batista lá pro Tom. Flor do Meu Jardim, Valdir Paz lá pra Arlete, cidade de Portelândia. Planta Escondido, Chico Rei, Paraná, pra Cida. Boa noite, boa noite.
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13: É, seguimos no embalo do Rancho Sertanejo nessa sexta-feira, 12 de junho, 19 horas e 40 minutos. Vamos para a cidade de Portelândia falar com Vivaldo. Boa noite, Vivaldo.
14: Boa noite, Nico. Quem fala é Vivaldo, aqui em Portelândia. Queria ouvir com Veloso e Velozinho nossa canção. Somente para curtir. Vai, um abraço para você e uma boa noite.
13: Opa, uma boa noite para você. Um abração, Vivaldo. Obrigado pela sintonia e pela audiência. Um abraço para todos da cidade de Portelândia. Agora, hein? Cheguei para você, tá bom, Vivaldo? Agora o Eider Pereira. Ô, Eider. Boa, fala, meu amigo. É, fala, meu parceiro. Estou saindo aqui do confinamento da MFG Agropecuária. Uma chuvinha boa está caindo aqui. É, já fez até lama. Ô, que legal, que bom. Graças a Deus. Tô ligado aí no programão. É, um abraço aí, velho. Toca aí Paredes Azuis. João Mineiro e Marciane já tá concorrendo também, tá bom? Vou colocar seu nome aqui, tá bom, Eide? Obrigado pela sintonia, pela audiência. Agora vamos falar com o Vinícius. Vinícius, não é Luana, né? A Luana mandou no contato do Vinícius. Ela tá dizendo, boa noite. Meu nome é Luana Ferreira de Freitas, moro no Jardim das Perobeiras. Um abraço pra todos aí do Jardim das Perobeiras. Gostaria de ganhar esta chaleira. Já tá concorrendo, né? Manda uma música aí de Jades e Jades, sou obrigado, ofereço para meu esposo e meu filho, Riquelme. Amo muito eles. Ô, Luana, obrigado pela sintonia, pela audiência, um abração aí pro seu esposo, né? E também pro seu filhinho, Riquelme. Eita, nós, agora chega aí pra você, obrigado pela sintonia e pela audiência, vamos que vamos. Agora vamos falar com quem aqui, só um minuto, trem aqui agora, legal falar com o seu João, né? Seu João Alves da Silva. Eita, seu João, fala comigo, seu João.
15: Boa noite, Luiz Carlos Nico. Quero te pedir uma música aí. É, Silva Neto e Matarazzo. Sem você, não sou nada. Apareceu para minha esposa, Laída Cunha Silva, que eu amo muito ela. E nós sempre nós combina muito, é o amor da minha vida.
13: Opa, ei, seu João, um abraço. É a dona Laíde aí, tá vendo aí, seu? É, rapaz, quem tá dedicando aí é o seu João pra senhora. Um abraço aí, seu João, dona Laíde, um abraço pra essa galera toda. Obrigado pela sintonia e pela audiência, tá bom, seu João? Eu tenho aqui Se Eu Fosse Você com Silva Neto e Matarazzo, tá bom? Obrigado pela sintonia. Ô, Elvis Ganso, boa noite.
16: Lico, meu parceiro, como é que você tá? Aqui é o Ganso.
13: Opa!
16: Beleza?
13: Beleza.
16: Como é que você tá? Animado pra ver o jogão da seleção amanhã?
13: Mais ou menos. Tô
16: jogando 2-0 pro nosso Brasilzão.
13: Acho que é 1-1.
16: É dia dos namorados. Toca uma moda aí pra nós aí, pra todos os namorados, né? Tem suas namoradas aí que hoje não é dia de briga, que faz as pazes, conversa. Conversando acerta, né? Quero oferecer pra minha amada Ana Paula Rampim, né? Deus abençoe a nossa união aí.
13: É, Deus abençoe.
16: E todos os namorados aí da cidade de Minas. Beleza, Lico?
13: Beleza.
16: Toca aí pra nós aí. Estou enamorado aí.
13: Estou.
16: João Paulo Daniel. Namorado. João Paulo, né? João Paulo Daniel.
13: Daniel, isso.
16: É. Toca ela aí, Lico, pra nós. Na beleza?
13: Hora. Beleza.
16: Um abraço do seu amigo Ganso.
13: Tchau, obrigado. Ô, meu amigo Ganso, um abração pra você, um abraço pra Ana Paula, né, sua namorada, né, que seja muito feliz, né, que Deus abençoe vocês. Eita, nós, bom demais, né, e o Brasil aí, eu acho que empate, se empatar tá muito bom. Um abraço aí pra você, Ganso. Então vamos à nossa canção, Veloso e Veluzinho, lá pro Vivaldo em Portelândia, As Paredes Azuis, João Mineiro e Marciano, lá pro Vinícius, né. É, foi assim, Jades e Jades, lá pra Luana. Se Eu Fosse Você, Silva Neto e Matarazzo, lá pro seu João, Estou Enamorado. Daniel, lá pro Ganso e Ana Paula, boa noite, do Rancho Sertanejo.

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1: É, você tá no Rancho Sertanejo agora, 20 horas aqui na 91,9, a melhor rádio no seu rádio. Ô, Dulcelina, boa noite, Dulcelina. E aí, como é que tá as coisas por aí?
2: Boa noite, Nicola. Aqui é a Dulcelina no Rancho Ventivim. Vai pedir a música Canção Severinha, Beija-Flor da Pena Verde. Ofereço pra vocês da rádio, meu esposo Adão, pra todos gostar da música. Põe meu nome aí pra mim concorrer essa chaleira pra mim.
1: Tá certo, já tá concorrendo. Ô, Dulcelina, obrigado pela

0: Sintonia pela audiência. Um abraço aí pro Adão aí no Rancho Bem TV. Ô Adão, um abração pra você, pra Dulcene. Agora cheguei pra você, tá bom? Agora eu vou falar com o Thales. Ah, Thales, boa noite. É, boa noite. Manda uma música aí pra nós, oferecer aí pra meu amor Renata, né? Ô Renata, um abraço aí pra você. O Thales tá mandando essa mensagem aí pra você. Música de João Paulo e Daniel. Te amo cada vez mais. Agora cheguei pra você, tá bom? Um abraço, Thales. Um abraço aí pra Renata também. Que você seja muito feliz. Ô Barolo, fala comigo, Barolo. Fala, bora.
1: Boa noite, Link. Aí eu aqui, Link.
0: Bora.
1: Amado Batista. Me ame agora ou nunca mais. Aí você manda aí pra essa turmona aí que tá escutando nós. Ó o pudiquim lá, ó. Tá escutando nós. A turma lá do Cedro. A turma do Amarildinho, que eu não consigo lembrar daquele setor lá.
0: Jovem Lino.
1: Aí você manda aqui pra todo mundo do Divino Espírito Santo, Setor Oeste, Casinha Amarela, Taninho, todo mundo, meu filho, Mutirão 4. Aí a turma que também da Corredeira, viu? Não esquece, não.
0: Não, tá certo. Um abraço pessoal aí da Corredeira, né? Pra todos aí da Corredeira, um abração. É, lá pro Pudiquim também, um abraço pro Pudiquim. Agora ele vai falar aqui, tá bom? Ele já tá aqui na lista. É, aqui a sequência aqui, cada um vai tudo na sequência, um após o outro. Eita, nós. Lá é o João Velino, meu querido. Um abraço aí pra você. Agora chega essa música aí pra você. Agora ou Nunca Mais aí de Leia. É, num de João. É. Amado Batista, aí, rapaz, hoje eu tô meio complicado aqui. Eu vou falar agora a gente vai falar aqui agora com... Só um minuto, rapaz. Ah, o Lindomar, rapaz. Ô, Lindomar, como é? Lindomar Oliveira, quero ouvir Lembrança Milionária José Rico. Opa, um abraço aí pra você, o menino mais apaixonado do Cruvinel. Agora chega pra você, meu querido, um abração pra você. Ô, Netinho, boa noite. Como é que tá as coisas por aí? Fala comigo, Netinho.
2: Boa noite, Lico. Aqui é o Netinho da Cravoeira.
0: Opa!
2: Queria pedir a música. Parece que é Negro Parafuso.
0: Negrinho Parafuso.
2: Não sei como é que chama direitinho, né? Não sei quem canta ela, mas você sabe aí.
0: Sei.
2: Sei lá pro Tonzinho, o Zé Vermelho, o Lucas, o Lourenço, o Francisco da São José. Eu hoje estou aqui na cidade, junto com a patroa. Entregar o produto hoje. Passei, deixei um carvão pra vocês aí.
0: Deus abençoe.
2: Aquele dia eu falei pra você vir pegar, você não veio, eu fui lá levar.
0: Opa.
2: E amanhã eu vou participar, porque era bola, hein?
0: Dá certo.
2: O Tom já ganhou a camisa, o Lourenço outro, nós vamos fazer um time lá.
0: Tá certo.
2: Faltando a bola.
0: É, faltando a bola. Beleza. Ô Netinho, obrigado pela sua sintonia aí, obrigado, um abraço lá pro Tom, pro Lourenço, Zé Vermelho, também lá pro Lucas, também um abraço lá pro Francisco, agora tá falando aqui também, o Francisco, obrigado pela sintonia. Olha, muito obrigado pelo carvão, tá bom? Que Deus abençoe você, né? Olha, a bola é o seguinte, amanhã é pra troca da figurinha que vai ter a bola e umas camisas. Mas você pode estar participando amanhã do programa do Carlos André aí no Bom Dia Mineiros, você vai concorrer uma camisa e também um kit torcedor, tá bom? Um abraço aí, Netinho, obrigado pela sintonia e pela audiência, tá bom? Ô Mara, bom dia, boa noite, Mara, como é que tá as coisas por aí? É, boa noite, Lico, toca uma música aí pro Silomar, ele tá, ele não perde o meu programa, no seu programa, ô rapaz, Silomar, ele está na Fazenda Hilário, lá no Morro Vermelho, quero participar do sorteio, já tá participando, Mara, obrigado pela sua sintonia, pela audiência, tá bom? Ô Hilário, um abraço pra você, eu escolhi Negrinho Parafuso aí também, juntamente aí com o Netinho, essa música aí pra você, tá bom? Beija-flor das Pena Verde, Silveira e Silveirinha lá pra Dulcelina, te amo cada vez mais com João Paulo e Daniel, é rapaz, esse aqui quem pediu acho que foi o Thales, né? Se não for depois, Lembrança Milionária Zé Rico lá pro Lindomar, Agora ou Nunca Mais, Amado Batista lá pro Borolo, Negrinho Parafuso, Tião Carreiro Pardinho, lá pro Netinho também, agora lá pro Silomar, boa noite do Rancho Sertanejo.

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1: É, voltando aqui com Rancho Sertanejo, 20 horas e 30 minutos, nessa sexta-feira. Ô, Catarino, boa noite. Fala comigo, Catarino.
2: Links, roda uma mão aí pra nós aí, Veloso e Velozinho, colchão de palha. Manda ela aí pro Carlão do teclado, pro Tom pintado lá na BR-364. E pro compadre Levi nas casinhas amarelas, pro Divan e pra todos que gostaram da música. Falou, muito obrigado, com Deus.
1: Amém, fica
2: com... Veloso mesmo.
1: Isso, ô Catarina, obrigado pela sintonia, pela audiência, um abração pra você, obrigado pela, sempre tá participando aqui, tá bom? É, um abraço pro Carlão, pro Tony, né? É, pro Levi, também pro Divan, um abraço pra essa galera, agora eu cheguei pra você. Seu Paulo Gilé, boa noite, seu Paulo Gilé, como é que tá as coisas por aí?
3: Ô, meu caro amigo Luiz Carlos Lico, uma boa noite pra você, um bom programa pra nós. Rico, se você puder, aquela do Zezé de Camargo e o Luciano, imperfeito. Como é que é? Já tá aí com rapadura, né? Mingau, de milho, curau, essa coisa toda? Sobrou aí?
1: Quase.
3: Pode repassar para mim aqui uma colherada.
1: Tá bom.
3: Rico, uma boa noite. Um bom e feliz retorno para sua casa.
1: Opa.
3: Deus te guarde, o anjo do Senhor.
1: Amém, seu Paulo Gilé. Obrigado pela sintonia, pela audiência. É, as coisas estão encaminhando muito bem, né? Um abraço aí, mas o seu remo também tá muito bom, né, seu Paulo Gilé? Obrigado pela sintonia, pela audiência, tá bom? Abração pro senhor, tenha uma noite abençoada. Agorinha chega a música aí pro senhor. Charlene, boa noite, Charlene. Ah, boa noite, gostaria de pedir uma música com Pedro Bento e Zé da Estrada. Canção para ti, eu ofereço para minha mãe, a Helena, e meu pai, José da Silva, e para você também, gostaria de ganhar a chaleira. Já tá concorrendo, um abraço para você, Charlene. Ô, seu Zé da Silva, um abração pra Helena, dona Helena também, um abração aqui do Rancho Sertanejo. Agora eu cheguei pra você, Charlene, obrigado pela sintonia. Ô Jair, como é que tá as coisas aí na fazenda, menino? Fala comigo.
4: Boa noite, Lico. Aqui é o Pudico. E aí, Lico, como é que tá? Tudo beleza aí?
1: Beleza.
4: Eu espero que tudo bom.
1: Né? Bom.
4: Aqui, graças a Deus, tá tudo tranquilo.
1: Opa.
4: Sozinho
1: na paz.
4: Fazenda, mas tá bom. Sozinho sim. Pessoalmente,
1: sim,
4: com os amigos,
1: com certeza,
4: prestando atenção de todos aqui que tá ouvindo as músicas aí, e passo para pedir uma música aí com Domar Resenha de João Batista, Diferença de Cor. Ofereço o Boró, todos meus amigos, Zaru, todo mundo aí do Cedro. Obrigado, viu, se fazer isso pra mim.
1: Jaizão, um abraço pra você, Pudico, pro Zaru também, lá pro Borola, um abraço, né? Lá pessoal do Céu também, um abraço aqui do Rancho Sertanejo. Ô Jair, obrigado pela sintonia. Agorinha chega aí pra você, tem com Luiz Antônio e Maurício, Diferença de Cor. Tudo bem? Um abraço e fiquem com Deus. Ô Francisco, e aí, tá chovendo aí também? Fala comigo, Francisco.
5: Boa noite, Lico.
1: Boa noite.
5: Firme. É o Francisco fazendo São José, a chuvinha tá morrendo por aqui também. Monte Alto, fazendo São José. Queria pedir a música, Milionário José Rico, Bênçãos de Deus, um alôzinho lá pro Tonho, pro Lourenço, pro Netinho. Toma banho aí, Netinho, aproveita a chuva. Quando a chuva acabar, eu vou arrumar os canos d'água aí.
1: Tá certo. Ô, Francisco, obrigado aí pela sintonia. Um abraço pra galera toda lá da Carvoeiro, Tom, o Netinho, Lourenço, Tom, o Lucas, o Vermeinho. Um abraço pra você, Francisco. Obrigado pela sintonia e pela audiência. Jean Carlos, um abraço pra você. Já tá concorrendo. Lucas Soares também, pode ficar tranquilo. Opa, agora tem mais, né? Tem o Cláudio, tem o Edmilson, a Renata, João Batista. Ei, rapaz, que hoje o programa tá bom demais. Um abraço pra você. Obrigado pela sintonia. Colchão de palha, Veloso, Velozinho. Lá pro Catarino Imperfeito, Zezé de Camargo, Luciano, seu pro Paulo de Lé, Canção para ti, Pedro Bento, Zé da Estrada, lá pra Charlene, Diferença de Cor, Luiz Antônio Maurício, lá pro Jair Pudico, Berço de Deus, Milionário Zé Rico, lá pro Francisco, boa noite do Rancho Sertanejo.

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1: É, a Eldorado, uma referência, né? 20 horas e 50 minutos aqui no Rancho Sertanejo. Agora vamos atender. Boa noite, quero participar do sorteio, já tava participando. Manda uma música aí para meu Thales e é o amor, né? Com Zezé de Camargo e Luciano. Renato, um abraço para você e pro Thales também, um abraço aí para vocês. Agora chega para vocês aí. Edmilson Santos, Edmilson, fala comigo. Boa noite, Luiz Carlos. Hoje quero ouvir de Paulo e Paulino Malu. Ofereço para todos que estão na sintonia desse maravilhoso programa e para você, um ótimo final de semana. Para você também, um ótimo final de semana, Edmilson Santos. Muito obrigado. Obrigado pela sintonia, pela audiência. Agora chega para você, Desvaldo. O sorriso, fala comigo, menino.
2: Ô, Nico, boa noite, tá bom?
1: Bom.
2: Tô calado, mas tô aqui na escuta, hein, cara. Essa semana, todo dia. Deu de terça, só segunda aqui não, mas de terça pra cá, menino, o trem tá no 12. Agora mesmo tô aqui ainda aqui. Ligou só que você terminou o programa que eu vou estar tá indo embora. Mas estamos aqui firme. E amanhã, domingo eu chego cedo.
1: Certo.
2: Mas você tem um bom aniversário demais. Amigo nosso aqui na chácara, pra aí tem que ir lá tomar um chupo, né?
1: Ei,
2: aí chega cedo, pra ver se termina um curso pra entregar segunda-feira. Mas, ô, toca aí a clássica pra nós ir. Disco voador. Ô Bolano aí, acabou de manifestar aí, ó. Manda, vou pegar essa moda pra ele também.
1: Tá bom.
2: Tô por cá, hein? Grudado, trabalhando. Ô Nico, põe meu nome no pra ganhar essa chaleira aí, moço. Lá pra cá vai ser bom demais fazer um chazinho, fazer as coisas.
1: Tá certo.
2: Põe aí no meu nome no sorteio.
1: Ô, Desvaldo, um abraço pra você. Espero ser no Manhã Sertaneja. Tem uma sanduicheira aí domingo, sanduicheira aí. 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Ô, Cláudio, boa noite, Cláudio. Fala comigo.
3: Alô, Lincoln, tudo bem? Boa noite, sucesso. Eu quero ver, por gentileza, Leonardo, Temporal de Amor. Com ele, Luiz Carlos Lincoln. 91,9, a melhor da região, lado a lado com você. Solta a vinheta, simbora. Avante, Palestra. Avante, Palmeira. Boa noite, sucesso.
1: Boa noite, sucesso. Obrigado, Cláudio. Obrigado pela sintonia. Avante, Palestra. Agora, hein? Chega aí pra você. Ei, Valdivino, tá sumido, menino? Fala comigo, Valdivino.
4: Boa noite, meu amigo Luiz Carlos Rodrigues, nosso amigo Lincoln. Satisfação imensa falar com você mais uma vez, né? Manda um abraço aí para toda a minha família aí, Mineiros, e todos os meus clientes aí do Brasão Lanche de Taquari, meu amigo. Um abraço, viu? Deus.
1: Um abraço para você, meu querido. Abraço aí para você e pessoal aí do Brasão Lanche, aí, ouvindo, né? Ouvindo o massagista. Um abraço aí, Valdivino. Um abraço para você e todos aí do Brasão e todos de Taquari. Um abraço aí para sua família também. Ei, rapaz, hoje o trem aqui tá corrido, menino. Ô, João Batista, hoje não vai dar pra te atender, tá bom? João do Alfa, um abraço pra você aí, obrigado pela sintonia, pro Jean Carlos, Manuel Raimundo. Ô, Manuel Raimundo, um abraço aí pra você também. O Lucas Soares, olha, eita, nós. Ô, Verônica, infelizmente não dá pra rodar outra música pra você, pro seu João também não vai dar, então vamos que vamos, né? E o sorteio já saiu, né? O sorteio saiu aqui, ó, vou falar aqui agora quem saiu, quem foi o sortudo da noite. É o Jean Carlos da Silva Moraes. Ele mora no centro e o final do telefone dele é 649-9226 e o final é 10, né? Então um abraço aí pra você, pode estar passando aqui na recepção da rádio, pegar a sua autorização para passar lá no Banana Móveis e pegar a sua chaleira elétrica e oferecimento de Banana Móveis. Um abraço pro Silas, pro Salso, que ofereceu essa chaleira aqui pra gente estar sorteando nessa noite de hoje. E domingo tem aí a sanduicheira, né? No Manhã Sertaneja. E amanhã tem a troca de figurinhas, tem bola, tem camisetas. E no programa do Carlos André tem uma camiseta também, e também tem um kit torcedor aí pra você. Um abraço aí pra você, obrigado pela sintonia, pela audiência. Então vamos lá. É o Amor, Zezé de Camargo, lá pra Renata, Malu, de Paulo e Paulinho, lá pro... Quem pediu, rapaz? Foi o Edmilson, né? O Edmilson, Disco Voador, Palmeira e Biá, lá pro Sorriso, pro Desvaldo, Temporal de Amor, lá pro... É pro Cláudio. Ei, Cláudio, um abraço pra você. Então, eu tô chegando, né? Até amanhã, eu vou puxar o carro. Amanhã estarei aqui pra trocar a figurinha com os meninos, fazendo aquela festa aqui com as garotadas. E aí, voltaremos no Manhã Sertaneja, no domingo, às 7 horas da manhã. Boa noite pra você, obrigado pela sintonia e pela audiência. Tchau e boa noite.